0: Thank you. Thanks very much. Really.
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0: Que canção linda é essa, hein? Já já tem mais, depois do intervalo.
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5: Boa noite.
6: 21 horas e 14 minutos.
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1: Boa noite. 21 horas
2: e 29 minutos.
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0: Muito boa essa sequência, uma melhor que a outra. Já já tem mais.
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4: Boa noite.
5: 21 horas e 47 minutos.
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0: Cidade Love, sempre com as canções que tocam o coração de toda a cidade. Já já tem mais, não saia daí.
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0: 22 horas e 6 minutos.
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0: 22h25.
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0: já já tem mais Cidade Love. Não saia daí.
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0: 22h39.
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1: Essas são as últimas de hoje do nosso Cidade Love. Obrigado pela tua audiência, pela tua companhia. Voltaremos na próxima edição.
2: Boa noite pra você!
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0: 22h56.
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0: 23:53.
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0: zero hora e 35 minutos.
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0: 0:49.
1: Luan Santana e Léo Foguete.

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1: Madrugada. 3 horas e 2 minutos.

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0: 8:26.
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Obrigado. Eu queria aproveitar e agradecer a presença de todos vocês, porque a gente já vai começar a nossa festa trazendo aqui para nós, para tocar para todos nós, nessa festa maravilhosa, o maior sanfoneiro do Brasil, Dominguinhos. Cadê as palmas?

0: 8:46.
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1: Amanhã Sertaneja chegando pra você com esse toque de carinho no ar, com muita emoção, né? Pra você ligado com a gente na 87,9. Tudo de bom, uma ótima manhã, tudo certinho. Tá começando o nosso programa Amanhã Sertaneja, aqui pela 87,9 Turiaçu FM. Um abraço pra você, um bom dia especial. A gente se liga aqui. Bom dia.
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Como é bom, hein? Ligar aqui na 87, liga agora, 985-750-87, fala comigo, aqui na Turiaçu FM, a gente conversa de boa e toca a tua preferida. Você ouvindo, muito sucesso, tem mais pra você, de 6h50 pela 87,9 Turiaçu FM, esse é o nosso Manhã Sertaneja. Meu ouvinte Joana, dona Joana, lá no povoado de... cadê Paxiba, né? Tá ligado com a gente, um abraço pra senhora, viu, mulher? Na escuta do Manhã Sertanejo. Vamos ouvir Roberta Miranda, mulher. Bom dia.

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Olha, muito sucesso pra você no Maninha Sertaneja, muita música legal. Vou continuando tocando mais pra você que tá ligado, sintonizado com a gente. Essa linda manhã de quarta-feira, aí você liga, fala comigo, hoje é 19 de agosto e a gente tá de boa por aqui na tua rádio Turiaçu FM. 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É o Manhã Sertanejo contagiando a sua manhã. Tem mais sucesso chegando para você aqui, escuta aí, ó.

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Vambora, manhã sertaneja, 7 horas 47, bom dia.

Eita, bom dia, final de programa, um abraço pra todos, fique com Deus, sou indo embora, amanhã tem mais. Tá bom, gente? Muito mais pra você na 87,9. Tchau, gente, até amanhã!

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1: 8 horas em ponto.
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5: Quarta-feira, 19 de agosto de 2026, está entrando no ar mais uma edição do nosso Café com Notícias. A informação chegando no seu rádio. Eu sou Kleber Salles e a partir de agora você vai ficar por dentro de tudo o que acontece no Brasil e no mundo com a nossa equipe de rádio jornalismo.
6: O PSTU, Partido Socialista dos Trabalhadores Unificados, lançou o Hertz da Conceição Dias como candidato à presidência da República. Ele tem 55 anos e nasceu em São José de Ribamar, cidade da região metropolitana de São Luís, no Maranhão. A candidata a vice na chapa é a professora Vanessa Portugal, que também integra o partido. Hertz Dias é professor de história da rede pública maranhense e também atua como rapper. Mestre em educação, ele desenvolve pesquisas sobre temas ligados à juventude, cultura, combate ao racismo e organização das comunidades populares. Não é a primeira vez que ele disputa uma eleição. Em 2018, foi candidato a vice-presidente na chapa liderada por Vera Lúcia. Depois, concorreu à Prefeitura de São Luís em 2020 e ao governo do Maranhão em 2022. O PSTU tem uma trajetória ligada aos movimentos sindicais e às lutas dos trabalhadores. Atualmente, o partido não possui representantes na Câmara dos Deputados e no Senado. Agora, a legenda aposta na candidatura de Hertz Dias para apresentar suas propostas e participar do debate sobre os rumos do país. Com informações da Agência Brasil, da Rádio Nacional no Rio de Janeiro, Tatiana Alves. A Polícia Civil do Rio de Janeiro deflagrou nesta terça-feira a Operação Golpe de Fé para desarticular uma quadrilha suspeita de praticar fraudes financeiras e lavagem de dinheiro por meio de um falso banco digital ligado a uma igreja evangélica. Os policiais cumprem mandados de busca e apreensão em vários endereços da cidade do Rio, Niterói, São Gonçalo e Duque de Caxias, além da capital paulista. Conforme as investigações, o esquema prometia ganhos de até 10% por mês e pode ter causado um prejuízo superior a R$1 milhão. De acordo com a polícia, o principal investigado é um líder religioso que teria aproveitado a confiança dos fiéis para atrair investidores. Ele teria induzido as vítimas a aplicar dinheiro em uma plataforma conhecida como Banco do Pastor, com a promessa de receber altos rendimentos todos os meses. Mas, segundo as apurações, os pagamentos começaram a atrasar. Depois, os rendimentos deixaram de ser pagos e até a devolução do dinheiro foi interrompida. Pelo menos 7 vítimas já registraram ocorrência, mas a Polícia Civil acredita que o número de afetados pode ser maior. As investigações indicam também que não se tratava apenas de um falso investimento. Havia uma estrutura organizada, com pessoas responsáveis por captar clientes, movimentar recursos e administrar empresas usadas no esquema. Outro detalhe que chamou a atenção dos investigadores foi a composição da empresa responsável pelo suposto banco digital. Apesar de declarar um capital social de 5 milhões de reais, alguns dos sócios não teriam perfil financeiro compatível com os valores movimentados. A polícia apura ainda o destino do dinheiro arrecadado. Parte dos recursos teria sido transferida para contas pessoais do principal alvo e para empresas ligadas a ele. Da Rádio Nacional no Rio de Janeiro, Tatiana Alves. O edifício Docas André Rebouças, localizado na Pequena África, zona portuária do Rio de Janeiro, foi palco nesta terça-feira de uma celebração voltada ao Centro de Interpretação da Herança Africana do Cais do Valongo. O evento reuniu autoridades, movimentos sociais e instituições de preservação da memória afro-brasileira. Presente na cerimônia, a ministra da Cultura, Margarete Menezes, destacou que a iniciativa é um marco na valorização da história da população negra e no reconhecimento de uma trajetória moldada por resistência e superação.
0: Há algum tempo vem sendo olhado nessa ação de reparação a necessidade dessa memória, uma construção dessa magnitude, e isso com certeza é um ato de reparação a partir do momento que aqui vai trazer um equipamento para o povo brasileiro, uma contribuição imensa que é a contribuição do engenheiro André Rebouças e o levantar dessa memória. Aqui também terá um centro de memória, centro de pesquisa, afinal mais da metade da população se identifica como negro, como afro-brasileiro, e tudo isso vai só engrandecer e fortalecer essa história.
6: Segundo a ministra, a criação do espaço fortalece a identidade de milhões de brasileiros que se reconhecem como negros ou afro-brasileiros. O local também vai abrigar um centro de memória e de pesquisa, ampliando o acesso ao conhecimento sobre a contribuição da população negra para a formação do país. O encontro desta terça foi promovido pelas organizações da sociedade civil, que integram o comitê gestor do sítio arqueológico Cais do Valongo. Redescoberto em 2011, durante as obras de revitalização da região portuária, o Cais do Valongo recebeu em 2017 o título de Patrimônio Mundial da Humanidade pela Unesco. O reconhecimento internacional destaca a importância histórica do local, por onde passaram mais de 1 milhão de africanos escravizados entre os séculos 18 e 19. Além do Cais do Valongo, a área conhecida como Pequena África reúne outros marcos da cultura e da resistência negra no Rio de Janeiro, como a Pedra do Sal e o Cemitério dos Pretos Novos, sítio arqueológico descoberto em 1996. A iniciativa reforça a preservação da memória afro-brasileira e ajuda a manter viva uma parte fundamental da história do país. Da Rádio Nacional, no Rio de Janeiro, Tatiana Alves.
7: A área urbana no Brasil cresceu 12,27% no período entre 2019 e 2022. Nesse intervalo, o país ganhou 5.954 quilômetros quadrados de malha urbanizada, uma área que se aproxima do tamanho do Distrito Federal. Os dados fazem parte da quarta edição do levantamento Áreas Urbanizadas do Brasil, divulgado nesta terça-feira pelo IBGE. O mapeamento mostra uma forte concentração da urbanização no litoral brasileiro, explica a analista da pesquisa, Andressa Rosas.
8: Municípios costeiros, que ocupam apenas 5% da área territorial do país, concentram cerca de 19% de todas as áreas urbanizadas. Além disso, nós podemos notar que a Amazônia Legal, por outro lado, que ocupa quase 60% do território brasileiro, concentra apenas 14% das feições urbanizadas do país. A distribuição das áreas urbanizadas ao longo da faixa de fronteira também é bastante rarefeita.
7: Entre os destaques, a região Nordeste teve aumento em áreas classificadas como feições urbanizadas. Enquanto isso, o Sudeste ampliou as áreas com características do meio urbano no país, diz a pesquisadora.
8: As feições densas no Sudeste ocupam cerca de 38% em relação a todo o país, ao passo que o Nordeste teve a maior expansão de feições urbanizadas, que foram majoritariamente pouco densas. Outro destaque que nós podemos fazer é em relação à expansão horizontal em relação aos municípios. Brasília teve a maior expansão horizontal de feições densas e pouco densas no período entre 2019 e 2022, com mais de 70 quilômetros quadrados de área expandida, mais que o dobro que o segundo lugar, que foi o município de São Luís, que teve 35 quilômetros quadrados de expansão horizontal.
7: O levantamento apresenta também o ranking dos 20 municípios com maiores extensões absolutas de áreas urbanizadas. Dentre eles, há 15 capitais e todos pertencem a grandes concentrações urbanas que têm mais de 750 mil habitantes. Da Rádio Nacional, no Rio de Janeiro, Solimar Luz.
5: Continue ligado, daqui a pouco estaremos de volta com mais um bloco do nosso Café com Notícias. Aqui sempre a informação chegando até você.
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0: 8:16.
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4: Chegando mais informações para você aqui no Café com Notícias desta quarta-feira. Vamos juntos saber o que está acontecendo no Brasil e no mundo com a nossa equipe de rádio jornalismo.
5: O Brasil se despediu nesta terça-feira de uma de suas grandes atrizes. Glória Menezes morreu aos 91 anos em casa, no Rio de Janeiro. Com uma extensa trajetória na teledramaturgia, a atriz também interpretou papéis no teatro e no cinema. Uma das primeiras damas da televisão brasileira, Glória Menezes iniciou a carreira na TV e no cinema. Uma das primeiras damas da televisão brasileira, Glória Menezes.

0: em novela na TV Tupi, em Um Lugar ao Sol, ao lado de Laura Cardoso, atriz que faleceu na última segunda-feira, aos 98 anos. No cinema, Glória Menezes estreou em 1962 com um papel em O Pagador de Promessas, de Anselmo Duarte, como Rosa, a esposa do protagonista. O filme venceu a Palma de Ouro no Festival de Cannes. Na TV Globo, a atriz gaúcha atuou em mais de 40 telenovelas, como Sangue e Areia, Irmãos Coragem, Guerra dos Sexos e Rainha da Sucata. Seu último papel na TV foi em 2015, na novela Totalmente Demais. A atriz contracenou com o marido Tarcísio Meira no teatro e em novelas, e os dois formaram um dos casais mais populares da TV. Foram casados por quase 60 anos, até 2021, quando o ator morreu vítima de Covid-19. No começo dos anos 2000, Glória Menezes interpretou uma paciente com câncer na peça Jornada de um Poema e protagonizou uma cena de nudez aos 67 anos. Por essa atuação, foi indicada ao Prêmio Shell de Melhor Atriz. Ao longo de mais de 60 anos, interpretando diferentes personagens, de mocinhas a vilãs, Glória Menezes tem seu nome gravado no panteão da dramaturgia brasileira. Da Rádio Nacional em São Paulo, Sara Kines.
1: Outro caso de morte súbita aconteceu em uma academia de Fortaleza. Dessa vez, a vítima foi uma adolescente de 17 anos que morreu no último dia 12 após passar mal em uma academia localizada no bairro João 23. Desde julho de 2025, a capital cearense soma 6 ocorrências similares. O professor Welton Godinho, integrante do Conselho Regional de Educação Física, o CREF 5, fala sobre as causas da morte súbita.
2: Entre pessoas mais jovens, como foi o último caso, normalmente há uma doença genética ou congênita que ainda não tinha sido identificada, até porque alguns sinais se manifestam no esforço, tipo algumas cardiomiopatias, anomalias da artéria coronariana. Em adultos mais velhos, a doença das artérias do coração torna-se uma causa mais frequente. Também podem contribuir para isso, né? Algumas inflamações no coração, uso de estimulantes, anabolizantes e outras substâncias. É importante esclarecer, né, que não dá para atribuir uma causa ao caso dessa jovem sem o resultado da investigação médica. Nem todos os episódios podem ser previstos, mas o risco pode ser reduzido com avaliação adequada, com atenção aos sintomas e com uma estrutura de atendimento rápido caso ocorram emergências.
1: O professor Welton Godinho destaca a importância da avaliação física antes de exercícios físicos.
2: Ela identifica condições prévias de saúde, alguns fatores de risco, possíveis sintomas que possam ser investigados. Essa avaliação começa com uma boa conversa, um histórico de doenças, medicamentos utilizados, casos de morte súbita na família, presença de sintomas como dor no peito, palpitação, tontura, desmaio ou falta de ar, que é desproporcional àquele esforço que a pessoa está fazendo, que às vezes é manifestado num simples caminhar, né? E a pessoa já está identificando. Isso não significa, né, que as pessoas precisem realizar uma bateria de exames.
1: O conselheiro do CREF 5 acrescenta que, mesmo com todos os acidentes fatais registrados, ele reforça que o exercício físico protege a saúde, reduz o risco cardiovascular, entre outros benefícios.
3: Da Rádio Universitária FM, Fortaleza, Márcia Vieira, para a Rádio Nacional de Brasília.
4: A febre das canetas emagrecedoras. Todo mundo usa ou conhece alguém que usa. Ou, de repente, a pessoa achava que estava ali meio acima do peso e volta mais magra. Aquela diferença que a gente vê e já logo pensa, foi a caneta. E aí fica aquela curiosidade, para onde vai tanto peso perdido, hein? Sai por onde? A nutricionista Marina Guzmão primeiro fala por onde a gordura não sai.
5: A gordura, ela não é transformada em suor, em fezes, em músculo ou energia. A energia, ela é produzida durante essas reações químicas que quebram a gordura quando você está no processo de emagrecimento.
4: Então, se a gordura não derrete, não sai pelo xixi nem pelo suor, como o senso comum diz, sai por onde? Sai pela respiração.

0: Não, é o que a Nutri explica.
1: As canetas, elas ajudam o organismo a consumir menos calorias. E elas utilizam o estoque de gordura como energia. E aí, durante o metabolismo, essas substâncias, elas passam por uma série de reações. E elas são transformadas principalmente em dióxido de carbono, CO2 e água. Isso significa que os pulmões, eles são os principais responsáveis pela eliminação da gordura corporal.
0: Mas isso não quer dizer que é só sair correndo por aí para respirar mais e queimar mais rápido, não, viu? Não vai aumentar a queima de gordura. O que queima mesmo é o déficit calórico. Aquele combo de comer certo e se exercitar. A caneta é só uma ajuda. A nutricionista Marina Guzmão fala que emagrecimento saudável e durável é aos poucos.
1: Nossa saúde vale mais que um processo de emagrecimento, por exemplo. Então, nenhum remédio pode ser usado sem acompanhamento médico, sem acompanhamento nutricional. Ter ali o profissional, tanto médico como nutricionista, para te dar esse suporte. Se está fazendo certo, se está fazendo errado, se está batendo as metas de caloria, de proteína, de carboidrato, quando aumenta a dose, quando faz o desmame.
0: E o acompanhamento médico é fundamental para monitorar aumento de dosagem e efeitos colaterais que, segundo a nutricionista, podem ser vários. Queda de cabelo, náusea, diarreia, fraqueza e sonolência, só para citar alguns. Cada pessoa reage de um jeito e o acompanhamento médico torna tudo mais leve, é o que reforça a nutricionista. Da Rádio Nacional em Brasília, Priscila Mazenotti.
2: Quem vive em áreas urbanas escuta diariamente ruídos de carros, motos, trens e ônibus. Além de atrapalhar o sono, essa poluição sonora pode agravar o risco de doenças como AVC, depressão, Alzheimer e Parkinson. É o que indica um estudo realizado na Dinamarca. Os pesquisadores analisaram a exposição prolongada a barulhos de tráfego e identificaram uma relação com o aumento dessas e outras enfermidades, principalmente em pessoas idosas. A professora Sônia Bruck, do Departamento de Neurologia da Faculdade de Medicina da Universidade de São Paulo, explica como a exposição crônica a ruídos pode afetar o cérebro de diferentes maneiras.
3: O barulho, ele interfere com o funcionamento de células cerebrais e formação de substâncias que são nocivas para as células cerebrais. Então, isso faz com que você tenha mais morte celular, menos crescimento de novos neurônios e aumento de alterações que a gente observa na doença de Alzheimer, por exemplo.
2: O barulho urbano ainda aumenta o estresse, que pode levar a complicações, detalha a professora.
3: Ele pode aumentar substâncias importantes relacionadas ao estresse, por exemplo, cortisol e catecolaminas. Isso pode elevar a pressão arterial, aumentar a ansiedade. Também esse estresse, ele está associado a complicações cardiovasculares e também a processos vasculares cerebrais. Então você tem vários mecanismos pelos quais você pode ter essa alteração cerebral secundária ao ruído crônico.
2: Os distúrbios do sono também são um problema da exposição aos ruídos. Sônia Bruck diz que, ao não dormir de forma adequada, com o sono contínuo, a consolidação das memórias é menor, além da sonolência no dia seguinte, que diminui a atenção e a capacidade de aprendizado. Entre as medidas para reduzir os efeitos da poluição sonora estão o isolamento acústico nas residências e a presença maior de árvores em vias públicas, que ajudam a bloquear a propagação do som. As cidades de São Paulo e do Rio de Janeiro sancionaram legislações municipais para conter a poluição sonora. No entanto, os mapas de ruído das duas capitais ainda não foram concluídos. Sobre o tema, as duas prefeituras não retornaram até o fim dessa reportagem. Com produção de Lígia Maria, da Rádio Nacional no Rio de Janeiro, Priscila Terezo.
4: Fique ligado, depois do intervalo estaremos de volta no nosso Café com Notícias, sempre deixando você muito bem informado.
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9: Oito horas e 28 minutos.
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4: De volta com mais informações para você aqui no Café com Notícias, edição desta quarta-feira. E chegando mais informações direto da nossa redação de jornalismo.
2: Uma pesquisa inédita apresenta a relação entre as mulheres e as apostas online. Os números mostram que 42% delas já jogaram ou continuam jogando. Do universo de mulheres que nunca apostaram, 12% são afetadas por parentes ou amigos que apostam. Ou seja, somadas, mais da metade das mulheres no Brasil sentem o efeito direto das bets, sendo apostadoras ou não. Essas informações estão no estudo Mulheres e Bets, o custo das apostas online para as brasileiras e suas famílias, conduzida pelo Estúdio Clarice, Estratégia Latina e Instituto Ideia. A divulgação foi nessa segunda-feira. O levantamento ainda mostra que 72% das apostadoras têm filhos. No recorte racial, 45% são autodeclarada pardas, 39% brancas e 37% pretas. A pesquisa revela que, para a mulher, a aposta nasce menos como um lazer ou entretenimento e mais como uma estratégia de administração financeira e sobrevivência doméstica. Elas querem cobrir despesas essenciais, como pagar boletos, comprar comida ou itens para os filhos, e não buscam uma vida luxuosa. Além da questão do endividamento, as apostas online desgastam as relações familiares e as mulheres são atingidas duplamente, pois são elas que normalmente gerenciam as contas da casa e as relações afetivas. O resultado disso é que, enquanto 50% dos homens defendem a proibição das bets, entre as mulheres esse número sobe para 62%. O relatório foi feito a partir de estudos qualitativos e quantitativos realizados em junho e agora em agosto. Com informações da Agência Brasil, da Rádio Nacional no Rio de Janeiro, Priscila Terezo.
11: A Defensoria Pública da União, a DPU, criou neste ano um setor específico para questões eleitorais, o Núcleo Estratégico de Interiorização Eleitoral, o NEIE, presta orientação jurídica e assistência a pessoas em situação de vulnerabilidade em todo o país. O serviço é gratuito e, segundo a DPU, o objetivo é assegurar que esse público possa exercer plenamente sua cidadania. O defensor público federal, Vinícius Diniz Monteiro de Barros, explica quem pode ser atendido pelo núcleo.
12: A defensoria pública defende pessoas que integram famílias cuja renda bruta não é superior a 3 salários mínimos. Mas esse conceito de necessidade ou de vulnerabilidade e insuficiência também se estende a razões jurídicas. Pessoas que têm dificuldade de acesso à justiça, por exemplo, pessoas em situação de rua, comunidades tradicionais, povos indígenas isolados, quilombolas, mulheres em situação de violência de gênero, violência política de gênero e assim por diante.
11: Dentro dos prazos da justiça eleitoral, o núcleo atende a diversos casos, como detalha o defensor.
12: Regularização do domicílio eleitoral, a indicação da zona eleitoral correta de votação, bem como da sessão eleitoral de votação. E se os eleitores ou eleitoras são também candidatos e candidatas, prestamos assistência integral no plano do processo eleitoral jurisdicional. O registro de candidaturas, a defesa em ações típicas eleitorais, como a ação de investigação judicial eleitoral, a ação de impugnação de mandato eletivo, a defesa nos crimes eleitorais em que as pessoas porventura se envolvam.
11: O núcleo pode ajudar o eleitor, por exemplo, a pedir voto em trânsito, caso ele não tenha conseguido fazer a solicitação no cartório eleitoral.
12: Pode solicitar voto em trânsito os eleitores que estejam com a inscrição eleitoral regular, essa que teria que ter sido regularizada até 6 de maio, que estejam fora do município onde votam e façam o pedido até o dia 20 de agosto. Lembrando que o voto em trânsito ele está disponível apenas em municípios com mais de 100 mil eleitores.
11: 4 equipes eleitorais foram criadas na DPU, chamadas de ofícios. Um deles é para a violência política contra mulheres.
12: Um desses 4 ofícios que nós criamos em Brasília se volta exatamente a atender a candidata e a eleitora que se sintam violentadas na sua liberdade de voto. Esse tipo de manifestação de internet preconceituosa, ou mesmo propagandas ofensivas eleitorais, ou mesmo propagandas irregulares, como propagandas em locais proibidos, ou no setor público, quando também não é possível, ou propagandas mediante outdoor, que também são vedadas pela legislação eleitoral. Em todas essas situações, a defensoria está de portas abertas para orientar o eleitor e o candidato.
11: Denúncias sobre violência política contra mulheres podem ser registradas no formulário politicadegênero.dpu.def.br. Já para pedir o atendimento no núcleo, mande e-mail para eleitoral@dpu.def.br, descrevendo a situação. A Defensoria Pública da União está presente nas 27 capitais do país, onde é possível ser atendido presencialmente. Para saber de sedes em outros municípios, digite dpu.def.br/contatos-dpu/NIE. Da Rádio Nacional em Brasília, Osama Elgauri.
13: O sistema municipal de ônibus da capital fluminense será integrado ao Pacto Ninguém Se Cala, iniciativa do Ministério Público do Rio de Janeiro voltada ao combate à violência contra a mulher. A medida, anunciada pelo governo do estado, é fruto da parceria entre o MP e o Rio Ônibus, o sindicato das empresas de ônibus da cidade. O objetivo é integrar o transporte público à rede de prevenção, conscientização e acolhimento às mulheres, ampliando o alcance das políticas públicas de proteção. Para o porta-voz e diretor de comunicação do Rio Ônibus, Paulo Valente, a parceria com o Ministério Público é histórica.
14: Nós entendemos que a mobilidade urbana só é inclusiva quando é segura para todos. E esse não é um compromisso isolado, mas um pacto de cidadania que envolve toda a sociedade para garantir que cada mulher circule pela nossa cidade com tranquilidade e respeito. Nós vamos capacitar milhares de rodoviários para que os profissionais saibam identificar situações de violência, acolher as vítimas com empatia e encaminhar as denúncias de forma rápida e segura.
13: Além da capacitação de motoristas e colaboradores das empresas de ônibus, informações sobre prevenção, canais de denúncia e direitos civis estarão disponíveis nos principais terminais da cidade. Um dos terminais, na Barra da Tijuca, região sudoeste carioca, contará inclusive com espaço exclusivo para acolher mulheres em situação de violência. Já nos coletivos, serão instalados selos com o slogan "Não é não, respeite a decisão", em referência ao protocolo oficial de combate estabelecido pelo governo do estado. E QR Codes para acesso às orientações sobre prevenção, canais de denúncia e o aplicativo Rede Mulher, ferramenta que reúne serviços especializados, como o botão de pânico. A promotora de justiça, Isabela Jordan, explica que as ações da campanha colocam o transporte público como um local de cidadania.
15: O Ministério Público se coloca na garantia de direitos, proteção à vítima e agente de transformação social. E garante, assim, o transporte coletivo como local de cidadania, garantia de direitos de livre circulação e acesso a mulheres e meninas, a participação social, cultura, esporte, lazer, trabalho e educação.
13: O planejamento é promover a articulação entre diferentes instituições para aumentar o acesso das mulheres a todos esses mecanismos de proteção. Sob supervisão de Vitória Elizabeth, da Rádio Nacional do Rio de Janeiro, João Barbosa.
4: Continue ligado, depois do intervalo estaremos de volta no Café com Notícias, edição desta quarta-feira. Mais informações daqui a pouco para você.
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4: Estamos de volta, esse é o Café com Notícias, a informação chegando no seu rádio, e vamos para o nosso último bloco do Café com Notícias de hoje.
22: As eleições gerais de 2026 terão um número 30% menor de candidaturas do que o pleito de 2022, segundo dados atualizados pelo Tribunal Superior Eleitoral nesta terça-feira. Foram registrados 20.606 pedidos de candidaturas neste ano. A maioria dos candidatos é formada por homens, brancos e empresários. Ao todo, 65% dos pedidos de registro são de pessoas do sexo masculino, 48% se declaram brancos e 12% se definem como empresários. Metade dos candidatos se declaram casados. Entre homens e mulheres, a principal faixa etária dos concorrentes é de 45 a 49 anos, somando 3.551 candidaturas. Quase 6 em cada 10 candidatos têm curso superior completo. 96% se declararam heterossexuais e 99% têm a identidade cisgênera. Ao todo, 107 pessoas transgêneras se candidataram neste ano. Além de quase metade dos candidatos se declararem brancos, 36% se declararam pardos e 13% negros. Com menos de 1% foram registradas 191 candidaturas indígenas e 109 postulantes declarados amarelos. 214 candidatos se declararam quilombolas. Ao todo, 499 solicitantes de candidatura declararam possuir algum tipo de deficiência. Em 2022, o número foi ligeiramente menor, com 489 candidatos PCD. Além de empresários, destacam-se as candidaturas de advogados, com mais de 8%, policiais militares e médicos, 2,7%, e servidores públicos estaduais, 2,6%. Os números representam o total de candidatos para os cargos de presidente e vice-presidente, governadores e vice-governadores, senadores e suplentes, deputados federais, estaduais e distritais. Da Rádio Nacional em Brasília, Igésio Passos. O presidente da República, Luiz Inácio Lula da Silva, busca reeleição em outubro. Fundador e presidente de honra do Partido dos Trabalhadores, Lula, com 80 anos, disputa a presidência pela 7ª vez, tendo vencido 3 eleições anteriores. Natural de Garanhuns, em Pernambuco, Lula migrou com a família para São Paulo em 1952. Na década de 1970, o atual presidente tornou-se torneiro mecânico e passou a ser a principal liderança do sindicalismo brasileiro, comandando greves e lutando contra a ditadura militar. Durante a campanha das diretas já, Lula foi eleito deputado federal constituinte em 1986. Foi candidato à presidência da República em 1989, 1994 e 1998, mas somente em 2002 conseguiu chegar ao Palácio do Planalto. Foi reeleito em 2006, tendo sua trajetória marcada pelo combate à fome, pela ampliação de políticas sociais e pela defesa do fortalecimento do Estado para o desenvolvimento do país. Lula retomou a disputa em 2022, venceu novamente as eleições e se tornou o primeiro presidente eleito para 3 mandatos. O vice na chapa em 2026 continua sendo o médico Geraldo Alckmin, do PSB, de 73 anos, que foi governador de São Paulo por 4 mandatos. Da Rádio Nacional em Brasília, Gésio Passos.
0: O presidente da Coreia do Sul afirmou nesta terça-feira que o país tem capacidade de se proteger militarmente por conta própria de ameaças externas. As declarações foram feitas logo após o presidente dos Estados Unidos anunciar que vai reduzir a colaboração militar com a Coreia do Sul e de elogiar o ditador da Coreia do Norte. A Coreia do Sul é atualmente a 5ª maior potência militar do mundo. O presidente sul-coreano Lee Jae-myung disse que mantém uma aliança sólida com os Estados Unidos, pediu o fim de disputas políticas e defendeu acelerar projetos militares como o desenvolvimento de submarinos com propulsão nuclear. A fala acontece um dia após Donald Trump afirmar que o país asiático tem sido protegido pelos Estados Unidos há muitos anos e que durante seu primeiro mandato ele negociou para que a Coreia do Sul pagasse cerca de 3 bilhões de dólares por ano pela proteção. Hoje são cerca de 39 mil soldados norte-americanos na Coreia do Sul, país que, segundo Trump, tem resistido em oferecer ajuda para as operações dos Estados Unidos no combate ao Irã. Nessa segunda-feira, Trump foi questionado também sobre o ditador da Coreia do Norte, Kim Jong-un, sobre quem respondeu tratar com grande respeito e com entendimento mútuo. No último domingo, Trump havia escrito em uma rede social que mandou reduzir os exercícios militares realizados em conjunto com a Coreia do Sul. A justificativa seriam os altos custos e que os exercícios enviariam um sinal inadequado e hostil à Coreia do Norte, país que, segundo Trump, tem se mostrado inofensivo e respeitoso. Da Rádio Nacional em São Luís, Gabriel Correa.
1: O Brasil autorizou o envio de 10 toneladas de arroz como ajuda humanitária para auxílio das vítimas do terremoto na Colômbia. A resolução foi publicada nesta terça-feira. As 10 toneladas de arroz são do Programa de Aquisição de Alimentos. A operação de envio será realizada pela CONAB, a Companhia Nacional de Abastecimento, seguindo orientações dos Ministérios de Relações Exteriores e do Desenvolvimento e Assistência Social. O terremoto de magnitude 7,4, ocorrido no último dia 10 de agosto, atingiu 450 cidades, representando um terço do território colombiano. 289 mortes foram confirmadas, com mais de 4 mil feridos e 143 pessoas ainda desaparecidas. Centenas de milhares de residências ficaram destruídas ou danificadas. O presidente colombiano Abelardo de la Espriella afirmou nesta segunda-feira que a reconstrução dos danos materiais provocados pelos tremores seria de aproximadamente 10 bilhões de dólares. Ele disse ainda que vai se reunir com construtoras, o setor financeiro, seguradoras, governadores e prefeitos para colocar o plano em prática. O Banco Mundial se comprometeu com o envio de 200 milhões de dólares para atender às necessidades mais urgentes do país. Da Rádio Nacional em São Luís, Gabriel Correa.
3: O Supremo Tribunal Federal afastou por 6 meses o presidente do Tribunal de Contas do Maranhão. O ministro Flávio Dino atendeu nesta segunda-feira a um pedido da Polícia Federal relacionado à investigação sobre suspeitas de desvios de recursos, inclusive de emendas parlamentares, de obstrução de justiça e um homicídio ocorrido em São Luís em 2022. Segundo a decisão, há indícios que justificam aprofundar as apurações e o risco de interferência nas investigações caso o conselheiro Daniel Itapari Brandão permanecesse no cargo. Os dados foram extraídos de celulares e do registro de movimentações financeiras. O ministro do STF também considera relevante o fato de Daniel Brandão exercer a presidência do órgão que fiscaliza contas e contratos do governo estadual e de empresas relacionadas à família Brandão. Daniel Brandão é sobrinho do governador do Maranhão, Carlos Brandão. Além do afastamento da presidência do Tribunal de Contas, Daniel Brandão está proibido de acessar os sistemas e as dependências do tribunal, de participar de eventos em razão do cargo e utilizar bens e serviços da corte. Ele também não pode manter contato com Gilson Júnior, condenado por homicídio em 2022, com familiares dele e da vítima, nem com outros investigados. A morte de João Bosco foi motivada supostamente por cobranças de propinas em contratos públicos. A organização criminosa investigada teria feito repasses financeiros estimados em R$160 mil e prometido imóveis à família do assassino. O presidente do Tribunal de Contas do Maranhão teria marcado e participado da reunião que depois resultou no crime. Na época, Daniel era sócio de empresas que movimentaram milhões de reais de forma incompatível com o declarado. Daniel Itapari Brandão publicou nota afirmando inocência e confiança de que a verdade dos fatos será esclarecida. Escreveu que continua à disposição das autoridades para prestar esclarecimentos. Daniel Brandão também disse que, embora discorde da medida cautelar, vai cumprir a decisão do STF. O Tribunal de Contas do Maranhão ainda não anunciou uma substituição da presidência. Da Rádio Nacional em São Luís, Gabriel Correa.
4: Termina aqui mais uma edição do Café com Notícias, com a apresentação e a produção de Kleber Salles e com a participação da nossa equipe de rádio jornalismo. O Café com Notícias volta amanhã no seu rádio. Um forte abraço para você e até lá.
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0: 8:49.
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2: Bom dia, bom dia, bom dia, gente. Estamos chegando com mais uma edição do seu Bom Dia Turiaçu nessa manhã especial, manhã desta super quarta-feira, hoje, dia 19 de agosto de 2026. Para você ligado com a gente, dia mundial do fotógrafo, né, e da fotografia, tá certo? Um dia especial para você que está aniversariando hoje. O SBT estreia, a estreia do SBT aí no ar foi em 1981, tá certo? Foi inaugurada aí a TV SBT, né? Que foi estreada em 1981. Bom dia para você que está acompanhando a gente, está aniversariando hoje. Parabéns, felicidades. Nosso programa dedicado a você que está completando ano nesse dia especial, nessa data comemorativa. Enfim, curtindo aqui o nosso programa, curtindo a programação da Turiaçu FM. Está em casa, está no trabalho, participe. Nosso WhatsApp liberado, 985-75-0187. Peça a sua sequência musical, porque aqui toca as melhores. São agora em nossa cidade, 9 horas e 17 minutos, sem mais delonga, começando o Bom Dia Turiaçu desta quarta-feira. Até o meio-dia, só música boa. 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
3: Jamal Musiala voltou a desmaiar em campo na terça-feira, 18 de agosto de 2026, durante o amistoso do Bayern de Munique contra o Heidenheim. O meia alemão, de 23 anos, havia passado por um episódio semelhante apenas 3 dias antes, na partida contra o RB Leipzig. Desta vez, ele recebeu atendimento médico ainda no gramado e deixou a partida, aumentando a preocupação no clube. Após um novo episódio, Musiala explicou que foi diagnosticado com uma disfunção neurológica, que provoca episódios temporários de ausência. O jogador afirmou que a condição é tratável, está sendo acompanhada por especialistas e não representa, segundo ele, um risco adicional à sua saúde. Mesmo assim, o caso deverá ser acompanhado de perto pela equipe médica do Bayern antes do retorno do atleta às competições oficiais.
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0: Cavalheiros. Estamos chegando com os resumos das suas novelas favoritas para essa quarta-feira. E agora o resumo da novela Coração de Mãe. A polícia tenta prender Mustafá. Carso conversa com Bora e admite seu descontentamento com a relação. Homer é preso sob acusação de fazer apostas ilegais. Nassan liga para Ekrem, que procura Hassan e pede sua ajuda para lidar com a situação. Zelia afirma que não quer voltar para Istambul. Enquanto isso, o motorista de Hassan atropela um menino. Bora conta a Carsu que Verônica voltará para a Suíça. Carsu revela a Nassan que está enjoada e a sogra fica desconfiada. Nassan avisa Bora e Carsu que prepara um jantar e pede a Nora que convide Feliz. Izan questiona Homer sobre o motivo de sua prisão. Bora também convida Carso para liderar o projeto do produto.
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1: 10 e 3.
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2: A família Bulls encerrou uma era de 47 anos no comando do Los Angeles Lakers. Os Bulls venderam os 17,8% das ações que ainda possuíam da franquia para Josh Kushner e Bob Iger, em uma negociação de 12 bilhões de dólares, cerca de 62 bilhões de reais, valor recorde na história da NBA. A família havia comprado o Lakers em 1979, quando Jerry Buss assumiu o controle da equipe. Com a conclusão do negócio, Jeannie Buss deixa de ser a governadora do Lakers, função que exercia desde a morte do pai, em 2013. A mudança encerra oficialmente a presença da família Buss no controle da franquia, período marcado por grandes conquistas e 11 títulos da NBA. Porém, a venda ganhou um novo capítulo na terça-feira, 18 de agosto, porque Jeannie contestou a decisão dos irmãos e entrou em disputa jurídica, o que pode ameaçar a conclusão do acordo.
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0: seguindo com os resumos, agora temos o resumo da novela O Que a Vida Me Roubou. Demétrio tenta abusar de Esmeralda na casa da moça, mas Renato a defende. Demétrio o ameaça, dizendo que fará com que perca seu trabalho, pois seu pai é influente. José Luiz escuta que a família Mendonça regressou e se emociona. Na residência Medina, Loreto pergunta a Pedro se quer que ele vigie a residência dos Mendonça, já que eles estão de volta. Pedro responde que não. Nádia mostra o vestido que comprou para o casamento de Montserrat e também a roupa de Pedro. Ele pergunta se Nádia sabe se por acaso Montserrat e José Luiz se veem, pois ele é um delinquente muito perigoso. José Luiz vai atrás de Nádia, mas ela se recusa a atendê-lo. Ele deixa uma carta para que ela entregue a Montserrat. Demétrio, desesperado, fala com Adolfo que não tem dinheiro e Adolfo o incentiva a tirar mais de Josefina. Na residência Mendonça, Montserrat está muito zangada com Graziella e pede que a mãe não a incomode mais. Na casa de Esmeralda, ela e Renato se entregam ao amor e ela diz que lhe encantaria saber que problema ele esconde.
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1: Bloquinho, meu porcento.
2: Pega a maldade da

Isso é Seresta do Grelo, só pra deixar registrado o desabafo de um jovem adulto que vive no século XXI, onde um carro popular é mais de 100 mil reais e a long neck é mais de 10 contos. Tá difícil, viu? É o Grelo!

0: long neck. E olha lá, viu?
1: É o grelo.
0: Isso é só o desabafo de um jovem adulto no século 21.
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1: 10:31.
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4: O Santos acertou a venda do zagueiro Adonis Frias para o Atlas, do México, por cerca de 19,5 milhões de reais. O defensor, de 28 anos, deixa o Peixe em definitivo, e a negociação acontece em um momento em que o clube busca reorganizar o elenco e também precisa lidar com restrições financeiras. Com a saída de Frias, o Santos deverá voltar ao mercado em busca de uma reposição para a defesa. O argentino vinha sendo uma das opções do setor defensivo, e sua transferência para o futebol mexicano representa também uma importante entrada de recursos para o clube nesta janela.
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0: para o resumo da novela A Nobreza do Amor. Virgínia garante que Mirinho será seu marido. Kênia reclama de Binta com Chinua. Chinua confronta Pascoal. Campbell e Binta se estranham e Gendal nota. Niara se preocupa com a demora de Alica em voltar do engenho. Omar sente Alvertonho muito próximo de Alica, trabalhando juntos em suas terras. Alica ajuda a Rosa e Tonho admira a amada. Ana Maria se diverte com Manuel e Caetana comemora. Salma sofre com a proximidade de sua união com Fuad. José aconselha Alica a pensar melhor sobre sua relação com Tonho, a fim de proteger sua missão em Batanga. Gendal se prepara para oficializar o casamento com Binta. Sebastião tira uma foto de Alica.
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3: O Cruzeiro acertou a renovação do contrato do goleiro Otávio, um dos destaques da equipe comandada por Arthur Jorge. O novo vínculo vai até o fim de 2031, ampliando em 2 anos o contrato anterior, que era válido até 2029. Aos 20 anos, o jogador ganhou a titularidade e vem chamando atenção pelas boas atuações. A renovação é vista pelo Cruzeiro como uma forma de valorizar e proteger um jogador considerado importante para o futuro do clube. Otávio assumiu espaço no time principal e se tornou uma das apostas da Raposa, em um elenco que vem mesclando experiência e juventude.
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1: Que pancada de mulher.
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Dando continuidade, agora tem o resumo da novela por você. Dulce estranha ao chegar à casa de Bela e ver as crianças de Julie. Bela se dá conta da responsabilidade que assumiu ao prometer cuidar dos filhos da amiga. Juarez conclui que ele é o responsável pela morte de Julie e se desespera. Dalva e Neiva suspiram por Ricardo. Toy confessa a Próspero que está fascinado com Leandra. Vitor e Leandra se dão as mãos no hospital. Gabriel, Dalva e Neiva suspiram por Ricardo. Toy confessa a Próspero que está fascinado com Leandra. Vitor e Leandra se dão as

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2: 11:43. 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
3: Carlos Vinícius, artilheiro do Grêmio na temporada, recusou uma proposta do América do México. O atacante, que já pode assinar um pré-contrato com outro clube desde julho, também recebeu sondagens de equipes da MLS e da Série A, mas até agora rejeitou as investidas. Enquanto isso, o Grêmio tenta renovar o contrato do centroavante por mais 2 anos. Carlos Vinícius não atingiu as metas previstas para uma renovação automática, e o clube também busca reduzir os custos da folha salarial. Na temporada, o jogador marcou 18 gols em 40 partidas oficiais e, desde sua chegada ao tricolor, soma 30 gols em 54 jogos.
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3: É isso aí, gente amiga, chegando no final do nosso programa de hoje, já chega no final, né? Isso, agradecendo aí o carinho, a super audiência, você que nos acompanhou esse programa maravilhoso, que é feito com carinho pra você. Agora 11 horas e 51 minutos, boa tarde já pra você, né gente? É isso aí, chegando o final do nosso programa, valeu de verdade aí pela super audiência, sintonia de todos os nossos queridos amigos ouvintes que sintonizaram aqui o nosso bom dia de hoje, dessa edição, né, rapaz? Olha aí, obrigado pela audiência, gente, um abraço de verdade, agradeço. Olha, a partir das 15 horas estaremos ao vivo aqui pela Turiaçu FM novamente com o Torneio da Independência, diretamente ali do Estádio da Arena Castanhal. E também você pode acompanhar também a gente aí pela TV Turiaçu lá no YouTube. Se você ainda não é inscrito, vai lá, se inscreva, dá aquela força aqui para nós. Estamos aí na batalha, né, do dia a dia, com a força da vontade aí de Deus, né? Claro, Deus sempre na frente de todos os nossos projetos, nossa vida. E a gente queria pedir, né, acaricidamente aos nossos queridos amigos ouvintes para chegar lá no YouTube e nos dar aquela força, tá, gente? Estamos aí precisando muito aí da ajuda de vocês todos os dias, né? Estamos com essa live ali no Torneio da Independência e a gente precisa muito aí que os nossos amigos ouvintes nos dão aquela força. Você tem aí o celular, você que ouve aí a gente pelo rádio, mas tem um celular, vai lá, dá aquela força pra gente, se inscreva lá no seu celular, entra lá no YouTube, entra no link aí do YouTube, procura aí a TV Turiaçu e já se inscreve, tá bom? Você vai ajudar muito a nossa rádio, a nossa programação da nossa emissora, levar, quanto mais você curtir a gente lá, vai levar aqui a nossa live com mais qualidade, também o nosso áudio que chega aqui pra rádio, né? Porque a gente precisa de equipamento, né? De qualquer forma, a gente precisa de equipamento para fazer esse trabalho todo, porque por trás disso aí, meu amigo, existe uma mão de obra que você não imagina, né? A gente tem que transmitir pelo YouTube e também pela Rádio Turiaçu FM. A gente aqui é um esforço enorme que a gente tem que fazer para poder levar para você o melhor da boa música. Eu, como técnico dessa engenharia aí que a gente fez por aqui, uma forma da gente transmitir para deixar você informado, a gente faz o que a gente... O impossível, né? Vamos fazer assim, vamos dizer assim, eu faço o impossível para que a gente leve a melhor qualidade aí para você, através do rádio e também através lá do YouTube, tá? E se você puder ir lá, mandar alguém, né? Se você não sabe aí mexer no celular, mas manda alguém, um amigo aí da família, um vizinho, vai lá no celular, se inscreva lá no canal da TV Turiaçu no YouTube e você vai ajudar a gente muito, tá bom? Valeu? Muito obrigado você que com certeza acompanha aí a nossa programação todos os dias aí para ouvir o jogo, né? Hoje tem jogão, né? Hoje tem Santo Antônio e Caxias, né? Santo Antônio e Caxias ao vivo aqui pela Turiaçu FM, você não pode perder, vai ser imperdível esse grande jogo, meu amigo, te segura, porque hoje tem transmissão ao vivo Turiaçu FM e TV Turiaçu no YouTube para você acompanhar ao vivo, de perto, né, meu amigo? Porque ao vivo é outra coisa. É isso aí. Valeu, gente. Um abraço. Tchau, tchau. Até amanhã com Bom Dia Turiaçu. Tchau.

0: vocês.
1: Nós também.
0: Obrigado, meus irmãos. Coisa linda.
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4: Olá, meus irmãos, graças a paz. Bom dia a todos. Você que está ouvindo o programa. Você está ouvindo o programa Palavra de Vida, hoje na direção da Igreja Batista da Promessa, aí do nosso pastor Moisés. Hoje, mais uma vez, é um prazer estar aqui novamente. O pastor não pôde estar aqui presente, mas me incumbiu da responsabilidade. E graças a Deus, mais uma vez estamos aqui. É uma alegria poder compartilhar mais um pouco da palavra do Senhor. E eu quero convidar você a fazer uma rápida oração. Senhor Jesus, em teu nome santo, eu te agradeço por mais uma vez me trazer até aqui. Pai amado, que nesse momento, Pai, horário onde os seus filhos, Pai amado, param para almoçar, Senhor, eles também possam receber do alimento espiritual. Em nome de Jesus, Pai Celestial, que assim como nos outros programas, Pai amado, desse meio-dia, Pai amado, hoje também seja uma bênção para esses que estão nos ouvindo agora. Em nome de Jesus, Pai Celestial, assim, abençoe esses filhos, nós como todos, Pai, em nome de Jesus. Amém. É isso aí, meus irmãos. Fique agora com uma canção aqui.

0: 12:06.
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Pois é, meus irmãos, estamos de volta. Quero compartilhar algo com vocês, algo que assim, tem colocado em mim faz algum tempo. E eu acho muito válido compartilhar isso, porque eu acredito que é algo que vai edificar também sua vida. Se você tem uma Bíblia aí, ou se você tem uma Bíblia no seu celular, você pode me acompanhar, se possível. No livro de João, capítulo 1. É um texto bastante conhecido, creio que é um dos mais lidos assim da Novo Testamento. João capítulo 1, a partir do versículo 1 diz assim: No princípio era o Verbo, e o Verbo estava com Deus, e o Verbo era Deus. Ele estava no princípio com Deus. Todas as coisas foram feitas por ele, e sem ele nada do que foi feito se fez. A vida estava nele e a vida era a luz dos homens. A luz resplandece nas trevas e as trevas não prevaleceram contra ela. Só até aqui por enquanto. Meus irmãos, é algo que o Senhor tem tratado comigo faz um tempo. É aquilo que eu tenho lido, aquilo que eu tenho. Minha cabeça tenho pensado, refletido, é sobre quanto nós conhecemos de Jesus. E talvez você já tenha ouvido falar muito de Jesus. Talvez todos os dias alguém chega para você e fala sobre Jesus, ou compartilha algum versículo com você. Então você não é um desconhecedor de Jesus, você sabe quem ele é. Você já ouviu a história de que ele morreu na cruz. Você talvez more ao lado de uma igreja e você já ouviu tantas vezes a mesma história. Isso nunca lhe tocou de alguma forma, né, especial. E a minha intenção aqui não é que isso também me toque hoje, mas eu quero trazer, sabe, o conhecimento, o ponto aqui, o conhecimento de Jesus. Sabe, a gente talvez não conheça ele exatamente como ele deseja ser conhecido. É esse o ponto. A gente fala muito de Jesus, mas às vezes a gente não apresenta Jesus como de fato nosso Senhor. E aí você deve estar se perguntando agora, mas por que é que eu tenho que conhecer Jesus como Senhor? Lá em Gênesis, no começo da Bíblia, no começo da história, a gente vai entender que Deus, ele cria todas as coisas. Ele cria os céus, a terra, ele cria as árvores, ele cria a luz, o sol, as estrelas. Enfim, você já ouviu isso. Mas Deus cria todas as coisas e Deus decide formar o homem, fazer o homem, sabe? E Deus faz o homem ali do pó da terra e cria o homem, faz dele um ser vivente. E é interessante que aqui no texto de João, livro de João, capítulo 1, a gente vai ver que Deus não estava sozinho. Deus não estava sozinho quando ele decidiu criar o homem, Deus não estava sozinho quando decidiu criar todas as coisas. Porque aqui diz que, você acabou de ler, no princípio era o Verbo, e o Verbo estava com Deus, e o Verbo era Deus. Talvez na sua leitura, na sua Bíblia, tá dizendo o seguinte: no princípio era a palavra, e a palavra estava com Deus, e a palavra era Deus. E verbo e palavra têm a mesma origem, né, no significado bíblico, porque ambos representam Jesus, significam Jesus, o Cristo, Filho de Deus. Então Jesus é a palavra. Então desde o começo de tudo, Jesus já estava ali. Sabe, Jesus não surgiu no Novo Testamento. A revelação de Jesus veio no Novo Testamento, mas sabe, a presença dele já era manifesta naquele, quando tudo foi criado. Então a gente entende que Jesus sempre esteve ali com o Pai, sempre esteve ali com Deus. E aqui diz que ele também é Deus, sabe? Ele estava no princípio com Deus, e todas as coisas foram feitas por ele, e sem ele nada do que foi feito se fez. Então, se Jesus é Deus, por que tantas vezes a gente não olha para Jesus como Deus e sim como, sabe, apenas um personagem, né? E aí eu creio que talvez você, que é um cristão, creio que sincero e verdadeiro, vê Jesus como ele realmente é. Mas eu quero falar algo assim a vocês, a você, ouvinte, querido ouvinte, que talvez nunca tenha tido essa experiência de conhecê-lo de verdade, tá? O que eu quero passar é que Jesus, ele não é simplesmente
uma história bonitinha. Ele é uma pessoa, ele é real. Ele existe. E como cristãos que nós somos, que nós acreditamos ser, nós temos que ter uma devoção por ele sincera. Tá? Devoção não é religião. Devoção é viver para ele. É viver com ele, aliás. O que é isso? É quando eu acordar e eu dizer bom dia, Jesus. Quando eu for almoçar, obrigado, Jesus, por esse alimento. Enfim, é levá-lo no meu dia. E algo que o Senhor particularmente tem tratado comigo ultimamente é sobre carregar o caráter de Cristo, o caráter de Jesus. E o que é isso? É literalmente viver uma vida como a de Jesus. Tomar e ter atitudes como as que Jesus tinha. Sabe? É enfrentar problemas e enfim, trazer à mente uma solução lógica que Jesus tomaria. Sabe? Viver como ele de fato. E afinal é isso, talvez, eu creio que seja isso aquilo que Jesus nos chamou a viver, sabe? A fé verdadeira certamente é essa. Viver como ele viveu, agir como ele agiu, ter opiniões e ter uma visão como ele tinha também. Amém? E meus amados, quando a Bíblia diz que, sabe, Jesus era Deus, é porque ele é o nosso Senhor e nosso Criador também. Então a face de Jesus, você dizer que são muitas. Nosso irmão mais velho, ele é Deus, então ele é nosso Senhor. Ele é nosso amigo também, como ele diz em sua palavra também. Ele não chama mais de servos, mas ele nos chama de amigos. Então todas essas são faces de Jesus. E todas elas precisam ser cativadas no nosso coração. E o que é isso? Eu preciso buscar essa presença, eu preciso buscar essa face para que eu possa me relacionar com ele, sabe, todos os dias. Então, talvez você já conheça o Deus Pai, talvez você já conheça o Deus Espírito Santo, mas você conhece o Deus Filho? Sabe, você se relaciona com o Deus Filho? E eu creio que é um grande... Aliás, não vou falar essa expressão, mas eu creio que nós deixamos muito de lado todas as faces do nosso Deus. Sabe, a quem muito mais ora do que lê a Bíblia. A gente que muito mais lê a Bíblia do que ora. A gente que jejua, tem gente que não jejua. Enfim, essas são práticas espirituais. E eu creio que o saudável é ter todas elas em equilíbrio. Sabe, orar muito, ler muito, jejuar muito, sabe, manter o equilíbrio, e assim também serve para enquanto nos conhecemos do Senhor, sabe, a intimidade com o Pai, relacionamento com o Filho, é comunhão com o Espírito Santo, tudo, sabe, equilibrado, não somente focando numa parte da Trindade, mas focando no todo. E aí certa vez eu ouvi um pregador que eu admiro muito. Ele diz o seguinte, nós crescemos na igreja ouvindo que o certo é eu amo a Deus, depois eu amo a minha família, depois eu amo, eu amo minha esposa, depois os meus filhos, e depois eu amo o meu trabalho, e, enfim, uma filhinha, sabe? E aí o pregador fala o seguinte, não é isso. Nós amamos a Deus quando ele está no centro de nossa vida. E todas as demais coisas, nossa família, nosso trabalho, nossos afazeres, aquilo que nós tanto almejamos está ao redor, sabe, de Cristo. Então, amados, eu quero trazer esse pensamento a você, sabe, de centralidade de Jesus Cristo. De centralidade daquele que nos salvou. Sabe, nossa história, ela começa em parte do judaísmo, né, da religião judaica. Deus preparou, sabe, as pessoas para a vida de Cristo, mas as pessoas não o aceitaram, não o receberam. Sabe, o povo de Israel em parte não o recebeu. Então, nós hoje que somos igreja, nós o recebemos, com alegria o recebemos. Só que a gente, às vezes, não
não liga tanto para isso, sabe? É isso que eu acho que me dói tanto. Não percebemos tanto a imagem de Jesus, a pessoa de Jesus. Certa vez, o meu pastor conta uma história que ele foi a um culto onde teve tudo, menos adoração a Jesus. Sabe, muita gente cantou, muita gente deu pequenas pregações ali, mas ninguém adorou a Jesus. Sabe, literalmente uma festa para homens ou para, enfim, a religião. Então a gente tem que cultuar o Senhor Jesus de tal forma que isso mostre a verdade em nós, a verdade da nossa fé, sabe? Indo aqui pro texto de Marcos, capítulo 1 também. A partir do versículo 9 diz assim: Naqueles dias, Jesus veio de Nazaré da Galiléia e foi batizado por João no Rio Jordão. Logo ao sair da água, Jesus viu os céus se abrindo e o Espírito descendo sobre ele como forma de pomba. Então veio uma voz dos céus que dizia: Você é o meu filho amado, em você me agrado. Você é o meu filho amado, em você me agrado. Então o próprio Deus dos céus olha para Jesus, sabe, emergindo das águas, e lhe diz: Ó, você é o meu filho amado, eu tenho prazer em você. Sabe, e às vezes eu penso assim: meus irmãos, nós não temos prazer em Jesus. Nós não temos prazer na presença de Jesus. Nós não olhamos para Jesus com o olhar de alguém que ama o Senhor. Nós tratamos como o Senhor, às vezes, como um chefe, mas não como nosso amigo. Qual é a importância disso, meus irmãos? Você já conheceu alguém que ama o Senhor de verdade? Eu creio que já. E é maravilhoso conhecer alguém que ama Jesus de verdade. Sabe, todas as preocupações dessa pessoa, sabe, não existem mais. Se tornar uma pessoa tranquila, boa de se viver. E meu convite para você hoje é esse também. Conheçamos o Senhor. Eu não vou me lembrar aqui a referência dessa palavra, mas diz que é desejo do Senhor que toda a terra chegue ao pleno conhecimento do Senhor. Então, a gente conhece o Senhor quando nós nos relacionamos com Ele. Assim como você tem uma namorada, ou um namorado, ou um amigo, uma amiga, uma esposa, enfim. Você conhece essa pessoa quando você se relaciona com ela, quando você passa tempo com ela, quando você divide o mesmo teto, quando você divide o mesmo ambiente físico. Você conhece a pessoa. E por que não fazemos isso com Deus? Sabe, é a mesma ideia. Você conhece o Senhor quando você se relaciona com Ele, quando você ora, quando você busca em sua palavra, quando você tem aquele pensamento: eu preciso conhecer mais. Irmãos, nós precisamos conhecer mais o Senhor. Nossos púlpitos precisam de mais da palavra do Senhor. E a palavra do Senhor, de fato, bíblica. Aquilo que não é invenção de homem, aquilo que não é religião, mas é, sabe, o ensinamento do Senhor. Se você já leu os evangelhos, os quatro evangelhos no Novo Testamento, você percebe que o ensinamento de Jesus Cristo era um ensinamento muito simples. Sabe, Jesus estava o tempo todo tratando da forma mais simples possível. Jesus ensinava por parábolas. E por que que ensinava por parábolas? Porque era fácil de entender. Então, Jesus não estava querendo dificultar mais ainda o conhecimento das pessoas a respeito de Deus, mas ao contrário, queria trazer para as pessoas que o conhecer a Deus, ele é mais simples. Porque os grandes mestres estavam nas sinagogas ensinando e nem todos podiam ouvir. Mas então Jesus vem e começa a ensinar pescadores, agricultores, pessoas, mendigos, enfim, gente comum. Sabe, ensinar do reino de Deus, falar da beleza, falar da justiça, falar da verdade. E da mesma forma nós, sabe, temos essa responsabilidade. Você cristão, você tem essa responsabilidade. Eu, como cristão, tenho
essa responsabilidade. Meus amados, Jesus é o centro da mensagem de, sabe, do Evangelho. A vida dele existiu para que a gente pudesse hoje ter acesso a Deus, ao Pai. Por quê? Porque quando Deus criou todas as coisas, Deus colocou no homem, aliás, deu ao homem a liberdade de viver. E Deus disse ao homem: olha só, ele tem uma árvore. Você não pode comer dela, você pode comer de todas as outras. Você pode passear por todos os lugares, mas você não vai comer daquela árvore, porque eu a santifiquei. Então, mas o homem vai lá e come, e peca, né? Dá sua vida, enfim, desperdiça sua vida, porque era orgulhoso. Então, ao ponto de que, sabe, Deus tem aqui para restaurar novamente a humanidade, nos dá o seu filho. E você tá vendo que eu tenho parado para pensar no peso que isso é. O próprio Deus dá o seu filho para que pudéssemos ser salvos. Sabe que grande amor é esse de Deus que tem por nós, pela sua vida. Certamente você já se pergunta, mas por que é então que Deus quis tanto salvar esse povo tão mau? E a verdade é que Deus, ele sempre amou sua criação. Deus buscou, sabe, pessoas para adorá-lo, sabe, para estar com ele. Se você parar para pensar, é só isso que nós temos para oferecer ao Senhor: relacionamento. Porque nosso dinheiro não compra a Deus. Nossos sacrifícios não compram a Deus. Nossos esforços não compram a Deus. Meu dízimo, minha oferta não compra a Deus. Mas o relacionamento nos mantém com ele. Sabe, quando eu me porto com a vontade do Senhor, eu mostro que eu gosto. Aliás, eu mostro que de fato eu tenho essa vida comigo. Amém? Então, Jesus, ele quer nos levar a esse relacionamento. Sabe, ele quer nos levar a essa reconciliação. Quando você pensa em Adão, certamente você pensa no pecado de Adão, de ser ali um desobediente, de agir com rebeldia. E nós, e esse é o nosso papel hoje, nós somos esses rebeldes. Por quê? Porque ainda amamos o pecado. Ainda amamos o pecado muito mais do que a obediência a Deus. E sabe o que vai nos fazer amar o Senhor? O relacionamento com Jesus. Sabe, vida centrada no Senhor. Meus irmãos, se você não ama Jesus o suficiente, você não é um cristão ainda totalmente edificado. O que isso quer dizer? Acho que você já ouviu muitas histórias de homens e de mulheres que, sei lá, venderam a igreja, sabe? Trocaram o relacionamento com o Senhor por relacionamentos humanos, por dinheiro. Sabe, homens e mulheres de Deus, que até então víamos como homens e mulheres de Deus, que, enfim, caíram em pecado gravíssimo, sério, e, enfim, nunca mais foram os mesmos, se entregaram à perdição. Então, certamente, eu sempre penso a mesma coisa, que faltou amar o Senhor sobre todas as coisas. Sabe, faltou amar Jesus sobre todas as coisas. É isso que nos blinda, sabe, de cairmos em tentações que a qual nunca mais voltaremos ao lugar onde Deus quer que estejamos. Quando a gente começa a tirar os olhos do Senhor, quando começamos a tirar os olhos de Jesus, sabe, todas outras coisas, elas passam a importar mais. Sabe, quando tiramos os olhos de Jesus, de sua palavra e de sua vida, política passa a importar mais, futebol passa a importar mais, dinheiro passa a importar mais. Por quê? Porque tiramos os olhos dele. Porque tiramos nossa expectativa dele. Colocamos em pessoas, em coisas. E meus irmãos, Jesus, ele
Ele é o centro de tudo. E é o motivo pelo qual existem homens e mulheres que nunca mais serão homens e mulheres de perdição. E não são porque são super santos, mas porque olharam para o Senhor e perceberam que são amados do Senhor. São amados do Senhor. Você certamente também é amado do Senhor. O que muitas vezes a gente não faz é buscar essa percepção de que nós somos amados do Senhor. Certamente você agora que está me ouvindo, não, talvez não se sinta um amado do Senhor. Mas ainda assim você é. Por quê? Porque o sacrifício de Jesus, ele nos encontra. Ele nos encontra, ele busca esse relacionamento conosco. Então, hoje meu convite é: vamos olhar de novo para a cruz de Cristo. Vamos olhar de novo para onde o Senhor nos mostrou o caminho. Qual foi a última vez que você de fato olhou para o Senhor? Você se lembra? É uma luta que eu tenho todos os dias de colocar minhas afeições no Senhor também. Meus irmãos, e certamente é isso que tem faltado muitas de nossas igrejas, muitas de nossas reuniões, incluindo a minha, sabe, a minha igreja em particular também. Porque às vezes a gente não percebe esse amor. Nossa, o quanto foi fraco, sabe? Mas se não olhamos para o Senhor e não percebemos que o Senhor está ali, não vai existir culto bom. Não vai existir relacionamento bom. Então, vamos olhar para o Senhor novamente. Sabe, se você é um adolescente, se você é um jovem, olhe para o Senhor hoje. Saiba que Ele tem olhado para você também. Se você é uma mulher, se você é um homem, se você está no seu trabalho, se você tem sua família, Ele também está olhando para você. Todos os dias. Aguardando o dia onde você vai olhar novamente para ele. Amém? Tenha essa convicção no seu coração. Assim como Deus olhou para Cristo e disse: "Esse é o meu filho amado, em quem eu tenho prazer." E se a gente confiar de fato que o Senhor nos encontrou e que ele não busca, Deus não busca em nós nosso próprio ser, mas sim a vontade do Senhor, mas sem a presença do Senhor Jesus, então Deus também está olhando para nossas vidas e procurando em nós o prazer também da presença de Cristo. Então saiba que Deus busca em nós Cristo, a imagem do seu Filho. Temos que aparentar a imagem de Jesus, não digo apenas fisicamente, em nossas vestes, como a gente anda, enfim, mas temos que aparentar na forma como pensamos, na forma como agimos. Nosso coração precisa de fato estar aquecido, desejando a presença do Senhor a tal ponto que somente isso importe. Amém? Tem dias que eu acho que eu me desligo tanto de preocupações humanas que eu me sinto culpado também. Nosso dia está me importando mais. Mas eu sinto tanta paz no Senhor de que Ele toma conta de tudo que eu, sabe, não me importo. Então, não digo que você deva ser assim também, mas vamos buscar essa revelação do Senhor ao ponto de não mais nos preocuparmos tanto com coisas passageiras, tanto com coisas humanas, tanto com filosofias humanas que vão passar. E a única coisa que vai permanecer para sempre é a palavra do Senhor, porque ela diz: se passarão céus e terras, mas a palavra do Senhor jamais passará. Amém? Sabe, você tem no seu coração disponibilidade para Cristo? Você tem no seu coração, de fato, essa vontade, esse desejo de pertencer a Ele? Eu lhe garanto que é a vida mais melhor que tem, sabe? Não existe outro caminho. Não existe uma outra solução. Não existe um outro
para onde irmos, sabe? Somente Cristo. Essa é a grande verdade. Há um tempo atrás, eu lembro que eu gostava de muitas canções, sabe? Vou fazer um tema de secular, né? Belas canções, não era nada muito fora de errado. Só que conforme fui me apaixonando por Jesus, sabe? Essas paixões que tão seculares, elas foram sendo silenciadas e caladas. E hoje eu não consigo ouvir algo que não seja para a glória do Senhor. Sabe, em relação à música, ao menos. Porque o meu prazer é esse. Estar glorificando o Senhor até mesmo na música que eu ouço. Para que o nome dele seja engrandecido. Amém. Você que está me ouvindo, você tem lutas. Está enfrentando lutas. Sabe, Deus quer engrandecer o nome dele através da sua vida. Através do seu testemunho. Amém? Meus irmãos, o Senhor tem um desejo, sabe, de que seu coração esteja no coração das pessoas também. Você é amado do Senhor e você é uma amada do Senhor. Saibam disso. Que Cristo venha habitar no ser de vocês. Antes de encerrar, meus irmãos, saiba que você tem esse chamado do Senhor. Se você hoje sentiu no seu coração o desejo de pertencer a Ele também, repita comigo essa oração. Busque alguém, algum homem e mulher de Deus. Converse com essa pessoa depois. Eu quero orar por você nesse momento. Senhor Jesus, eu oro pela vida desse irmão e dessa irmã que estão agora, Pai amado, olhando para o Senhor. Pai, que o Senhor venha perdoar seus pecados, que o Senhor venha trazer perdão, Pai amado, sobre a alma desses meus irmãos. Pai amado, em nome de Jesus, porque eles agora pertencem a Ti. Pai amado, as coisas que eles fizeram, a vida que viveram até então, não mais importa para eles, mas importa viver a vida nova contigo, Pai, e através de Ti, Senhor Deus amado, serem testemunhas fiéis do Senhor e do Seu milagre. Em nome de Jesus, Pai amado, onde quer que esse homem e mulher estejam, que o Senhor venha, Pai amado, ao seu encontro com o Teu Espírito Santo. Em nome de Jesus, Pai amado, que eles possam ser, de fato, Pai amado, homens e mulheres santos de Deus. Em nome de Jesus, Pai amado, assim como o Senhor tem encontrado a vida de muitos outros, Pai amado, mas que a cada um destes, Pai amado, o Senhor tem se revelado individualmente, se revele também a estes, Pai amado, individualmente. Através de sonhos, de visões, através da Tua palavra, Senhor Deus amado, revelada na Bíblia, Pai amado, através da oração, Senhor, através do jejum, ou de qualquer outra forma, Pai amado, se revele a eles, Pai. Traga o Teu amor, Jesus amado, e a Tua paz sobre os corações deles, em nome de Jesus. Pai amado, eu também oro pela vida daqueles, Pai celestial, que agora estão enfermos, estão doentes, estão acamados, ou estão em prisões, Pai amado, seja ela qual for. Em nome de Jesus eu oro por liberdade, Pai. Eu oro, Pai Celestial, para que o Senhor venha trazer também cura, que o Senhor venha trazer força, Pai amado, vigor, para aqueles que estão agora ouvindo essa oração, Pai amado, e orando juntamente comigo. Em nome de Jesus, Pai Celestial, não é o meu poder de homem, Pai amado, mas é o seu nome, Jesus Cristo, que pode fazer o milagre. E eu creio, nós cremos que o Senhor, Pai amado, tem autoridade para fazer ainda mais, Pai amado, que aquilo que nós podemos pedir, pensar e imaginar. Venha ao encontro dos seus filhos, amado, desses pequeninos, Pai, em o nome de Jesus, trazendo cura, trazendo libertação, Senhor Deus amado, trazendo Tua paz, o Teu amor, Pai amado, sobre a vida de cada um destes, em o nome do Senhor Jesus, Pai. Assim, Deus amado, nós Te convidamos e esperamos, Pai amado, pelo Teu agir, Pai. Venha sobre os lares de cada ouvinte dessa rádio, Pai amado, desse programa, em o nome de Jesus, Pai. Assim, Deus, nós confiamos e Te pedimos, Pai amado, que a Tua paz, que excede todo entendimento, venha sobre todos os lares de Turiaçu, todos os lares, Pai amado, do nosso querido Maranhão e do Brasil, Pai amado, como um todo. Em nome de Jesus, Pai, assim eu Te peço e Te agradeço por mais essa oportunidade de estar, Pai amado, anunciando e falando do Teu amor, Pai. Muito obrigado por tudo. Em nome de Jesus, assim, sê conosco, é o que eu Te peço e Te agradeço. Em nome de Jesus.
Amém e amém, Pai. Amém, Senhor Jesus. Muito obrigado por você que até agora está nos ouvindo. Agradeço pela companhia de você. Que você possa ser abençoado ainda mais pelo Senhor. Hoje tira um tempo para orar, um tempo para buscar o Senhor, para ler sua palavra. Creio que você será abençoado e que Deus falará com você. No mais, hoje o pastor Moisés não pôde estar aqui presente, mas eu creio que talvez na semana que vem, aliás, ele possa estar aqui novamente na direção desse programa. Eu agradeço pela paciência. E hoje à noite, quero fazer um convite a você, se você puder, nós teremos culto da quarta-feira da promessa na nossa igreja, a Igreja Batista da Promessa. Fica ali próximo do posto de João do Gás. Você é nosso convidado a partir de 7h30 da noite. Participe conosco, eu creio que você será abençoado. Amém? No mais, obrigado. Que Deus possa lhe abençoar e que as bênçãos dele venham sobre sua vida todos os dias. É isso aí, Deus abençoe você, sua família. Muito obrigado. Até a próxima.

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0: 11:30.
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4: Relatório da Polícia Federal aponta ausência de indícios de crime na atuação do jornalista maranhense Luiz Pablo em publicações sobre o ministro Flávio Dino. Governador Carlos Brandão contesta depoimento e nega ter recebido condenado no Palácio dos Leões. Dois homens são presos e adolescente é apreendido por suspeita de estupro coletivo e morte de indígena em Fernando Falcão. Bancários paralisam atividades e agências fecham em todo o Maranhão nesta quinta. Foguete sul-coreano tem lançamento previsto para esta quarta no Centro de Lançamento de Alcântara. TRE realiza eleição simulada com cerca de 15 mil eleitores em Paulino Neves. Está no ar a edição do Jornal Central desta quarta, 19 de agosto de 2026.
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4: O Maranhão tem previsão de temperaturas elevadas e variação de nebulosidade nesta quarta. O IMET mantém dois alertas amarelos para o estado, sendo um de vendaval e outro de baixa umidade do ar. O alerta para ventos intensos abrange 8 municípios: Água Doce do Maranhão, Araioses, Barreirinhas, Magalhães de Almeida, Paulino Neves, Santana do Maranhão, São Bernardo e Tutóia. Já o alerta de baixa umidade, válido até as 18 horas, abrange 34 municípios, entre eles Alto Parnaíba, Amarante do Maranhão, Balsas, Barão de Grajaú, Benedito Leite, Campestre, Carolina, Estreito, Fernando Falcão e Fortaleza dos Nogueiras. Em São Luís, dia de sol entre muitas nuvens, períodos de céu nublado, à noite a previsão é de poucas nuvens e máxima prevista de 33 graus. Em Imperatriz, dia de muitas nuvens, aberturas de sol e a temperatura pode chegar a 36 graus. Foguete sul-coreano tem lançamento previsto para esta quarta-feira em Alcântara. Humberto Fernandes.
5: O foguete suborbital Cebit, desenvolvido pela empresa sul-coreana Inospace, tem lançamento previsto para esta quarta-feira no Centro de Lançamento de Alcântara, no Maranhão. A missão marca o primeiro voo da empresa desde a exploração de um foguete em dezembro de 2025 e terá como objetivo testar sistemas, avaliar o desempenho do veículo e reunir dados para futuras operações. O Cebit é um foguete suborbital projetado para alcançar altitudes entre 50 e 100 quilômetros, sem entrar em uma órbita estável ao redor da Terra. A tecnologia poderá ser utilizada em pesquisas científicas, testes de componentes espaciais e experimentos em condições de microgravidade. O veículo é equipado com motor híbrido com capacidade de gerar 3 toneladas de impulso, além do sistema de telemetria para transmitir dados durante o voo. A operação conta com a participação da ALADA, da Força Aérea Brasileira e da Agência Espacial Brasileira, além de outros órgãos envolvidos na missão. A janela de lançamento permanece aberta até o dia 28 de agosto, caso a decolagem não ocorra nesta quarta-feira. O cronograma pode ser alterado por condições meteorológicas, questões técnicas ou operacionais. Central de Notícias Brasil, de São Luís, Humberto Fernandes.
4: As agências bancárias do Maranhão estarão fechadas nesta quinta-feira durante uma paralisação nacional de 24 horas, aprovada pelos bancários. A categoria reivindica reajuste salarial, reposição das perdas, participação nos lucros, defesa do emprego e melhores condições de trabalho. Em São Luís, a concentração dos trabalhadores será na Praça Deodoro, no centro da cidade. No interior, também estão previstas mobilizações em diversas regiões. Os bancários também aprovaram estado de greve e podem ampliar a mobilização caso não haja avanços nas negociações. Uma nova rodada com a FENABAN está marcada para a próxima segunda-feira. A seguir, dois homens são presos e um adolescente apreendido por suspeita de estupro coletivo e morte de indígena no interior do Maranhão.
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2: 13 horas e 38 minutos.
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4: Dois homens são presos e adolescente é apreendido por suspeita de estupro coletivo e morte de indígena no Maranhão. Jauber Pereira.
5: Segundo a Polícia Civil, o crime teria ocorrido no dia 2 de julho, mas só foi comunicado às autoridades no dia 14 do mês passado. A vítima foi sepultada na própria comunidade antes da realização da perícia. O delegado Brito Júnior, titular da 15ª Delegacia Regional de Barra do Corda, informou que a justiça teria autorizado a exumação do corpo para a realização dos exames periciais.
6: O cumprimento de mandato de prisão temporária contra dois homens e a apreensão de um menor, todos eles envolvidos, possivelmente, num estupro coletivo e seguido de um feminicídio. Esse fato ocorreu na aldeia Porquinhos, no município de Fernando Falcão, no dia 2 de julho. Nós tivemos ciência através do cacique somente no dia 14 de julho, 12 dias após o ocorrido. Iniciamos as investigações, identificamos três dos suspeitos, estão todos eles aqui, que, no caso, dois maiores indígenas e um menor indígena, estão sendo ouvidas. Intimamos ontem ainda mais 8 pessoas que podem ter informações sobre o caso.
5: De acordo com a investigação, a jovem estaria em situação de vulnerabilidade social quando teria sido levada pelos suspeitos para uma residência na aldeia, onde teria sofrido agressões físicas e violência sexual. A Polícia Civil aponta que objetos contundentes e perfurocortantes teriam sido utilizados nas agressões. A jovem não resistiu à gravidade dos ferimentos e morreu. Como o corpo já havia sido sepultado, a justiça autorizou a exumação do cadáver para que os exames possam auxiliar no esclarecimento das circunstâncias da morte e também na responsabilização dos envolvidos. Central de Notícias Brasil, Jauber Pereira.
4: Policial militar é baleado com a própria arma durante abordagem a suspeito. Repórter Roberto Ramos.
7: O policial militar foi baleado com a própria arma durante a abordagem a um suspeito de furto nesta segunda-feira em Colinas. Segundo a Polícia Militar do Maranhão, o suspeito conseguiu acionar a arma do Sargento Lima durante uma tentativa de contenção. A ocorrência foi confirmada pelo 33º Batalhão da Polícia Militar. De acordo com a PM, a equipe foi acionada por funcionários de uma loja após a denúncia de que um homem teria furtado um perfume do estabelecimento. Os policiais foram até o local para realizar a abordagem e conduzir o suspeito à Delegacia de Polícia Civil de Colinas. Durante a condução, segundo o relato da guarnição, o homem resistiu à prisão e entrou em luta corporal com os policiais. No momento em que a equipe tentava contê-lo, ele teria conseguido acionar a arma de fogo que pertencia ao sargento. O disparo atingiu a perna e o pé esquerdo do policial. Após o tiro, o suspeito, identificado como José Garcia Feitosa, de 42 anos, foi contido pelos policiais. O Serviço de Atendimento Móvel de Urgência, o SAMU, foi acionado e prestou os primeiros atendimentos ao sargento. Em seguida, o policial foi transferido para o Hospital Regional de Presidente Dutra, onde permanece sob avaliação médica. Central de Notícias Brasil, Roberto Ramos.
4: Familiares fazem manifestação durante julgamento por feminicídio em Barreirinhas. A reportagem é de Orlando Moraes.
8: Familiares e amigos de Laurinete Carvalho realizaram na manhã desta terça-feira uma manifestação pacífica na Praça do Trabalhador para pedir justiça e a condenação do acusado de assassinar a vítima em um caso de feminicídio ocorrido em 2024. O ato reuniu familiares e amigos de Laurinete que seguiram em direção ao fórum de Barreirinhas, onde acontece o julgamento de Djalma Silva, ex-companheiro da vítima. Ao final do processo, caso seja condenado, ele terá a pena fixada e deverá cumprir a sentença na unidade prisional de Pedrinhas. Djalma, de 45 anos, estava preso desde maio de 2024. Ele é acusado de matar Laurinete a golpes de faca durante a madrugada, no povoado Cantinho, município de Barreirinhas, na região dos Lençóis Maranhenses. Segundo informações divulgadas pela Polícia Militar do Maranhão na época, o acusado não aceitava o fim do relacionamento com Laurinete. Após o assassinato, Djalma ainda teria tentado tirar a própria vida, mas não conseguiu. Durante a manifestação, os familiares reforçaram o pedido por justiça e pela condenação do réu. O momento foi marcado pela emoção e pela busca de respostas para a família da vítima. A nossa equipe de reportagem acompanhou a manifestação e também registrou a chegada de Djalma ao Fórum de Barreirinhas para participar do julgamento.
9: Laurinete!
10: Presente!
9: Agora!
10: E sempre!
9: Laurinete!
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9: Laurinete!
10: Presente!
8: Familiares de Laurinete conversaram conosco e relataram a dor provocada pela perda da vítima e a expectativa pelo resultado do julgamento.
11: Depois de dois anos que foi assassinado a minha irmã de criação pelo indivíduo que não deveria estar no meio da sociedade, e a gente está aqui clamando por justiça, tentando convencer o jurado de que ele precisa pegar a pena máxima, e é isso que a gente espera da justiça nessa manhã de terça-feira.
12: Estamos aqui, né, em nome da família, de forma pacífica, somente representando a família, pedindo justiça, que a justiça seja feita da maneira correta, né, porque nós acreditamos na justiça, mas principalmente nós estamos aqui como um grito para a sociedade, né, a gente precisa diminuir o índice de mulheres que são mortas diariamente, vítimas de feminicídio. Como família, não vai trazer ela de volta, não vai tê-la de volta, não vai ter os filhos junto, mas para a gente é um grito de justiça, é uma sensação de paz que a gente está tendo, mas a gente só vai ficar 100% satisfeito quando ele sair desse fórum condenado.
4: Sobre esse assunto, o réu foi condenado a 24 anos e 9 meses de prisão. No próximo bloco, o novo relatório da Polícia Federal aponta a ausência de indícios de crime na atuação do jornalista maranhense Luiz Pablo.
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2: 13 horas e 48 minutos.
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5: Relatório de inteligência da Polícia Federal divulgado nesta quarta-feira afirma não haver indícios de que o jornalista do Maranhão, Luiz Pablo, tenha cometido violação de sigilo funcional. O documento também diz não ser possível afirmar com máxima certeza que ele tenha recebido dinheiro para publicar reportagens sobre o ministro Flávio Dino do STF. Apesar da conclusão da Polícia Federal, o ministro Alexandre de Moraes apontou indícios relevantes de perseguição contra Dino ao autorizar as diligências. Segundo o relatório, não foram identificados elementos que apontassem a participação de Luiz Pablo em atos de perseguição. O documento diferencia a atuação do jornalista da conduta atribuída à fonte. Em relação a Raimundo Cutrim, a Polícia Federal avalia que, caso ele tenha acessado dados restritos como possível agente público e repassado esse material de forma irregular para a publicação, a conduta pode configurar violação de sigilo funcional. Com base nas informações encontradas na primeira operação, a Polícia Federal solicitou uma nova busca e apreensão contra Cutrim. E em meio a esse caso envolvendo o jornalista Luiz Pablo, os ministros Flávio Dino e Alexandre de Moraes levantaram nessa terça um discurso sobre a exigência do diploma para o jornalista. Repórter Taliana Luiz.
6: O caso envolvendo o blogueiro maranhense Luiz Pablo em São Luís reacendeu no Supremo Tribunal Federal o debate sobre a exigência de diploma para o exercício do jornalismo. Nessa terça-feira, os ministros Flávio Dino e Alexandre de Moraes defenderam a rediscussão da decisão de 2009, quando o STF derrubou a obrigatoriedade do diploma de jornalismo. A discussão aconteceu durante uma sessão da primeira turma, que analisava um caso de direito de resposta envolvendo a TV Globo e uma clínica médica citada em uma reportagem sobre assédio sexual. Durante o julgamento, Flávio Dino afirmou que a decisão de 2009 pode dificultar a análise de casos relacionados à liberdade de imprensa. O ministro questionou a extensão das garantias da imprensa a qualquer pessoa que produza conteúdo na internet. Alexandre de Moraes também defendeu a regulamentação da profissão. Segundo ele, a liberdade de imprensa não pode ser usada como justificativa por pessoas que utilizam as redes sociais para cometer crimes contra a honra ou disseminar desinformação. O debate ocorre após a decisão de Moraes, que autorizou medidas de quebra de sigilo envolvendo o blogueiro Luiz Pablo. O caso gerou críticas da Federação Nacional dos Jornalistas e da Associação Brasileira de Jornalismo Investigativo, que demonstraram preocupação com a possibilidade de identificação da fonte de um jornalista. Segundo Moraes, as informações teriam sido obtidas por meio do monitoramento ilegal da rotina de Flávio Dino e de familiares dele em São Luís. O episódio trouxe novamente ao centro da discussão os limites da liberdade de imprensa e as garantias que devem ser aplicadas a jornalistas, blogueiros e produtores de conteúdo nas redes sociais. Em 2009, o STF decidiu que a exigência de diploma e registro profissional para jornalistas era inconstitucional. Central de Notícias Brasil de São Luís, Taliana Luiz.
5: O governador Carlos Brandão negou nesta terça ter recebido Gilson Cotrim Júnior no Palácio dos Leões ou mantido qualquer relação com ele. Gilson é condenado pelo assassinato do empresário João Bosco Sobrinho. Em depoimento às autoridades, Gilson afirmou que frequentava o palácio para reuniões com o governador e o sobrinho, o conselheiro Daniel Brandão. Ele também disse que tinha uma vaga reservada no estacionamento do palácio e que teria levado valores ao local. Inclusive, citou o número do estacionamento. Mas em manifestação publicada nas redes sociais, Brandão classificou as declarações como infundadas e mentirosas e afirmou que não há qualquer prova das acusações. Sobre a questão da vaga, por exemplo, o governador disse que o espaço citado pelo condenado é ocupado por um gerador há 6 anos. Segundo Gilson, as primeiras reuniões com o governador e o sobrinho teriam tratado da venda de terras no Maranhão, mas que o negócio não teria sido concretizado. Brandão também afirmou que sua defesa ainda não teve acesso à íntegra do processo, citou parecer da Procuradoria-Geral da República, segundo o qual a investigação deveria tramitar no Superior Tribunal de Justiça e não no Supremo Tribunal Federal. A seguir, Tribunal Regional Eleitoral do Maranhão realiza eleição simulada com cerca de 15 mil eleitores.
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0: 12:57.
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1: O Tribunal Regional Eleitoral do Maranhão realiza eleição simulada com cerca de 15 mil eleitores. Madison Hiller.
2: Eleitores do município de Paulino Neves, no Maranhão, participam neste ano de mais uma edição do projeto Eleição Simulada. A iniciativa do Tribunal Regional Eleitoral do Maranhão acontecerá no próximo domingo, 23 de agosto. O projeto pioneiro do TRE maranhense, criado em 2004, é uma oportunidade para simular situações do pleito eleitoral num ambiente semelhante ao dia da votação, só que com candidaturas fictícias. O foco da eleição simulada é a apresentação de requisitos de segurança do processo eletrônico de votação, transparência, treinamento de mesárias e mesários, entre outros testes que servem de parâmetros estratégicos para a justiça eleitoral como um todo. Nessa eleição simulada, que acontece no próximo domingo, os 15.098 eleitores de Paulino Neves poderão participar entre 8 da manhã e meio-dia e votar em 6 candidatos fictícios para os cargos de presidente, governador, senador, onde este ano o eleitor poderá escolher 2 nomes daqueles que constam na urna, deputado federal e deputado estadual. Para participar, o eleitor deve comparecer no local de votação com documento com foto. Durante a simulação, 96 pessoas atuarão como mesários nas 24 sessões eleitorais distribuídas na cidade, 10 no centro e 14 nos povoados. Entre os principais itens que serão avaliados estão a atuação de mesárias e mesários e a medição do tempo de habilitação e do voto em si, até a conclusão de escolha dos 6 cargos em disputa. Antes da simulação, o TRE do Maranhão realiza, na próxima sexta-feira, uma audiência pública para esclarecer dúvidas sobre o projeto. No sábado, véspera da eleição simulada, acontecerá o treinamento dos mesários e a distribuição das urnas e malotes nos locais de votação. No site do Tribunal Regional Eleitoral do Maranhão, já é possível consultar os locais de votação em Paulino Neves. Da Rádio Nacional em São Luís, Madison Euler.
1: O Tribunal Regional Eleitoral do Maranhão definiu nesta terça-feira o plano de mídia da propaganda eleitoral gratuita para as eleições deste ano. A propaganda no rádio e na televisão será exibida de 28 de agosto a 1º de outubro. A reunião também definiu a ordem de veiculação e os horários destinados a cada cargo. As segundas, quartas e sextas serão veiculadas as propagandas de senador, deputado estadual e governador. As terças, quintas e sábados, será a vez de presidente e deputado federal. A TV Mirante fará a geração da propaganda na televisão e o grupo Difusora de Comunicação no rádio. Os horários seguem o horário oficial de Brasília. Dia D da Campanha Nacional de Multivacinação acontece no sábado. Repórter Gabriel Correia.
3: Atenção pais, mães e responsáveis. Acontece neste sábado em todo o país o Dia D da Campanha de Multivacinação. É hora de atualizar a caderneta de crianças e adolescentes. Ainda mais agora que a Organização Pan-Americana da Saúde alertou neste mês que o continente americano registra o maior número de casos de sarampo em mais de 20 anos. O Dia D de Multivacinação é uma oportunidade para que menores de 15 anos possam atualizar a vacinação contra doenças graves, como meningites, tuberculose e cânceres associados ao HPV. São 20 diferentes imunizantes. Essa é a primeira vez que a campanha conta com a Pneumo20, incorporada no mês de junho ao calendário nacional, e que protege contra pneumonias e meningites e é indicada para menores de 5 anos. Ao todo, foram distribuídas mais de 180 milhões de doses. As vacinas contra a influenza, sarampo, tríplice viral e poliomielite foram as mais procuradas até agora. No dia D, no sábado, também poderão ser aplicadas BCG, hepatite, penta, rotavírus, influenza, Covid-19, febre amarela, HPV e dengue. Em 2024, o Brasil voltou a receber a certificação que não há mais circulação interna do sarampo no país. Para evitar a circulação de casos importados, a vacinação contra a doença será para a faixa ampliada de até 59 anos em Guarulhos, São Bernardo do Campo e na capital paulista. Em todo o país, a campanha de vacinação acontece nas unidades básicas de saúde e outros pontos até o dia 1º de setembro. Da Rádio Nacional em São Luís, Gabriel Correa.
1: O Jornal Central é uma produção do Departamento de Jornalismo da Central de Notícias Brasil. A técnica é de James Chaves e a apresentação de Tereza Cristina. Estarei de volta amanhã neste mesmo horário aqui na sua emissora. Obrigada pela companhia e até amanhã.
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0: 14:07.
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4: É o Central Esporte chegando a partir de agora da sua emissora para trazer as principais informações do dia. Nesta quarta-feira, hoje dia 19 de agosto do ano de 2026, e vamos aos principais destaques de hoje. Vamos começar pela equipe tricolor aqui no seu Central Esporte.
5: Sampaio.
4: Tricolor das Areias vai realizar amistoso de olho na Supercopa de Beach Soccer. Também teremos informações sobre o Maranhense que foi convocado para a seleção brasileira de basquete para a disputa do Mundial na categoria. E ainda você vai conferir na edição de hoje. A equipe do Rosário busca parceria para a disputa da Copinha de São Paulo de Futebol Júnior. Também vamos conhecer quem será o Maranhense, é que revela aí desafios do Rally dos Sertões deste ano. Vamos também trazer informações direto do interior do estado. Campeonato Quarentão de Futebol será decidido no próximo final de semana. E claro, informações da Fórmula 1, que volta no próximo final de semana com o Grande Prêmio da Holanda. Os pilotos terão apenas um treino livre antes da corrida. Copa do Brasil Ouro de Tênis de Mesa chega à cidade de Maceió nesta quinta-feira. Também vamos trazer os resultados dos jogos que movimentaram o Brasil e o mundo nessa terça-feira. Tudo isso e muito mais você vai acompanhar a partir de agora no seu Central Esporte, que já está no ar.
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4: É o Central Esporte aqui pelas ondas da sua emissora. Você já sabe, todos os dias de segunda a sexta-feira, sempre neste mesmo horário aqui da sua emissora, temos um encontro marcado para falarmos de esporte, em especial o futebol, que é a paixão nacional. Se aconteceu evento esportivo no seu bairro, na sua rua, na sua cidade ou na sua região, você pode interagir conosco e mandar suas informações para que também possam ser destacadas aqui no seu programa Central Esporte, que tem oferecimento de Mundo da Mídia. 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E vamos começar o programa de hoje trazendo as informações do tricolor aqui dentro do seu Central Esporte.
5: Sampaio.
4: Time Tricolor das Areias vai realizar jogos amistosos de olho na Supercopa de Beach Soccer. Quem tem mais informações é ela, Taliana Luz.
1: O Sampaio Correia terá dois importantes testes nesta semana antes da disputa da Supercopa do Brasil de Beach Soccer. O Tricolor vai enfrentar o Vasco, atual campeão da Libertadores de Beach Soccer, em dois amistosos no interior do Maranhão. O primeiro jogo será nesta quinta-feira, dia 20, às 7 da noite em Cedral. O segundo confronto acontece no sábado, às 9:30 da manhã em Carolina. Os amistosos fazem parte da preparação do Sampaio para a Supercopa do Brasil, que será disputada em setembro. A competição será realizada de 7 a 13 de setembro em Ceilândia, no Distrito Federal. O torneio é um dos principais do calendário nacional e tem uma motivação especial para o Tricolor. O campeão garante vaga na Libertadores de Beach Soccer. Nos jogos contra o Vasco, a comissão técnica do Sampaio vai poder avaliar o desempenho da equipe, testar alternativas e corrigir os últimos detalhes antes dos amistosos serão importantes para dar ritmo aos jogadores e medir o nível do elenco diante de um adversário de alto nível. A expectativa é que os dois confrontos ajudem o Sampaio Correia a chegar mais preparado para a Supercopa do Brasil em setembro. Central de Notícias Brasil de São Luís, Taliana Luz.
4: Obrigado, repórter Taliana Luz, aqui participando conosco e trazendo essas informações. O time, o estado do Maranhão, que vem se destacando bastante nessa categoria importante. O Sampaio, aí, portanto, busca esses jogos amistosos, no entanto, de fortalecer e também testar sua equipe para essa competição que é a Supercopa de Beach Soccer. Ultimamente tivemos a Copa de Beach Soccer, o Campeonato Maranhense Beach Soccer, que aconteceu na cidade de Tutóia, com o time local decidindo o título com a seleção de Lago Verde e conquistando o triunfo mais uma vez. Portanto, é uma modalidade esportiva que vem crescendo muito no país, principalmente no estado do Maranhão. Mas agora vamos conhecer quem foi o maranhense convocado para a seleção brasileira de basquete, que vai disputar o Mundial. E quem tem mais informações é ele, Roberto Ramos.
5: Alô, Jovem Pereira, um grande abraço aos amigos ligados no Central Esportes. O maranhense Juan Miranda está de volta à seleção brasileira de basquete. O pivô do Flamengo foi convocado pelo técnico Alexander Petrovic, que divulgou a lista de 17 jogadores para a estreia da segunda fase das eliminatórias da Copa do Mundo masculina de basquete. O Brasil enfrenta a República Dominicana no dia 27 de agosto e o México no dia 31 de agosto. Juan retorna ao grupo após um período de recuperação de uma lesão. Invicto na primeira fase, o Brasil levou para o grupo E 6 vitórias conquistadas na competição e lidera a chave. A seleção já enfrentou Colômbia e Chile na etapa inicial, Estados Unidos, México e República Dominicana, que estão completando o grupo. Os três melhores colocados garantem vaga direta na Copa do Mundo do Catar. O quarto colocado ainda poderá ficar com a última vaga das Américas, caso tenha campanha superior à do quarto colocado do grupo F, formado por Canadá, Uruguai, Argentina, Porto Rico, Bahamas e Panamá. A partida contra a República Dominicana será disputada no ginásio Nilson Nelson, em Brasília, a partir das 20 horas do dia 27 de agosto. Já o confronto diante dos mexicanos será em Zacatecas, no México, no dia 31 de agosto, às 23 horas e 10 minutos, horário de Brasília. Informações do esporte para Central de Notícias Brasil.
4: Muito obrigado, repórter Roberto Ramos, aqui também participando conosco. E, portanto, o Maranhão sendo destaque nacional também na categoria de basquete. Categoria ainda não muito, uma modalidade esportiva não muito popularizada ainda no estado do Maranhão, mas vez por outra temos atletas aí sendo convocados para a seleção brasileira. A exemplo do que acontece também no futebol de campo. E três maranhenses ultimamente aí foram convocadas e devem ser confirmadas para a Copa do Mundo Feminino, que vai acontecer no próximo ano aqui no Brasil. Após a conquista da Copa da Integração Sub-20, realizada nos últimos meses, na região do Munim, o time de base do Rosário iniciou uma nova batalha para alcançar o sonho de disputar, pela primeira vez em sua história, a Copa São Paulo de Futebol Júnior. Agora, a busca é para encontrar uma equipe com registro na Confederação Brasileira de Futebol. Esse método passou a ser uma alternativa para as equipes não profissional de todo o país, devido à grande burocracia e altos custos financeiros. Segundo a diretoria, conversas são realizadas com equipes já federadas para selar

0: Deus. Desta vez, terá a oportunidade de disputar a Copinha representando a própria cidade. Mas agora vamos até o interior do estado. Olha, vamos trazer informações sobre o Campeonato Quarentão de Futebol da cidade de Monção, que será decidido no próximo final de semana. E da região do Pindaré, quem tem mais informações é ele, o repórter João Batista Varlan, o fera jovem do futebol moderno.
1: Aos amigos do Central Esportes, um grande abraço. Roberto Ramos, Jalber Pereira e todos ligados na programação esportiva, de grande audiência em todo o estado do Maranhão. Vamos ter, nesse domingo, aqui na cidade de Monção, povoado Pedras, Arena Erasmo de Almeida Aroche, a final do Campeonato Quarentão, que vai envolver o Santos do povoado Pedras, que venceu a equipe do América do Matabui por 4-1 e garantiu a vaga na final. E o outro é o União Laranjeira, que pela primeira vez participou do campeonato e com um grande elenco ainda dispara como favorito a conquistar o título, depois de vencer nas semifinais o Botafogo do povoado Pedras. Jogo programado para domingo às 15h na Arena Erasmo de Almeida Aroche, lá no povoado Pedras. E depois tem Zé Ares e banda e muita gente bonita para fazer a festa da galera. A seleção começa a sua preparação hoje, quarta-feira, amanhã na quinta-feira, preparando para o grande jogo, grande duelo, diante da seleção de Pindaré. Jogo promete, sábado, às 15h45, lá na Progressista Cidade de Pindaré Mirim. Então o técnico Neto Dalmaceno começa a fazer o seu planejamento, definir de que forma vai jogar nessa quarta e quinta-feira. Em nome da ampla, aperfeiçoada, organizada Voz do Futebol de Monção, para o Central Esportes, João Batista Varlan, porque com a gente o futebol sempre tem mais emoção.
0: Muito obrigado ao João Batista Varlan, com certeza aí com sua voz o futebol é muito mais emoção e muito mais informação. Vamos a um breve intervalo, na volta tem mais Central Esporte para você pelas ondas da sua emissora. É o Instante Só.
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4: De volta com o seu Central Esporte aqui pelas ondas da sua emissora, sempre no oferecimento de Rubrax. 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E olha, a Federação Maranhense Futebol divulgou a data da final do Campeonato Maranhense Sub-20, que vai acontecer entre as equipes do Pitanguense e também a equipe do Luminense. A decisão será disputada no próximo sábado, às 15h30, no estádio Nilzinho Santos, na capital maranhense. O Pitanguense chega à final com uma campanha invicta. A equipe venceu os 3 jogos que disputou na fase de grupos e alcançou 100% de aproveitamento. Já a equipe adversária, o Luminense, sofreu apenas uma derrota da primeira fase dos 3 jogos também disputados. O time de Passo Lumiar encerrou a etapa classificatória na vice-liderança da competição com 6 pontos conquistados em 3 partidas realizadas e um aproveitamento de 66,7%. As duas equipes se enfrentaram, na fase de grupos em partida que valia a liderança. Naquela oportunidade, o Pitanguense venceu o confronto. Mas agora vamos trazer informações do Rally dos Sertões. Olha, Marcelo Medeiros revela desafios da competição deste ano. Quem tem mais informações é a repórter Tereza Cristina.
5: O maranhense Marcelo Medeiros vai enfrentar um novo desafio na carreira durante a 34ª edição do Rally dos Sertões, que será realizada de 22 a 30 de agosto, com largada e chegada em Goiânia. Após anos de domínio na categoria quadriciclos, o piloto de São Luís disputará pela primeira vez a competição sobre duas rodas na categoria Moto 2, com uma KTM 450 Rally. Medeiros é um dos principais nomes da história dos quadriciclos no Rally dos Sertões. Em 14 participações, ele conquistou 7 títulos na categoria nas edições de 2012, 2015, 2019, 2020, 2022, 2023 e 2024. O piloto também foi vice-campeão em 2013. A mudança para as motos representa uma nova etapa na carreira do maranhense, que precisará se adaptar a uma dinâmica diferente de pilotagem, além das características específicas de uma motocicleta de competição. O piloto também acumula experiência no Dakar, considerado um dos principais rallies do mundo. Em 2024, completou 6 etapas com 3 vitórias, 2 terceiros lugares e um quarto lugar. Quando liderava a 7ª etapa, porém, sofreu uma queda e precisou abandonar a competição. Em 2025, Medeiros terminou o Dakar na 9ª colocação geral, depois de vencer 4 das 14 etapas. Na estreia na Arábia Saudita, em 2022, o maranhense conquistou a 6ª posição. Além disso, ele participou de outras 3 edições do Dakar, quando a competição ainda era realizada na América do Sul. Em 2016 e 2017, não completou a prova. Já em 2018, terminou na 4ª colocação entre os quadriciclos. O Rally dos Sertões 2026 terá aproximadamente 4 mil quilômetros de percurso, passando por Goiás, Bahia e Tocantins. Desse total, cerca de 2.620 quilômetros serão de trechos cronometrados. A Vila Sertões será montada no Autódromo Internacional Ayrton Senna, em Goiânia, que também será ponto de largada e chegada da competição. Central de Notícias Brasil, Tereza Cristina.
4: Muito obrigado, repórter Tereza Cristina, mas agora vamos falar de Fórmula 1, que volta no próximo final de semana com o Grande Prêmio da Holanda. Os pilotos terão apenas um treino livre antes da corrida. E quem tem mais informações, ele que sabe de tudo de Fórmula 1, Armando Capriotti, é com você.
6: Alô, galera, que é apaixonado pela velocidade e ama a Fórmula 1. Depois de quase um mês sem corridas, a Fórmula 1 volta às pistas neste final de semana no GP da Holanda. Será disputado entre sexta-feira, dia 21, sábado, dia 22 e domingo, dia 23, no circuito de Zandvoort, e marcará a 12ª etapa da temporada de 2026. Além de encerrar a pausa de verão da Fórmula 1, a etapa terá um ingrediente especial. Será a primeira vez que no circuito da Holanda receberá uma corrida sprint. Com isso, os pilotos terão apenas um treino livre antes da classificação de sábado, que define o Grande Prêmio de domingo. A última etapa das férias foi realizada na Hungria, com a vitória de Lando Norris, que venceu em Hungaroring. Conquistou seu primeiro triunfo na temporada. Max Verstappen terminou em segundo e Kimi Antonelli completou o pódio. Anote agora na sua agenda os horários. Sexta-feira é o primeiro treino e único treino livre, 7h30 da manhã. 11h30 é a classificação para o sprint. Já o sprint será a corrida, que é uma corrida rápida. Ela será sábado, 7h da manhã. E por volta de 11h da manhã do próprio sábado, dia 22, será o treino classificatório para a corrida de domingo, dia 23. Então, esse é o noticiário da Fórmula 1 para a corrida de domingo na Holanda, com Armando Capriotti.
4: Obrigado, repórter Armando Capriotti, que também participando conosco. Amanhã você volta com outras informações deste Grande Prêmio, que terá retorno no próximo final de semana, depois de um mês de paralisação do torneio. Olha, a Copa do Brasil Ouro de Tênis de Mesa chega à cidade de Maceió nesta quinta-feira. Quem tem mais informações é o repórter Madison Euler.
7: Maceió recebe nesta semana atletas de todo o país em disputas de alto nível do tênis de mesa. O gigantão Vila Olímpica, que fica no bairro da Cambona, será palco entre os dias 20 e 23 de agosto de uma etapa da Copa Brasil Ouro de tênis de mesa. A competição contará com um ranking individual olímpico e paralímpico, além de disputas em duplas mistas e duplas masculinas e femininas, abrangendo categorias do sub-11 ao sub-21 e absoluto. No site da Confederação Brasileira de Tênis de Mesa, cbtm.org.br, já é possível acessar a tabela com as disputas dia a dia que ocorrerão no período da manhã e tarde. A competição tem mais de 800 atletas inscritos. Entre os esportistas estão Valesca Maranhão, ex-técnica de Hugo Caldeirano e atual líder do ranking nacional absoluto A feminino, Cauã Monteiro, que encerrou 2025 na liderança do ranking masculino, e a técnica, atleta e comentarista esportiva da modalidade, Laís Madeiro. Após a passagem por Maceió, a Copa Brasil Ouro de Tênis de Mesa segue para Fortaleza com disputas entre os dias 3 e 6 de setembro. Na capital cearense, os jogos serão realizados no ginásio poliesportivo da Unifor, Universidade de Fortaleza, que fica no bairro Edson Queiroz. Da Rádio Nacional em São Luís, Madison Euler.
4: Obrigado, repórter Madison Euler, também participando conosco. Olha, gente, ontem tivemos vários jogos disputados. Vamos começar aqui pela Copa Sul-Americana, pelo torneio intercontinental. O São Paulo venceu o Bolívar pelo placar de 3-1, enquanto que o Independente de Rivadavia empatou com o Fluminense em 1-1, e nas cobranças de pênaltis o Flusão venceu pelo placar de 5-4. Pela Copa Libertadores, hoje teremos Cerro Porteño e Palmeiras e ainda outras equipes. O Cruzeiro joga pela Libertadores hoje às 21h30 no jogo de volta contra o Cruzeiro. O jogo será realizado no Rio de Janeiro. Na partida de ida, as duas equipes empataram em 1-1, comando de campo da equipe da Raposa. O jogo será hoje às 21h30. Pela Champions League também teremos vários jogos, mas agora vamos destacar aí, portanto, a Copa Sul-Americana. Olha, Atlético Mineiro enfrenta o Bragantino hoje às 19h, 21h30 teremos a equipe do Torque enfrentando o Tigre lá do México, enquanto que o Santa Fé enfrentará ao River Plate lá da Argentina. O jogo será a comando de campo da equipe do Santa Fé. Campeonato Brasileiro da Série B, Avaí Esporte se enfrenta às 19h30, mesmo horário para Fortaleza e São Bernardo. 20h30 teremos mais duas partidas. Vila Nova enfrenta a Ponte Preta, enquanto que o Cuiabá receberá a visita do Operário lá do Paraná. O jogo será em Mato Grosso. 21h30, o Botafogo de Ribeirão Preto, lá do interior paulista, enfrentará a equipe do Criciúma. Copa Paulista, União São João enfrenta o Noroeste também às 19h. Teremos também jogo pelo Campeonato Alagoano Sub-20, quando o CSA receberá a visita do Murici. Campeonato Amazonense Série B, a equipe do Unidos do Alvorada enfrentará a equipe do Amazonas, do Operário de Amazonas, jogo que será realizado também hoje. Campeonato Capixaba, apenas dois jogos. O Tupi enfrentará o Capixaba, enquanto que o Pinheiros enfrentará a equipe do Estrela do Norte. E chegamos ao final de mais um Central Esporte. Fica o convite para que possamos nos encontrar amanhã neste mesmo horário aqui na sua emissora. Tenham todos uma excelente quarta-feira e até a nossa próxima oportunidade.
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0: 13:54.
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0: 11:59.
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2: Hora certa. 15 horas e 7 minutos.

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0: minha família. Obrigado, meu irmão.
1: Valeu, Will.
0: Te amo.
1: Que beleza.
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0: Fechando aqui a minha última sequência do Pagodaço. Pois é, né? Finalizamos por hoje, mas amanhã tem mais aqui na sua melhor programação, viu, gente? Grande abraço, meu amigo, abraço, minha amiga, tudo de bom. E a gente se encontra de novo amanhã no Pagodaço, no mesmo horário aqui de sempre, hein? Forte abraço e até lá!
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1: Hora certa!
2: 15 horas e 28 minutos.
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Oi, oi, beleza? Pra você ligados com a gente aqui na Turiaçu FM, uma ótima tarde pra você. Obrigado pela sua audiência, uma ótima tarde de quarta-feira hoje. Quarta-feira agora são 15 horas e 33 minutos em Turiaçu. Boa tarde aí pra você que se liga aqui na Turiaçu FM, já já transmitindo ao vivo, diretamente da Arena Castanhal, pra sua casa, pra sua residência, pra você que está ouvindo a gente pelo rádio. Também pelo nosso site, pelo nosso aplicativo. Uma ótima tarde para todos. Já os últimos ajustes aí para a nossa transmissão ao vivo diretamente aqui da Arena Castanhal. Você que está ligado com a gente, daqui a pouquinho tem Antônio Carlos e também o Fábio José ao vivo nessa grande narração do torneio da Independência. Já já a gente começa, tá bom? Já estamos ao vivo também ali no YouTube. Para você que está ligado aí com o rádio, vai aí até seu celular, tá bom? Entra aí no YouTube, procure a TV Turiaçu aí no YouTube e você vai acompanhar a nossa programação. Já se inscreve lá, você que não é inscrito, curte, compartilha aí nosso link aí para toda a sua família, todos os seus amigos, todo o seu contato aí para com certeza chegar junto aí com a gente na nossa live, tá bom? Você também pode acompanhar pelo rádio, através aqui da Rádio Turiaçu FM, e você pode também ver o que está acontecendo através do YouTube com imagens para ir para você ouvir e também acompanhar tudo ao vivo aqui direto da Arena Castanhal, tá bom? Valeu, um abraço aí pra você, fique ligado, já já a gente começa ao vivo diretamente aqui da Arena Castanhal. Estamos aqui fazendo os últimos ajustes aí para com certeza essa grande transmissão e você pode chegar junto aqui para acompanhar ao vivo a TV Turiaçu e Turiaçu FM naquele... É, meu amigo, naquela... Calma aí, vamos lá. Já já a gente começa ao vivo aqui diretamente da Arena Castanhal. Fique ligado, fique na sintonia. 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

Te acompanhando a gente ao vivo aqui diretamente da Arena Castanhal, TV Turiaçu no YouTube, também a Rádio Turiaçu FM ao vivo. Você que está ligado aí no rádio, você que está na internet, no site, uma ótima tarde aí para você. Obrigado pela audiência. Já ao vivo, diretamente aqui da Arena Castanhal. Você que está ouvindo a Rádio Turiaçu FM, obrigado pela sintonia. Já, fique ligado, porque já vamos começar.

0: Muito boa tarde para você ligado na Rádio Turiaçu FM, para você ligado na TV Turiaçu. Uma ótima tarde para você. A partir de agora, falamos ao vivo, direto da Arena Castanhal, Torneio da Independência 2026, aqui na cidade de Turiaçu, estado do Maranhão. A partir de agora, você vai ficar sabendo de tudo o que acontece entre Santo Antônio e Esporte Clube Caxias, dois clubes do interior aqui da cidade de Turiaçu, e já vão se confrontar aqui na Arena Castanhal, jogo válido pela oitavas de finais do campeonato Torneio 7 de Setembro. É tradicional, mais de 4 décadas acontecendo aqui na cidade de Turiaçu, no estado do Maranhão. Temos aqui já a escalação dos dois clubes e eu vou trazer aqui a escalação da equipe do Caxias e também os seus reservas. E logo em seguida, ele, o nosso narrador Fábio, vai trazer aqui a escalação de Santo Antônio e, claro, também os seus reservas. E o time do Caxias, do técnico Edmilson definiu o seguinte time para enfrentar o Santo Antônio. O goleiro 99 é o Tuca, número 2 é o Leilson, camisa número 2, Leilson. 3, o Everton, camisa de número 3 do Caxias é o Everton. Carlinhos veste a camisa número 4, 19, Anderson veste a camisa 19 na equipe do Caxias. No camisa 5, Frazão, camisa de número 5, Frazão. O 7 é Trinca Ferro, nome de um pássaro, né, Fábio? Pois é, Trinca Ferro. O oitavo, número 8, é o Mondego, é o nome dele, isso mesmo, Mondego, é o nome do camisa 8. O 10, Wendel. O camisa 11, Edson. E, claro, fechando aqui a lista dos 11 atletas do Caxias, o camisa de número 15, o Luquinha. O seus reserva do Caxias é o seguinte, jogadores. Veja, anote aí para que você não perca um detalhe. Reservas do Caxias, o camisa 18, Braçudo. O 23, Mário. 16, Joás Mandu. 14, Adeilson. Camisa de número 6 é o Fabrício. Número 20 é o Gustavo. Número 20, Gustavo. O camisa 13, o Ronilson. E o 17, Guilherme. Esse é o time escolhido pelo técnico Edmilson, da equipe do Esporte Clube Caxias, para enfrentar a equipe de Santo Antônio. Eu vou chamar ele aqui, o nosso narrador oficial, para a escalação de Santo Antônio. Logo depois eu volto. 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Boa tarde. A escalação de Santo Antônio, como vem?
1: Boa tarde, caro amigo telespectador, seja bem-vindo mais uma vez aqui no canal do Esporte, seja bem-vindo aqui no canal TV Turiaçu e Rádio Turiaçu. Estamos com mais um grande jogo nesta tarde, quarta-feira, de emoção aqui na Arena do Castanhal, para mais uma grande competição, para mais um grande duelo entre duas equipes, como já falou meu comentarista, duas equipes do interior de Turiaçu, um que vem ali do povoado Caxias, o de... Ok, então tudo certo para você, olha só, a equipe do Santo Antônio, que é comandado pelo técnico Cico, auxiliado por... Trouxe os seguintes jogadores. Goleiro, número 1 é o Laerte, que veste a camisa número 1. Aí pelo lateral direito, Augusto, que veste a camisa número 2. Aí formação da zaga, Thales, camisa número 4, Pituíba, camisa número 3. Lateral esquerdo, Tafarel. Formação do setor de meio de campo vem por o número 5, que é o Ronaldo. 7, Ted Love. 20, Pacheco. 8, Dunga. Aí a formação do meio de campo. Aí, mas na frente temos camisa 10, Rodriguinho, camisa 11, Balotelli. Portanto, essa é a equipe do Santo Antônio, que é comandado aí pelo técnico Cico, que é auxiliado por Tainã. E aí vamos também trazendo para você aí de casa os reserva da equipe do Santo Antônio. Renato, camisa 22, Jefferson, camisa 14, Paulo, camisa 19, Fábio, camisa 25, Arian, camisa 13, o Arlesson, camisa 17 e Júnior, goleiro, reserva, camisa veste, a camisa de número 12. Portanto, tudo certinho para você, tudo certo por aqui diretamente. Vai começar mais um jogão de bola nesta tarde de quarta-feira de emoção aqui na Arena do Castanhal. Enquanto isso, você já pode estar observando a equipe do Santo Antônio. Jogadores já ali no centro do gramado, fazendo aquela... dando aqueles toques, aquele primeiro toque na bola, fazendo aquele aquecimento com bola. Enquanto isso, a equipe do Sport Caxias vem também já entrando alguns jogadores para fazer aquele aquecimento. Então vamos conversar aqui um pouquinho com o meu caro amigo Carlinho, a conversar sobre um pouco a respeito dessas equipes. Como chegaram até aqui, qual o caminho que percorreram para chegar até aqui nas oitavas de final. Vamos falar aí da equipe de Santo Antônio, Carlinho. Carlinho, Santo Antônio, que é desde o ano passado, vem com uma boa fase, uma boa campanha nessa competição. Como é que está a equipe do Santo Antônio para chegar até aqui nas oitavas, Carlinho?
0: Muito bem, Fábio. 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Compartilhe, comente e, claro, fique à vontade. Compartilhe com seus contatos nas suas redes sociais, onde quer que você esteja. Compartilhe o nosso link aí no YouTube com seus contatos. Fábio, um instante só, já lhe respondo a trajetória de Santo Antônio no Torneio de Independência 2026. Antes, definir já para você a equipe de arbitragem. 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Isso mesmo, em nome de Fanatic Saúde e Wallison Moto, o árbitro do jogo é o Folhete Maranhão, arbitragem central. O primeiro auxiliar é o Ribinha, o segundo auxiliar o Alisson e o quarto árbitro é o Chula. Esse é o quarteto de arbitragem para o jogo de daqui a pouquinho. Estamos de 16 horas já? Não. 15 horas e mais 54 minutos. 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Fábio, respondendo a sua pergunta a respeito de Santo Antônio. Santo Antônio enfrentou nesta primeira fase a equipe do PSG Esporte Clube, lá de São José do Brito, e venceu pelo placar de 2-1, resultado que lhe deu a condição de estar neste jogo para enfrentar a equipe do Esporte Clube Caxias, que já está em campo. À minha esquerda, a equipe do Esporte Clube Caxias, vestindo uniformes verde com listas verdes e também brancas, numeração na cor preta. E a equipe de Santo Antônio, à minha direita, a direita aqui da transmissão da Turiaçu FM, a direita aí também na sua tela, está a equipe do Santo Antônio, vestindo camisas azuis com detalhes, com listras vermelhas e numeração branca, Fábio. Então, essas duas equipes chegaram até aqui por méritos, é claro. A equipe de Caxias venceu, como eu disse, a equipe do PSG lá de São José do Brito, né? Aliás, o Santo Antônio venceu a equipe lá do PSG de São José do Brito, e Caxias, o Sport Caxias venceu o Guarani por 2-1 também. Então os dois times vêm com os mesmos resultados conquistados na primeira fase para esta segunda fase. Vamos ver como vai se comportar. Eu ouvi ainda há pouco ali na concentração da equipe do Santo Antônio, Fábio, e nossa audiência, de que é o seguinte: é uma guerra. E nessa guerra, segundo o capitão do time, diz o seguinte: é uma guerra e nessa guerra nós não podemos errar. Nós temos que acertar, porque só interessa para nós a vitória. Foi muito enfático em colocar essa situação. É a mesma situação, entendo que Nova Caxias vai também nesse ponto, Fábio. Por quê? Só interessa a vitória, tanto para um quanto para outro, independente do lado que eles estão aqui nesse momento.
1: É, garoto, é isso. Eu acredito que a mesma intenção é da equipe Sport Caxias. Errar aqui significa voltar para casa mais cedo. Então eu quero desde já aproveitar e mandar um abraço a toda essa galera que já vem nos acompanhando na nossa live. Por aqui, quero mandar um alô à nossa grande amiga Bibi Moraes, que está sempre nos acompanhando aqui pelo canal Turiaçu FM. Também o Jefferson Fernandes, sou daqui de Turilândia, mas hoje estou na torcida pelo Sport Caxias. Obrigado aí, Jefferson, pela sua participação aqui no canal TV Turiaçu e Rádio Turiaçu. Tá tudo certo, então vamos lá também. Só lembrando que nós temos uma enquete, você já pode estar votando na sua enquete quem vence o jogo. Será Sport Caxias? Será Santo Antônio? Então vamos ver dentro dos 80 minutos de jogo rolando, ver quem passa aí para a próxima fase, quem se ajunta às quartas de final, quem se ajunta aos oito que passarão para a quarta de final. Então tudo certo para você, cara amigo, torcedor de Bem com a Vida. Seja bem-vindo aqui no canal do Esporte. Estamos por aqui ligadinho, preocupado para levar o melhor dessa transmissão. Você que está aí acompanhando de casa. Enquanto isso, as equipes vão fazendo aquecimento com bola. Hoje, Carlinho, a equipe do Santo Antônio tem um grande desfalque aí pelo setor de meio de campo, que é a ausência do Léo Caeté, expulso no primeiro jogo. É um volante, um volantaço, um cara que distribui muito bem a jogada, porém, é expulso no primeiro jogo. Vai desfalcar a equipe nessas oitavas de final. Aí espera-se que a equipe do Santo Antônio possa vencer esse jogo para que possa ter novamente a presença do Léo Caeté. Enquanto nesse momento é um desfalque para a equipe do Santo Antônio, Carlinho.
0: Sem dúvida, Fábio. É um desfalque importante. O Léo Caeté jogou muito bem na partida anterior, mas ele cometeu o erro de pegar o cartão vermelho e ficar fora desta partida. Caso o Santo Antônio avance, com certeza o Léo Caeté vai estar presente novamente aqui na Arena Castanhal para ajudar a equipe do Santo Antônio. Já o time do Caxias não teve expulsões, é o time, vamos dizer assim, o mesmo time. Não sei se teve alguma mudança em relação ao jogo passado. O técnico Edmilson não falou nada para a gente, mas assim, os dois clubes, com exceção do Léo Caeté, que você já mencionou, está fora por conta de uma expulsão no jogo anterior. Os outros jogadores, está tudo certo, tudo ok na equipe técnica, comissão técnica muito otimista, né? Conversou bastante ali com os jogadores, incentivou os jogadores. O mesmo não foi diferente com a equipe de Nova Caxias. Então os dois clubes estão motivadíssimos, pelo menos foi o que aconteceu dentro do vestiário aqui abaixo da nossa cabine nesse momento que a gente antecede o início da partida, Fábio.
1: Ok, garoto, ok, tudo certo. Enquanto isso, já foi falado sobre a nossa arbitragem. É uma arbitragem completa, uma arbitragem acostumada com grandes jogos. E esse aqui, para mim, é um dos grandes jogos dessa tarde. Até pelo mérito, como venceu o primeiro jogo. O Sport Caxias venceu por 2-1. E a equipe Santo Antônio também venceu por 2-1. Mostrando que tem talento, mostrando que tem um grande jogo essas duas equipes. Então, dentro desse decorrer da partida, vamos ver quem consegue aí avançar. A gente vê aqui pela equipe do Sport Caxias, grandes jogadores acostumados já a jogar aqui no torneio da Independência. A gente vê o Wendel, um grande jogador. O Wendel já defendeu a equipe do Internacional do Alto da Alegria, está defendendo a equipe Sport Caxias, é lá de Caxias, né? A gente vê aqui o grande zagueirão Carlinho, também zagueirão da equipe do Sport Caxias, já defendeu a equipe do Caxias, Carlinho. Só lembrando que no torneio do ano passado tinha colocado o Flamengo do Caxias, foi até as quartas de final, perdendo aí nas quartas de final, e fez uma boa campanha. A equipe que chega até as quartas de final é porque faz uma boa campanha. Só que esse ano já não veio o Flamengo Caxias, veio Sport Caxias. Possamos dizer que é quase a mesma base da equipe do Flamengo do Caxias, Carlinhos.
0: Exatamente, Fábio. A mudança é muito pequena em relação ao time do ano passado. A diferença é com relação ao número de jogadores que não são do município, né? Que o regulamento permite 8 e todos os clubes, na maioria deles, né, utilizaram das 8 contratações fora do município, e com certeza vai estar em campo uma parte deles hoje aqui.
1: É, galera, enquanto isso, muita gente já ligada aqui no canal do esporte. Quero mandar um abraço a Luan Ribeiro. Luan Ribeiro, diga de onde você está nos assistindo, tá, Luan? Para que a gente possa também estar divulgando a sua cidade, o seu interior, seja lá onde for que você esteja. Quero mandar um abraço também ao nosso grande amigo Vitor. Já estou ligado aqui no Esporte Caxias. Vamos lá, galera lá do Caxias, cooperando, torcendo na torcida aí pela equipe do Esporte Caxias. William Fernandes, é o grande Lucas lá em Alto da Alegria, já tá ligado lá com sua TVzinha ligada, assistindo o grande jogo aqui na Arena do Castanhal. Só jogão de bola pra você, garoto. Só lembrando que já temos equipe classificada aí para as quartas de final. Já temos a equipe do Jaibara, que vai encarar a equipe lá de Fortaleza. Vai ser um jogão nas quartas de final entre a equipe de Fortaleza e a equipe do Jaibara. Vamos ver quem é o próximo equipe que vai se ajuntar aí nas quartas de final. Hoje vai sair a decisão. Enquanto isso, um clima bom por aqui, né, Carlinho? Sol ainda bem quente por aqui. Enquanto isso, e a torcida também já vai chegando, vai se acomodando aqui dentro da Arena do Castanhal. Certo que tem um lado até que dá mais de se acomodar com a sombra, né, Carlinho? O outro lado não é tão confortável assim para a torcida, por isso vão se agasalhando como pode ali, se aproximando das árvores. É um clima bem aconchegante aqui na Arena do Castanhal, Carlinho?
0: Exatamente. Venta bastante, apesar do sol, a temperatura bem alta nesse momento aqui na Arena Castanhal. E venta também, um vento bom até para dar uma aliviada no calor, na temperatura. Mas o pessoal que está na arquibancada, a torcida, tanto de um lado quanto do outro, procurando se esconder. A equipe de Santo Antônio, a torcida de Santo Antônio, também aqui atrás do gol à minha direita, procurando ali uma sombra de algumas árvores para tentar amenizar aí a temperatura que está alta. E já a bola rola. Aqui na nossa direita também, já na arquibancada, alguns se protegendo pela sombra do muro, né, entre a equipe de Santo Antônio, também de Caxias. A torcida aqui está todo mundo misturado, Fábio. Embora tenha alguma pequena separação, mas está todo mundo junto, até porque se tiver confusão, o time vai ser penalizado, o torcedor não entra mais no campo. Enfim, tem algumas regras que precisam ser obedecidas, e aí, claro, todos eles têm que respeitar. Do contrário, vai prejudicar a sua equipe, mas os torcedores estão atentos a essas informações, a essas orientações dadas pela Secretaria de Esporte do município. Então todos, embora estando juntos, vão respeitar essas decisões. A arbitragem já tirando aquela foto ali, Fábio.
1: Ok, tudo certo, tudo prontinho já por aqui para começar o jogão. Você que vai acompanhando aí, vai logo observando que tá tudo certinho por aqui. A equipe de arbitragem já se aproximando ali da nossa placa de publicidade para que possa fazer aquela foto oficial. E logo vai começar, chegando aí a marca das 16 horas e 12 minutinhos, tarde de quarta-feira. Futebol que vai começar, tá começando as oitavas de final do torneio da Independência. Era, olha só, o Luan Ribeiro já mandou seu recado e a sua cidade. Lá de Tubarão, Barão de Tromaí, melhor dizendo, Barão de Tromaí, município de Cândido Mendes. Aí torcendo aí pelo Esporte Caxias. Muito torcedor aqui pelo Esporte Caxias aqui na nossa live, Carlinho.
0: Exatamente, isso é importante porque já sabe que o torcedor não está só aqui dentro da arena. O torcedor está espalhado por tudo quanto é parte do município, do Maranhão, do Brasil, enfim, por todos os lados tem torcedor aqui do Caxias, que veste um uniforme bem parecido com o Juventude, lá do Rio Grande do Sul, né, Fábio? A imagem está mostrando agora a arbitragem aí no centro, que eu já destaquei aqui, é o Folhete Maranhão, o árbitro do jogo. Esse rapaz jovem é um pouco mais forte do que os demais ali no centro. O auxiliar número 1 é o Ribinha, está ali com a bandeira bem do lado direito da sua tela. O Alisson também o auxiliar número 2, né? E claro, com certeza, o Carlinhos, o capitão da equipe, e também o camisa de número 3, né? O Pituíba é o capitão da equipe do Santo Antônio, Fábio.
1: Pois é, meu amigo, tudo certo? Tudo certo pra você, garoto? Você torcedor, você torcedora, vem pra frente do seu televisor, convide um amigo, vamos se inscrever no canal, vamos dar volume, dar vida ao nosso canal do esporte, vem pra cá pra frente da TV, vem para o canal TV Turiaçu, o canal do esporte, tá sempre levando, sempre preocupado em oferecer a melhor transmissão, a melhor imagem para você que tá em casa, você que tá aqui no estádio, você que tá acompanhando aí pelo celular, você que tá no trabalho e às vezes não consegue parar o seu serviço para acompanhar pelo televisor. coloca aí no celularzinho aí, bota no fone de ouvido e vai ficar de uma boa transmissão aí na narração Fábio José, auxiliado por Calinho. Olha só, Calinho, um alô importantinho aqui, Calinho, do Raimundo Filho, pra gente mandar um alô pra galera lá do Hospital HSM, que estão assistindo o jogão lá do hospital, né, Calinho? Olha só, as pessoas também em hospitais, né, nesse momento aí, acompanhando esse jogão de bola, não tá dando pra vir no estádio, não, talvez tá distante também da nossa, da nossa cidade, e tá lá com o seu televisor ligadinho lá no Hospital HSM, acompanhando essa transmissão e esse jogão de bola para Caxias e Santo Antônio.
0: Isso mesmo, independente do local que esteja, claro, o torcedor está sempre ali atento para ver o seu time representando aí, claro, o seu povoado. E o torcedor às vezes tem um parente que está jogando, tem na comissão técnica, tem dá algum apoio do ponto de vista financeiro e moral também, enfim. O torcedor quer ver a participação do seu time e não deixa de não estar fazendo aí, claro, o seu voto de positivo em favor do seu clube do coração. Seja Caxias, seja São Antônio, cada um com a sua preferência e, claro, com a escolha para quem vai torcer. E já já a bola rola, Fábio.
1: Já já a bola rola. A nossa equipe de organização por aqui tentando colocar as equipes em fileiras para que possa logo logo começar essa partida. Então tá tudo certo por aqui, vai fazendo aquela conversa, aqueles reajuste final pra começar o jogão de bola. É, garoto, tá tudo certo pra você. Olha só a equipe do Santo Antônio mais uma vez, a escalação na tela, a relação dos jogadores. A equipe do Santo Antônio é o Laerte, camisa número 1, Augusto, camisa número 2, é o lateral direito, camisa número 4 é o Thales, Pituíbe é a camisa 3, é aí a formação de zaga. E a lateral esquerdo é o Tafarel. E aí pelo meio de campo é o Ronaldo, camisa número 5, Ted Loves, camisa número 7, o 20 é o Pacheco. Dunga, camisa número 8, formação aí, círculo central de meio de campo. E aí a camisa 10 ficou pro Rodriguinho, mais na frente com o Balotelli, uma formação, uma grande equipe, a equipe do Santo Antônio. E aí do outro lado tem uma equipe do Sport Caxias, já foi falado aqui pelo meu comentarista Carlinho. A equipe do goleirão, que é o camisa 99, é o Tchuca. Camisa número 2, Leilson, que é o lateral direito. Aí vem com Everton, camisa número 3, Carlinho, formação da zaga, que é o número 4. 19 ficou para Anderson. Anderson, camisa 19, que é o lateral esquerdo. Aí a 5 para Frazão, a 5 para Trincaferro, a 7 para Trincaferro. A 8 para Mondego. Mondego é o camisa 8. Número 10, Wendel. A número 11, Edson. E a número 15... é o Luquinha, essa é a formação da equipe do Sport Caxias, que aí é comandado pelo técnico Edmilson, auxiliado por Lukaku. Lukaku, né, Carlinho?
0: Pois é, Lukaku, nome de craque, né, o Lukaku. E já já, o que está acontecendo é que a gente não conseguiu entender ainda o que foi que faltou. Está faltando o quê? O secretário de esporte do município? A impressão que tem é que parece que falta uma autoridade aqui. E já a equipe de arbitragem pronta, estamos com 8 minutos já de atraso aqui, não temos a informação do motivo do atraso do início da partida. A equipe de arbitragem está aqui, alguns balançando a cabeça negativamente, ninguém sabe o que foi que aconteceu. Tem ali uma conversa agora entre eles ali no centro, a imagem você acompanha aí pela TV Turiaçu, aqueles... aquele grupo de pessoas ali, todos de uniformes pretos, são aí que tá aí. A imagem juntinha para você, aí no centro. Enquanto isso, Fábio, vamos mandar um alô aqui para nossos anunciantes, né? 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Meu amigo Daniel, seu abraço para você, garoto. 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Alô, Douglas, muito obrigado pela parceria. 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Jamilson da Sabrina, um abraço meu amigo Jamilson da Sabrina, sempre está acompanhando nossas transmissões, nosso agradecimento ao Jamilson da Sabrina. 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Agora parece que vai começar o jogo, Fábio.
2: É, tudo certo. A gente escutamos por aqui o som do árbitro, chamando as equipes para se perfilar por aqui, para logo fazer a entrada triunfal aqui dentro da Arena do Castanhal. Enquanto isso, quero aproveitar e mandar um abraço à nossa galera que está na nossa live. A Rosa Azevedo manda um alô para Yarlen Azevedo, lá em Belém do Pará. Alô, Yarlen. Alô, Dona Rosa. Obrigado pela sua audiência. Quero mandar um abraço também ao nosso amigo Marcos, na torcida pelo Sport Caxias. Luiz Carlos Ferreira, goleiro do Fluminense. Mandando um alô também aí para o grande zagueirão Thales, da equipe do Santo Antônio. Valeu, Luiz Carlos. Obrigado pela sua participação. Jusivan, boa tarde, está ligado aqui, mandou um abraço aí para a galera do time do Aston em Vila da Paz. Obrigado, Jessivan. Obrigado aí a toda essa galera aí do Aston, lá em Vila da Paz, acompanhando a nossa transmissão, a nossa live pelo rádio Turiaçu FM. Enquanto isso, tudo certo, as equipes perfiladas por aqui, ao nosso lado direito da nossa transmissão, da nossa cabine de transmissão, tudo certo para começar em cima das 16 horas e 13 minutos. Temos ainda ali um pequeno atraso ainda, né? Não sei o que é que está acontecendo, o que é que eles estão esperando para que possa começar o jogo, né, Carlinho?
0: Olha, eu não sei, não tem a nossa equipe aqui, se possível, né, alguém que está me ouvindo. Está uma reclamação aqui do auxiliar número 2, o Alisson. Reclamando, não sabe o motivo aqui, os jogadores, a comissão técnica do Santo Antônio também questionando o motivo da paralisação, por que está atrasado desse jeito. Será que faltou bola, rapaz? Porque se eu em bola não dá de jogar, né? Uma autoridade, tudo bem, aguarda, mas é que faltou bola. Mas com certeza arrumaram a bola. Por incrível que pareça, isso ainda acontece. Por incrível que pareça, ainda acontece. Foi só cair a bola aqui no meio do campo, aí no meio do campo aqui, a equipe foram chamadas para fazer aquela foto oficial. Você acompanha aí na imagem da TV Turiaçu, as duas equipes, a minha esquerda ainda a equipe do Caxias e a minha direita está a equipe de Santo Antônio, Fábio.
2: Garoto, vai começar, meu amigo, torcedor, minha amiga torcedora. As equipes já vão dando aquela, tocando a mão dos seus companheiros por ali, até no momento são companheiros, são amigos, daqui a pouco deixa um pouco a amizade de lado e bota o futebol ali na ponta da chuteira, no bico da chuteira, leva o coração no bico da chuteira para que possa fazer um jogo bonito. Esperada de um grande jogo, expectativa de um grande jogo, Carlinho, porque são duas grandes equipes, regiões bem distantes, né, Carlinho? Povoados bem distantes, acredito que esses povoados não têm o costume de se enfrentar aí no decorrer do ano. Acredito que o encontro dessas duas equipes provavelmente é só no torneio da Independência, cara.
0: Exatamente. O município ainda não se organizou para fazer um campeonato municipal. Então, como você disse, só no torneio do 7 de setembro, quando se classifica, porque ainda tem um detalhe dentro da classificação, né, Fábio? Às vezes não consegue se classificar. Mas nesse caso, o Santo Antônio e Nova Caxias se enfrentam no torneio da Independência. A não ser quando tem um amistoso e aí é mais caseiro, não tem contratações de fora do município, né? Então, assim, é um encontro mais caseiro. Mas, por enquanto, é no torneio da Independência que as duas equipes se encontram e vamos ver quem sai aí garantindo vaga às quartas de finais. Por final, nós já temos as quartas de finais já com algumas definições. Nós já temos aí Fortaleza e Jaibara, jogo do dia 25, né, Fábio? Jogo do dia 25, né? Jogo do dia 25... às 16 horas, com transmissão, claro, aqui da TV Turiaçu e da rádio Turiaçu FM. Para você que está ligado comigo, com o Fábio e toda a equipe da TV Turiaçu e da rádio Turiaçu FM, o nosso muito obrigado. 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Pode comentar, não tem nenhum problema, tá certo? Faça o canal crescer muito mais ainda. Um abraço aqui para o Zé Maria, rapaz. Zé Maria lá em Capitão Poço, acompanhando a nossa transmissão com a telona lá na sala, rapaz, acompanhando o jogo. Muito obrigado, Zé Maria. Também o Elias Neto. Um abraço para você, Elias Neto. Aí São Luís, na Ilha do Amor, acompanhando também a nossa transmissão. Nosso muito obrigado. E a bola vai rolar já já aqui na Arena Castanhal. E eu chamo ele para comandar o espetáculo. Aqui na TV Turiaçu, na rádio Turiaçu FM, a rádio dos melhores ouvintes, direto do Alto da Alegria, Fábio, é com você, garoto.
2: Obrigado, Carlinho. Obrigado, cara, amigo telespectador. É quando autoriza o árbitro, Folete Maranhão. Começa o jogo aqui na Arena do Castanhal, garoto, cidade de Turiaçu. Maranhão pra você, vamos lá, garoto, porque já bota a bola ali pro campo de ataque a equipe do Santo Antônio. Ted Loves que recebe, chega por ali na marcação. Ederson já tentou mais uma tentativa ali com Ted Loves, subiu, bandeira já levantado, jogador Balotelli já voltava da linha de impedimento, portanto, bola no chão em favor da equipe do Esporte Caxias. Na sua telinha, jogão de bola aqui na Arena do Castanhal. Olha só quem recebe por ali, jogador da equipe do Santo Antônio. Vai sair jogando com Augusto. Já botou a bola pro campo de ataque, a tentativa no Balotelli, melhor para o goleirão Tchuca da equipe Esporte Caxias. Sai jogando com o lateral, Leilson, botou mais atrás com o Tchuca. Tchuca quem recebe, sai tocando bola, não rifa. Mas na frente, botou em velocidade, botou pra correr, chamou a responsa. Ederson fica pelo meio do caminho, foi desmarcado com falta, Carlinho.
0: Falta, primeira falta, 1 minuto e 28 segundos. Já sai a primeira falta aqui na Arena Castanhal em favor da equipe de Santo Antônio, Fábio.
2: Volta cobrada, lá pelo setor direito com o Ted Love, botou no pé do seu remarcador. Quem chegava por ali é o Rodriguinho, que não recebe, não fica com a posse da bola. Recuperação da jogada com Esporte Caxias. Esporte Caxias que recebe, vai se fazer a cobrança do lateral. Lateral já cobrado. Briga por ali o Wendel. A sobra da recuperação da jogada com a equipe do Santo Antônio. Tentou, deixou por ali, deu aquela chegada por ali de qualquer maneira. Leilson bota no pé do zagueiro, do goleirão. Olhou para quem passar, quem chega por ali, bota na velocidade, tentativa de sair jogando com o Leilson. Melhor para o lateral, só lateral em favor da equipe do Santo Antônio. Vai sair jogando, quem recebe faz a proteção, Ronaldo. Ronaldo botou na velocidade, quem fica com a posse de bola é a equipe do Esporte Caxias. Não dominou o passe de bola por ali, a bola sai pela lateral, quando tentava avançar no campo de ataque a equipe do Sport Caxias. Travessa a bola, buscou a jogada com Augusto, dominou bonito, dominou no bico do pé, botou pelo chão, chamou a responsa do jogador, do Rodriguinho. Rodriguinho está jogando ali contra o seu próprio campo, mas fica com a recuperação da jogada. Agora sim, buscou com o Ted Loves. Ted Loves serviu o Augusto, Augusto botou em velocidade, quem recebe por ali de qualquer maneira é o Pacheco. Pacheco em cruzamento, chega por ali muito bem o goleirão. É Tchuca, pela equipe do Sport Caxias. Tentou fazer o domínio por aqui, não consegue fazer o domínio, Leilson. Bola muito forte, Leilson não consegue fazer o domínio. Fica com o lateral, a equipe do Sport Caxias. Leilson, lateral, tentou chutar em cima do Pacheco. Mais um lateral em favor da equipe do Sport Caxias. Briga pela posse da bola. De qualquer maneira, quem vai fazendo aquele domínio é o Frazão. Brigou pela posse da bola, não conseguiu fazer o domínio, Frazão. Aí dominando, Balotelli, briga pela posse da bola mais uma vez, sai tocando a bola ali, a equipe do Sport Caxias vai tocando bola, vai gostando da saída de marcação por ali, reclama da marcação Wendel. Recebe a falta por aqui dentro do campo defensivo, a equipe do Sport Caxias em cima do camisa 10, o Wendel, Carlinho.
0: Isso mesmo, falta e um detalhe que eu estou observando a equipe do Nova de Caxias. Muito tranquilo na hora de saída, embora muito lento na sua saída, mas muito tranquilo, procurando sempre a bola no pé do seu jogador, com muita tranquilidade. O defeito é porque a zaga está jogando em linha, isso é um perigo para o Balotelli, porque ele é muito rápido e jogando em linha pode ser perigoso e, claro, sofrer gol a equipe de Nova Caxias, Fábio.
2: Vai sair jogando mais uma vez, buscando jogada. Tentou buscar a jogada ali com o zagueirão Everton. É o Carlinho, Carlinho que recebe, agora sim mais atrás com Everton. Recebe, tentou servir de peito, a bola sobra no pé do Ted Loves. Faz o cruzamento, quem chega por aqui melhor para a zaga da equipe do Sport Caxias. Laís, botou na velocidade, tentou buscar ali o Edson. Edson vai na recuperação da jogada, desaba por aí, o arbitragem deixou seguir o lance. É o Dunga. Dunga botou no pé do Tafarel, que chega por aqui de qualquer maneira. Chega, melhor para a zaga da equipe do Sport Caxias. Sai tocando bola, não rifa. A saidinha muito boa da equipe do Sport Caxias. E aquele leve toque, tentava buscar ali o setor direito. A bola sai pela linha de fundo sem perigo algum para o goleirão Laerte.
0: O goleiro Laerte, tranquilo, tranquilo. E um detalhe, Fábio, tecnicamente a equipe do Caxias mais organizadinha dentro de campo. Né, a sua formação tática também procurando obedecer a determinação do técnico Edmilson. Um jogo totalmente diferente do que vimos ontem. Totalmente diferente. Veja aí a diferença, olha aí. Acaba que o jogador queima a língua do comentarista.
2: Então vamos lá, quem recebe por aqui, pelo lado esquerdo é o Pacheco. Pacheco sai tocando com o Tafarel. Botou no pé do Dunga. Dunga quem recebe, tentou atravessar. Quem fica com a operação da jogada é a equipe do Sport Caxias. Ederson, bota em velocidade, chegou com Edson, chuta imprensado, recupera a posse da bola. Aí Ted Loves que briga pela posse da bola, tentou botar em velocidade ali, tentou chamar o Dunga, ia buscando. O Ted Loves foi tocado antes de fazer o toque, o árbitro vai lá e pega uma falta em cima do jogador Dunga, camisa 8 da equipe do Santo Antônio, Carlinho.
0: Exatamente, falta, muita reclamação ali da equipe de Nova Caxias. Não é hora de estar brigando com o árbitro, é hora de jogar a bola.
2: Vamos lá, recupera a posse da bola o Dunga. Tentou sair da linha da marcação, fica com a recuperação da jogada por ali. A equipe do Sport Caxias. Já tentou botar com o Endon. Vai brigando por ali, é de sim. Briga pela posse da bola, melhor para a zaga da equipe do Santo Antônio. Vai brigando por ali, é de sim. Briga pela posse da bola, melhor para a zaga da equipe do Santo Antônio.

0: Zagueiro. Chega por ali o zagueiro Carlinho. Mais uma vez com o Rodriguinho. No Ted Loves, botou. Chega por ali muito bem também o Everton. E afasta o perigo. Quem fica com a posse da bola, de qualquer maneira. Briga mais uma vez aqui pelo setor do meio do campo. Bola no bate, rebate, sai pela lateral. Só lateral, garoto. O jogo segue bom. Os primeiros minutos, Carlinho.
1: Primeiro minuto, se vê as duas equipes querendo jogar bola, né? E destacando aqui a equipe do Caxias, né? Querendo jogar bola, mais organizado tecnicamente, está trabalhando. Mas o Balotelli ficou solto, é perigo.
0: Lá vai a jogada com o Balotelli, saiu o goleiro! Tchuca, foi lá, garoto, com os pés para fazer a defesa. Grande jogada aqui de ataque da equipe do Santo Antônio. Jogada mais perigosa agora. Você pode reconferir aí pelo replay da jogada que o goleirão Tchuca foi lá muito bem. Se antecipou e conseguiu executar a defesa muito bem com os pés por ali, Carlinho.
1: Exatamente. Providencial a defesa do Tchuca, goleiro da equipe. Aliás, o Tuca, Tchuca, goleiro do Caxias, providencial a defesa, porque o Balotelli saiu dele, fugiu da marcação. Eu já fiz essa observação aqui, vou repetir. Se a zaga da equipe de Caxias continuar a jogar da forma como está em linha, vai ser complicado, porque um lance desse aí, né, o Balotelli vai surpreender. Ele fugiu da marcação e quase, como eu disse, se não fosse o Tchuca fazer a defesa, acabaria, claro, tomando o gol. Mas o Tchuca bem colocado, fez a defesa. 0-0 é o placar do jogo, em nome de Panificadora KF, do vereador Nilton do Açaí e também Central de Notícias Brasil, também em nome de DK Supermercados, Fábio.
0: Beleza, enquanto isso, escanteio para ser cobrado lá pelo lado direito. Olha a cobrança na área, quem sobe de cabeça por aí, subiu zagueirão ali. É o camisa 4, que é o Thales, chega, mas não alcançou, a bola sai. Travessa todo o gramado, sai pelo lateral. Lateral que vai ser cobrado em favor da equipe do Sport Caxias. Quero mandar um abraço ao meu amigo Levi dos Santos, ligado no lá de São Luís, ligado na TV Turiaçu. Obrigado, Levi. Vamos lá de jogão de bola para Sport Caxias. É quando chega por ali, de qualquer maneira foi tocado. O árbitro vai pegar, vamos ver onde foi a falta que o árbitro deu, né, Carlinho? Porque primeiro caído por ali foi o camisa no número 7, o Trincaferro. Mas na frente desabou mais um jogador da equipe do Sport Caxias. O árbitro deu a primeira falta, Carlinho.
1: Mas se ele utiliza o critério da primeira falta, se ele deixou continuar o jogo, deu vantagem, então ele teria que marcar a falta seguinte. E não a anterior, porque a anterior ele deu vantagem. Então teria que ser a falta seguinte. Ou então, se é que ele tinha que estar bem mais rígido no lance, teria que dar duas faltas, porque as duas foram falta e falta grave para cartão, Fábio.
0: Exatamente. Recebeu o cartão amarelo por ali o jogador da equipe do Santo Antônio. É o Trincaferro na bola. Vai levantar essa bola na área pela equipe do Sport Caxias. Alô, meu amigo torcedor, de bem com a vida, acompanhando o jogão aí de casa. É só jogão nessas oitavas de final, aqui na Arena do Castanhal. Então vamos lá, porque o Trincaféu tá por ali, o árbitro vai fazer aquela conversa com os jogadores.
1: Fábio, eu acho que vai ter expulsão nesse jogo. E o árbitro tá chamando os dois capitães ali para uma conversa. Eu acho, pela expressão que eu vi do árbitro, eu acho que vai ter expulsão. Por quê? Porque o Caxias está com os nervos muito à flor da pele. E isso começa a reclamar com a arbitragem. Ele já foi ali, reclamou e disse: acabou, e chamou os capitães para uma conversa. Aguarde.
0: Ok, enquanto isso, bola levantada na área, que chega por ali, garoto. Tafarel chega por ali para afastar o perigo. E se aproximando da pequena área de ataque, a equipe do Sport Caxias contou com o toque do jogador Tafarel para afastar o perigo. Bota a bola para a linha de fundo, escanteio. Escanteio para ser cobrado aqui pelo setor direito. Os jogadores da equipe Sport Caxias lá dentro da área de ataque. Olha a bola levantada na área, subiu de por ali de qualquer maneira, garoto. Mais uma grande jogada da equipe do Santo Antônio. Em velocidade com o Rodriguinho, botou na velocidade com o Ted Love. Atravessou a grande área, chegou por ali, foi tocado. Perde tempo na jogada o Ted Love. Chega muito bem mais uma vez por aqui. Leilson, lateral direito da equipe do Sport Caxias, chega e consegue tocar na bola, jogando a bola assim pela lateral. Grande contra-ataque da equipe do Santo Antônio. O jogo é bom pra você, garoto. Vai, recebe a bola aqui o Ted Loves. Deu aquele toque, chega muito bem por ali. Se antecipa a zaga da equipe do Santo Antônio. recupera a posse.

0: Da jogada, mais uma vez com o Duga, pisa na bola, bola sobra no pé do Taffarel. Wendel, rebaixando, voltando aqui pro campo de defesa, agora sim, achou um passe perfeito lá pro campo de ataque, buscou jogada ali com o camisa número 11, que é o Edson. Já tentou trabalhar, está jogando mais atrás, agora sim, dá o último toque da equipe do Santo Antônio, lateral em favor da equipe do Sport Caxias. Travessa a bola aqui pelo lado direito, buscando jogada com o Leilson. Leilson que recebe, mais atrás, saiu jogando. É o Trincaferro. Começa a trabalhar a equipe do Sport Caxias. Aqui no setor de meio de campo. Já deu aquela pisadinha, olhou para quem passar. Quem chega por ali mais uma vez, saiu jogando bonito com o Trincaferro. Que travessa a bola lá pelo lado esquerdo. Saiu jogando, trabalhando a jogada de qualquer maneira. Perde a bola na sequência, recupera. Wendel, sai tocando bola. A equipe do Sport Caxias trabalhando a bola aqui pelo setor do meio do campo. Mais uma vez com o Trincaferro. Vai levantar essa bola na área. Subiu por ali o goleirão Laerte. Fica com a posse da bola. E botou a bola aqui pro campo de ataque. Quem chega por ali de qualquer maneira o Everton. Chega a dar um toque de cabeça, mais um escanteio. Olha, o Laerte costuma botar a bola aqui no pé do jogador Balotelli, Carlinho.
1: Eu já fiz essa observação. E o Laerte já coloca no Balotelli. Por quê? Porque ele já sentiu como a zaga da equipe do Caxias está jogando. Tá jogando em linha aí, homem a homem ali, o Balotelli tá levando vantagem. A prova disso foi o escanteio agora e o lance anterior em que o goleiro Tchuca fez a defesa. Escanteio lá do esquerdo do ataque de Santo Antônio, Fábio.
0: Escanteio para ser levantado a bola aqui na área. Vamos ver o que acontece na bola parada. Escanteio cobrado baixinho, quem se antecipa por aqui é a zaga da equipe do Sport Caxias. Melhor para a zaga, melhor para o Taffarel, não acreditou por ali o Dunga, a pessoa que estava de impedimento, o árbitro deixou seguir o lance. De goleiro para goleiro, vai ficar com a posse da bola o Laerte.
1: A bola com o Laerte, já orientando, vê que o Laerte conversa bastante com seu time. Isso é bom porque incentiva o jogador, o Laerte está firme ali na sua posição como goleiro. E mandando um abraço aqui, Fábio, deixa eu me ver aqui. É o Raimundo Filho, lá em Luiz Domingues. E o Douglas também, Luiz Domingues, acompanhando lá para, deixa eu ver aqui, o Yarley Azevedo em Belém. Tá torcendo aí pela equipe do Santo Antônio. Tarzedo, obrigado aí a galera, rapaz, engasgou aqui. Boa tarde, um alô aí para Aston Villa, de Vila da Paz. Obrigado, galera. Compartilha, comenta e deixa o seu like aí, galera. Ajuda o canal.
0: Vamos lá, enquanto isso. Bola trabalhada aqui pelo setor do meio do campo em favor da equipe do Sport Caxias. Faz a recuperação, botou ali velocidade. Vamos lá, já tentou trabalhar mais uma vez, quem chega por ali o Wendel. Só nas costas do jogador Wendel, falta aqui pelo lado direito de ataque para a equipe do Sport Caxias. Carlinho.
1: Falta perigosa, a bola vem na área novamente. Tem o Grandalhão, camisa número, deixa eu ver aqui o número do Grandalhão, o 19, se não me falha a memória, da equipe do Caxias. E ele está lá no ponto já para receber. É o time do Caxias no ataque. O Carlinhos, camisa de número 4, isso mesmo. Está lá aguardando, quem sabe, hein? São dois grandalhões, os dois zagueiros foram para lá e, claro, deixaram aí os dois velocistas da defesa aqui do Caxias. Bola na área, Fábio.
0: Olha, falta vai ser cobrada de qualquer maneira, bateu! Olha o gol! Passou sobre o gol, garoto! Meu amigo, quase saiu o gol da equipe do Sport Caxias. Olha só, vê o replay aí, como foi, desperdiçou grande oportunidade. Olha só, garoto, o goleirão Laerte deixou dois na linha ali, dois na barreira. O Trincaferro foi lá, meteu um foguete, bola desviada pelo Laerte, toca no trave. Na sequência, bola sobra na equipe do pé do jogador do Caxias, que desperdiça grande oportunidade. Olha a saída de bola, de qualquer maneira, saída errada. Chega mais uma vez, já consegue fazer a recuperação. Botou na velocidade, chegou com Ederson. Ederson que recupera. Melhor para a zaga da equipe do Sport Caxias. Tá jogando com o seu companheiro que é o Luquinha. Luquinha é quem recebe. Traz mais pelo setor do meio do campo com o Frazão. Frazão é quem domina. Levantou a cabeça, olhou para quem passava, buscar jogada ali com o Carlinho. Carlinho na jogada, já dominou bonito, saiu tocando errado, mas a bola sim, ganha a linha de ataque de qualquer maneira, chega por ali o jogador Taffarel, da equipe do Santo Antônio, ele que recebe, agora sim, no pé do jogador do Rodriguinho. Rodriguinho tentou dominar por aqui, melhor para Leilson, lateral direito da equipe do Sport Caxias. Tricaferro aqui recebe. Invade o campo de ataque, Leilson invadiu, tentou sai jogando errado. É o Luquinha, Luquinha que atravessa a bola, buscou o setor esquerdo. Vai chegando de qualquer maneira por aí, invadindo o contra-ataque. Ederson botou a bola para o campo de ataque. Chega Laércio mais uma vez. O grandalhão, goleirão Laércio. Chega e fica com a posse da bola, botando a bola aqui pelo setor esquerdo. Em favor da equipe do Santo Antônio. Quem recebe é o Dunga. Olhou o Laércio, é o Ted Love passando. Augusto se atrasou por ali. Não conseguiu fazer o domínio. O Ted Love reclama que o Augusto ficou. Deveria ter passado em velocidade, que recebia com tranquilidade o Augusto, Carlinho.
1: A diferença técnica dos dois clubes está evidente, né? Está evidente. Olha aí o time de Caxias como joga. E o Santo Antônio com dificuldade para sair do meio campo para o ataque. Mandando um abraço aqui rapidinho, Fábio. Lá para, deixa eu ver aqui, para João Balu, de Porto Santo, assistindo o jogo do torneio direto de São Luís. Um abraço, garoto, muito obrigado. Compartilha aí o nosso canal, garoto.
0: Vamos lá, chegou com a Belli, Taffarel. Taffarel é quem recebe. Já tentou botar lá para o campo de ataque, levanta o bandeira. Assistente número 2, marca impedimento de ataque da equipe do Santo Antônio.
1: Impedimento, Balotelli em posição irregular, assinalada pelo auxiliar número 2, o Alisson, lá do lado direito com aquele luar, rapaz. Eu não sei se você consegue ver aí, olha só aquele muro branco e mais o auxiliar número 2, o Alisson, né, nesse sol, rapaz, que tá de rachar aqui na Arena Castanhal. Alô, Bruno Marques, em São Luís, na torcida aí pelo Santo Antônio.
0: De cabeça, afasta a zaga da equipe do Santo Antônio. Taffarel que faz a recuperação da jogada, lateral esquerdo. Campo defensivo, tentou brigar, tentou passar da marcação. Foi por baixo, comete a falta. É o camisa 20 da equipe do Sport Caxias. Vamos lá, porque chegou de qualquer maneira. Briga mais uma vez por aqui o Frazão. Botou por ali pro Trincaferro, foi tocado nas costas do Trincaferro, recebe a falta. Enquanto isso, vão para aquela parada técnica, parada para hidratação. E 0-0 é o placar do jogo, a marca dos 20 minutos. Carlinho, vamos lá para aquela paradazinha para hidratação, aquela parada técnica, para que os técnicos possam observar onde está o ponto fraco das equipes, onde está o ponto forte, para que possa voltar para essas... voltar após parada técnica com uma intensidade maior, com um ritmo maior. Claro, tanto a equipe do Sport Caxias precisa disso, assim como a equipe do Santo Antônio, Carlinhos.
1: Exatamente. Quando você pode observar, Fábio, aqui embaixo da nossa cabine está a equipe do Nova Caxias, né, reclamando muito. Bola para enfiar para ele lá, está colocando errado. O camisa 19, a reclamação do camisa 19, o Ederson, está reclamando, falando bastante. E o capitão também chega lá, o zagueiro da equipe do Caxias, e diz: olha, essa bola você tem que botar desse jeito e tal, fazendo alguns ajustes que não deu para fazer dentro de campo nessa conversa aqui na parada técnica. Estão tentando fazendo. Olha a orientação do Tchuca, né, falando aqui com camisa 20, camisa 20 da equipe do Caxias, né, o camisa 20, deixa eu só confirmar aqui na minha relação de reservas, né, o camisa 20 é o Gustavo. O Gustavo entrou no lugar de quem? Que ninguém viu aqui, ninguém foi que saiu. Foi tão rápido que ninguém viu. O jogo está tão bom, né, que não, a gente não viu a substituição. Então, assim, o time do Nova Caxias está muito melhor em campo nesta primeira parte do primeiro tempo. E quem sabe, na segunda parte do primeiro tempo, aqui após essa refrescada com água, é claro, o time do Caxias possa dar uma energizada mais no jogo. Tecnicamente, muito melhor a equipe do Caxias. O Santo Antônio sai de forma meio lá, meio cá, desorganizada dentro de campo. Mesmo assim, a gente, claro, tem um bom jogo. Muito diferente do que aconteceu ontem aqui entre Jaibara e a equipe de Vila Pavão. Totalmente diferente. Até melhor para a gente, claro, estar narrando, estar comentando aqui na Arena Castanhal. 0-0 ainda é o placar do jogo. 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
0: Beleza, garoto. Um abraço aí pro nosso grande amigo João Cunha. É, manda um alô para João Balu, é, lá de Porto Santo, assistindo o jogo lá em São Luís. Beleza, obrigado aí, João Cunha. Obrigado também, é, João Balu. Galera aí assistindo o jogão de bola pela rádio Turiaçu e TV Turiaçu. Enquanto isso, vamos para cá, para dentro de campo, porque o futebol tá rolando para você aqui na Arena do Castanhal. Aí jogando atrás, buscando jogada ali com, seu, com o jogador Carlinho. É o Chuka é que recebe. Botou a bola ali pro campo de ataque, melhor para a defesa da equipe do Santo Antônio. Já perde a bola na sequência. O Wendel que invade, grande jogador Wendel. Levantou a cabeça, olhou para quem passar, quem ia chegando por ali, se aproximando. É o Mundengo. O Mundengo já consegue conduzir a bola para o seu campo, para o, dentro do seu próprio campo, mas chega, segue na pressão por ali. Mais o Ted um, Loves é quem recebe, botou na velocidade do Pacheco. Pacheco está jogando errado. Recebe mais uma vez o Ted Loves. Na velocidade do... é do Augusto. É o Augusto que recebe a bola por ali de qualquer maneira. Bateu, quem sobra? O Rodriguinho bateu na mão do goleirão, o Chuka! Que jogada muito bem trabalhada ali pelo setor direito, pela equipe do Santo Antônio. Melhor para o goleirão Chuka. Mais uma vez mostrou tranquilidade, firmeza e segurança na defesa. Joga por aqui o Luquinho, Luquinho que recebe. Olha o Pacheco, a bola sobra no pé do Balotelli, olha a batida, salva o goleiro! O goleiro, melhor dizendo, salva por ali o Carlino, zagueiro número 4 da equipe do Sport Caxias. Volta com mais vontade na volta da parada técnica, a equipe do Santo Antônio, Carlino.
1: Voltou, voltou com certeza. Talvez o técnico 5 deu uma puxada de orelha nos seus atletas e, claro, veio diferente. Já o primeiro lance quase, quase. Aliás, dois lances. Quase fura aí o bloqueio da equipe do Caxias. 0-0 e placar que da Arena Castanhal em nome de deputada Betinha, Fábio.
0: Vamos lá, recebe. Vai trabalhando a bola aqui no sistema defensivo a equipe do Sport Caxias. Pisa mais uma vez na bola, melhor para... para Rodriguinho. Rodriguinho briga pela posse da bola, pisou na bola, escapuliu, fugiu da sua marcação. Segue na pressão mais uma vez a equipe do Santo Antônio, todo tempo no campo de ataque. Já recebeu, deixou ali no pé do Ronaldo. Ronaldo tentou servir mais uma vez, ficou jogado ali com o Augusto. Pega uma falta por ali, o assistente número 2, o Alisson. Falta de ataque em favor da equipe do... do Santo Antônio, falta em cima do jogador Augusto, jogador camisa número 2 da equipe do Santo Antônio, Carlinho.
1: Falta no bico da grande área, lado esquerdo do ataque de Santo Antônio. E o jogador da equipe do Caxias não achou a bola, ele achou a perna do seu adversário. E o auxiliar número 2, o Alisson, bem postado ali, assinalou, balançou aquele seu instrumento de trabalho. E claro, já chamou a equipe médica para dar assistência lá ao jogador. Parece que não tem equipe médica Santo Antônio, rapaz. Não foi ninguém, o árbitro está chamando e ninguém chega lá com aquela água milagrosa, aquele gel refrescante. Ninguém, não tem ninguém. O único time que dá no vídeo é equipe médica aqui, né, é o Santo Antônio. Os outros que a gente tem trabalhado agora sim, o técnico que vai lá? O técnico, eita, rapaz.
0: Levando a água, né, cara?
1: O time do interior tem isso, é técnico, é roupeiro, ele é médico, ele é um polivalente. 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A bola vai rolar, hein? Vamos ver como fica, Fábio.
0: Exatamente, tem falta lá pelo setor direito de ataque em favor da equipe do Santo Antônio. Possibilidade de levantar essa bola na área, autoriza o árbitro. Olha a bola levantada, que chega por ali de qualquer maneira, garoto. Chega por ali o goleirão Tchuca, mas o árbitro, o assistente número 2, já havia marcado uma infração por ali. O jogador já estava à frente, portanto não havia mais nada. Então tudo certo, garoto. Bola no chão em favor da equipe do Sport Caxias. Goleirão Tchuca é que bota a bola lá para o campo de ataque, não conseguiu fazer o domínio. A bola deu uma escapulida por ali, vai sobrar pelo lateral em favor da equipe do Santo Antônio. 28 minutos, chega uma marca de 28 minutos deste primeiro tempo de jogo. Rodriguinho que recebe, não consegue dar aquela fatiada legal na bola, sobra ali no pé do goleiro, do Carlinho. Travessou muito bem, botou a bola aqui pro lado direito. Deixou também aqui no pé do seu companheiro, que é o Luquinha. Travessa a bola agora, buscou jogada lá pelo setor esquerdo. Estava jogando com o Ederson. Ederson faz a recuperação da jogada, quem se aproxima por ali é o Wendel. Wendel deu só para cima da marcação, ele é veloz. Trouxe para cima do campo de ataque, foi tocado, o árbitro não foi na dele, deixou o jogo seguir. Chega por ali de cabeça o Abelha. É, melhor dizendo, o Tafarel. O Tafarel e a Abelha são irmãos. Daqui a vez, estou acostumado tanto com os dois por ali que às vezes pode me confundir o nome dos os dois jogadores. Mas está tudo certo. Tafarel na equipe do Santo Antônio, Abelha na equipe do Fortaleza. É, não, é o Abelha na equipe do jogador lá do Fortaleza. São irmãos praticamente gêmeos, parece, se eu não me engano. Então está tudo certo por aqui. Enquanto isso, jogo parado aqui pelo setor de meio de campo, aqui dentro do círculo central, falta em favor da equipe do Sport Caxias. Zagueirão número 4, Carlinho, vai levantar essa bola ali na área, sai jogando. Buscou jogada com o Leilson. Leilson quem recebe, deu aquela cochilada por ali, o Luquinha. Agora sim, consegue fazer, recuperar novamente o Luquinha. Já trabalhou, tentou passar liso da marcação, achou um passe perfeito, quem chega por ali, vai se aproximando de ataque, olha a batida, salva o goleiro Laerte! Jogada espetacular do Luquinha. Carlinho deixou dois ali, praticamente se beijando ali, dois jogadores da equipe do Santo Antônio. Já vamos conversar sobre isso, porque mais uma vez lá pelo campo de ataque vai chover bola aqui na área pela equipe do Sport Caxias. Quem chega, quem faz a recuperação da bola por ali de qualquer maneira é o Wendel. Deixou mais uma vez no pé do Trincaferro, que bateu de qualquer maneira, a bola subiu muito, chegou muito bem, chegou com precisão. Quebrou ali o nariz do Ted Loves, Carlinho.
1: É, naquele lance do camisa de número 8, se não me falha a memória aqui, ele saiu de dois, o 15, o camisa 15, saiu dos dois e os dois se chocaram e o Ted Loves levou a pior, rachou o nariz. Está sendo atendido aqui pela equipe médica da Secretaria do Município, né? Está sangrando bastante o nariz, não dá de você ver aqui embaixo, né? Mas a equipe médica da Secretaria está cuidando aqui do Ted Loves, camisa 7, do Santo Antônio. Já está, falta em favor do Santo Antônio, 0-0 em nome de Pipil da Serra, Fábio.
0: Vamos lá, falta para ser cobrada, levantado na área, quem subiu por ali reclama do último toque, ali o Balotelli reclama do último toque que foi do jogador da equipe do Sport Caxias, e o árbitro entendeu que o último toque foi do jogador do Sport Caxias. E acaba também desabando por ali, sentindo, levando a mão na região da cabeça. Vamos ver, porque choque na cabeça, tem que parar o jogo para fazer o atendimento. E aí, jogo parado, vamos lá fazer o atendimento ao jogador da equipe do Sport Caxias. Você observa, Carlinhos, que foi um lance muito bonito, né? Um dos melhores lances de jogo. Aconteceu aqui pelo setor do meio do campo com o jogador Luquinha, consegue passar dos dois ali, os dois companheiros se chocaram, não conseguiram achar o Luquinha, muito liso, já tinha avançado lá pro campo de ataque.
1: Isso acontece, Fábio, por conta de organização tática dentro de campo. Então acaba os jogadores em posição errada se chocando com o outro. É tipo um avião se colidindo, porque estão em posição em volta erradas.
0: Vamos lá, porque levantou na área, subiu, passou por todo mundo! A bola passa sobre todo mundo por ali, da equipe do Santo Antônio. Já recupera, melhor para o zagueirão. É o Thales, perdeu a bola na sequência, na velocidade, vai sair jogando de qualquer maneira por ali o Edson. Edson fica pelo meio do caminho, o árbitro vai lá e pega a falta. Falta do Pacheco em cima do Edson, Carlinho.
1: Falta, não tem o que reclamar, é falta. Esse tipo de lance aí em qualquer lugar do Brasil e do mundo é falta. não só aqui na Arena Castanhão, em Turiaçu, mas é falta perigosa mais uma vez. A bola vai chover na área da equipe de Santo Antônio, em nome de Fanatic Saúde, tudo para seu som. 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
0: Vamos lá, porque vai levantar a bola na área. Quem chega por ali de cabeça, a zaga da equipe do Santo Antônio. Jogador caído, jogador da equipe do Santo Antônio caindo por ali, mas só lateral. Olha só, galera, nossa enquete. Vamos votar na nossa enquete. A nossa enquete está 73% para Santo Antônio e 27% para Sport Caxias. Isso é o pessoal da enquete que estão votando, mas por aqui o jogo, Carlinhos, deu equilibrada depois dessa da volta da parada técnica. Ambas as equipes já tiveram possibilidade de avançar e sair na frente, mas colocaram ali os dois goleiros para trabalhar, não foi, Carlinhos?
1: Isso mesmo, dois goleiros já trabalharam, o Ted Love está aqui ainda tratando o nariz, está sangrando, não conseguiu ainda estancar totalmente. Ele está de cabeça para cima aqui todo o tempo para tentar aliviar o sangramento. Enquanto isso, Santo Antônio deu uma melhorada, significativa, deu uma melhorada e tenta o ataque pelo lado direito.
0: Vai saindo com Augusto, ia chegando, ia passando ali pela linha de marcação. Foi tocado mais uma vez o Augusto lá pelo lado direito. Falta de ataque para a equipe do Santo Antônio.
1: Falta lado direito do ataque da equipe de Santo Antônio. 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Galera, compartilha, comenta e deixa o seu like.
0: Olha, vai chegando, olha o toque, é uma jogada ensaiada, saiu jogando com o Rodriguinho. Olha a batida, bateu diretamente pela linha de fundo. Rodriguinho dessa vez preferiu bater, finalizar, acabou pegando mal na bola. Só tiro de meta. Vamos lá, vai sair jogando o goleiro. É o Tchuca. Botou a bola ali pelo setor esquerdo. Buscando jogada com o Ederson. Ederson faz a recuperação da jogada. Botou ali no Edson. Edson quem recebe. Dançou pra cima da marcação. Conseguiu passar, vazar. Ia chegando, ia invadindo a grande área. Chega por ali o Pituíba e afasta o perigo jogando a bola pela linha de fundo, esse escanteio.
1: O Edson está dando trabalho para o lado direito, lateral direito ali da equipe do Santo Antônio. E se não tiver cuidado, em uma hora dessa ele fura o bloqueio e pode aí também surpreender fazendo o gol no goleiro Laerte. Embora muito experiente, muito bem colocado, mas claro, o Edson está muito bem na partida, lado direito do ataque de Caxias.
0: Vamos lá, porque esse escanteio vai ser cobrado na área. Quem sobe de cabeça por ali a zaga da equipe do Santo Antônio. Bola está viva. Em favor da equipe do Santo Antônio, chega com Dunga. Pega a bola, sai aqui pelo setor esquerdo, olhou, deu aquela demorada, demora a sair do campo defensivo, tentando procurar companheiros. Chega a marcação, chega dura por ali o Augusto, camisa 20 da equipe do Sport Caxias, dá um toque por ali melhor para a equipe do Santo Antônio, que fica com o lateral, mas não consegue fazer um bom aproveito.
1: É o que eu tenho comentado, Fábio. O time não sai, não consegue sair com a organizada do seu campo de defesa. E aí dá bola de graça para o Caxias, que já sai jogando.
0: Vamos lá, a equipe do Caxias sai jogando aqui dentro do campo defensivo. Voltou ali para o campo de ataque. Quem chega tentou buscar por ali o Trincaferro. A tentativa de buscar o Wendel. Bola muito forte na mão do goleirão Laerte. Laerte na recuperação da bola. Botou a bola aqui pro campo de ataque. Quem chega por ali de qualquer maneira vai tentar correr por aqui o Rodriguinho. Bola muito forte, não consegue recuperar a posse da bola. Sai pelo lateral. Lateral em favor da equipe do Sport Caxias. 36 minutos de jogo rolando aqui na Arena do Castanhal. Subiu o Dunga. Também sobe por ali de cabeça o Everton. Deu aquela cochilada por ali o Ted Love. Fica com o lateral. Lateral em favor da equipe do Santo Antônio. Rodriguinho reclama da marcação. O árbitro diz, levanta que não foi nada. Vamos lá, tentou sair mais uma vez aqui do campo de ataque. Não deu para sair jogando lateral. A bola continua trabalhando mais o jogo aqui no setor de meio de campo. Ninguém consegue nesse momento pressionar a área de ataque. Enquanto isso, o tempo vai passando, vamos se aproximando aí do término deste primeiro tempo. E o placar de 0-0. Vamos lá, Ted Loves. Botou pro Dunga, na velocidade, achou um bom passe. Olha o Dunga, quem recebe ali o cruzamento. Chega por ali o Pacheco! Chega também por ali o goleirão. Tchuca para fazer a recuperação da jogada. Continua no lance, tentou bater, chutou mascado por ali, chutou emprestado. Jogador da equipe do Santo Antônio. Grande jogada aqui. Jogada bem trabalhada de ataque da equipe do Santo Antônio. Ali o Pacheco consegue finalizar, mas muito bem o Tchuca consegue impedir o gol da equipe do Santo Antônio, Carlinho.
1: O Tchuca muito bem colocado, mais uma grande defesa, evitando aí o gol que abriria o placar aqui na Arena Castanhal em favor de Santo Antônio. Mas o Tchuca bem colocado, fez uma ótima defesa. Segue Santo Antônio no ataque.
0: Seguia, melhor dizendo, o Santo Antônio no ataque, porque já perde a bola na sequência, na velocidade, vai sair jogando com o Gustavo aqui pelo lado direito. Melhor para o zagueiro, melhor para o goleirão, o zagueiro Thales da equipe do Santo Antônio. Aí vem trabalhando Thales, que recebe, mas o árbitro já pega uma infração por ali, parar o jogo para atendimento ao Augusto da equipe do Sport Caxias.
1: O Augusto sofreu uma falta, ele se queixa de um toque no estômago, né? Na barriga ali, no estômago, altura do estômago. E está reclamando, o árbitro vai lá conversar com ele. E aparentemente já está tudo ok, já levanta, ele sai brabo lá falando ainda. Eu não sei o que é que ele está dizendo, ele está dizendo que o cara deu uma mãozada no estômago dele. É no replay aqui, é o gesto que a gente consegue ver. É o Augusto, camisa 20 do Caxias.
0: Vamos lá, só uma jogada perigosa, muito próximo do Augusto, consegue tocar na bola por ali ainda, mas melhor para a equipe do Santo Antônio. Balotelli que recebe, brincou para cima da marcação, melhor para Ederson. Ederson faz a recuperação da jogada, tentou botar a bola para o campo de ataque, melhor para Pituíba. 12 minutos de acréscimo, 12 minutos, árbitro Folete Maranhão. 12 minutos, Carlinho, de bom tamanho, não teve tanta paralisação assim no jogo, só a parada técnica que foi de 12 minutos e o jogo, o árbitro deixou o jogo seguir dentro do tempo regulamentar que é de 40 minutos, Carlinho.
1: É, 2 minutos é o suficiente para que volte para a segunda etapa os dois clubes, não conseguiram marcar gol nesta primeira etapa, ninguém sabe ainda, tem 2 minutos, mas 2 minutos é o acréscimo, vamos ver como fica.
0: Olha a chegada mais uma vez, e é chegando por ali o goleirão. Tchuca que recebe, o Tuca que recebe de qualquer maneira. Faz boa defesa, mais uma vez, fazendo um grande trabalho. Goleirão Tuca. Na velocidade, quem chega por ali, o Balotelli. Melhor para o zagueirão, não quis saber de brincadeira, botei um bicão por ali, o Everton. Jogando a bola pela lateral. É mais uma vez o campo de ataque por aqui, avança a equipe do Santo Antônio. Estamos dentro do tempo acrescido pelo árbitro. 12 minutos de acréscimo deu o árbitro, já chegamos. O primeiro minuto já está indo embora. E aí a bola aqui no campo. Aqui no campo de ataque em favor da equipe do Santo Antônio. Lateral que vai ser cobrado, é mais um lateral. É o segundo consecutivo aqui pelo setor esquerdo de ataque em favor da equipe do Santo Antônio. Vamos lá, o Dunga que recebe, agarrado por ali, reclama. Olha a sobra da jogada, de qualquer maneira, chega por ali de qualquer maneira. O zagueirão Carlinho dá um bicão, bota a bola lá, pô. Tentou sair pela linha de marcação, quem recebe, vai brigando. Briga mais uma vez por aqui o Edson. Edson reclama de um toque no rosto por ali. O árbitro pega a falta em cima do Edson, Carlinho.
1: Falta, e o Edson está reclamando que foi uma usada no rosto, né? O toque no rosto. Quase o assistência técnica, o assistência médica não chega no jogador. Bora ver se lancei no replay? Foi o cotovelo, olha. Se for ver no replay aí, ele deu de cotovelo. Se tiver como repetir aí o nosso operador, olha aí, observe o jogador que vem. Agora, ó, no rosto do Edson. E claro, falta. Rapaz, eu achei interessante que o árbitro chamou o médico e o médico foi nas passadinhas lentas, até parece em câmera lenta, para atender o jogador que está reclamando numa pancada no nariz.
0: É o Lukaku que está indo por ali. Edmilson. aquela coragem.
1: Muito, muito tranquilo, rapaz. É o reflexo do jogo.
0: Certo, meu irmão. É o esporte, é uma dor de Turiaçu. e leva essa alegria. E é só pelo canal TV Turiaçu você tem essas imagens. Legal pra você, olha quem chega por ali de qualquer maneira, bateu! A bola passa ao lado direito, é quando encerra, fim de papo, fim de primeiro tempo de jogo. 0 para o Sport Caxias, 0 para a equipe do Santo Antônio. É, Carlinho, análise desse segundo tempo, dá pra cravar assim... o análise desse primeiro tempo dá pra cravar ali o melhor jogador, alguma referência com o melhor jogador em campo, com a melhor equipe também, Carlinho?
1: Se eu tivesse que escolher de uma forma mais coletiva, eu escolheria a equipe do Caxias, muito mais organizada, um time que não dá chutão de qualquer maneira, embora isso aconteça de vez em quando, mas procura, eu diria que 90% dos seus passos foi procurando os seus jogadores para sair jogando, sem muita preocupação de estar dando chutão, foi muito mais organizado de forma técnica a equipe do Caxias. Se fosse para falar de forma individual, eu ia defender aqui não só um, mas a equipe de zaga da equipe do Caxias, né? E destaque seria para o goleiro Tchuca, que fez belas defesas, né? Belas defesas, evitou, claro, que fosse furado o seu bloqueio ali pela equipe do Santo Antônio. Já do lado do Santo Antônio, eu ia destacar também o goleiro Laerte, né? E destacar a equipe de uma forma coletiva, Santo Antônio, da sua falta de criatividade mais pelo meio campo. Muito bate-rebate, jogadores se chocando um com o outro. Isso significa, como eu falei anteriormente, é a falta de organização tática dentro de campo. Está muito vulnerável, muito desorganizada taticamente o meio campo do Santo Antônio. Por isso, ocasionou esse problema aí dos jogadores se chocarem um com o outro. E o Ted sair com o nariz quebrado, mas já está em campo, já deu uma recuperada. A equipe médica aqui da secretaria cuidou do jogador e está bem. Mas assim, espero que no segundo tempo a gente possa estar comentando o gol e você gritando o gol. E a torcida do outro lado ali também gritando o gol para o seu time do coração. E quem está aí do outro lado na tela acompanhando o jogo, possa dizer assim: valeu Santo Antônio, valeu Caxias. Porque da forma como está, 0-0, deixou todo mundo aí na expectativa, na torcida. E claro, os ânimos se reanimam agora a partir do segundo tempo novamente, para quem sabe, saber quem leva a vaga para as quartas de finais. Santo Antônio ou Caxias? Fica aí a expectativa e eu convido você a não sair daí. Fique ligado na tela da TV Turiaçu e na rádio Turiaçu FM para o segundo tempo, que acredito eu vai ser muito mais emocionante, Fábio.
0: Ok, cara amigo torcedor de bem com a vida, acompanhando, assistindo o jogão aí na sua tela. Ficamos por aqui com o show do intervalo. Daqui a pouquinho voltamos com mais futebol, com segundo tempo de jogo para Sport Caxias e Santo Antônio.

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0: para você ligado na TV Turiaçu e na Rádio Turiaçu FM. Já estamos de volta. Estamos de volta aqui na Arena Castanhal, 17 horas e 10 minutos aqui em Turiaçu, Maranhão. Para você que está em outra cidade, em outro estado, em outro país, o nosso muito obrigado pelo carinho da sua audiência. Você acompanha as imagens aí de baixo do nosso cinegrafista da TV Turiaçu, fazendo imagem aí embaixo, os jogadores de Caxias já se movimentando por aqui, abaixo da nossa cabine de transmissão. Também já deve adentrar em campo a equipe de arbitragem, já todos postos ali na beira do gramado. 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Um abraço também ao meu amigo Jamilson da Sabrina. 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Fábio, com você.
1: Fala, meu querido amigo torcedor, minha querida amiga torcedora de bem com a vida, em casa, no trabalho, por onde quer que você esteja acompanhando a nossa transmissão. Obrigado pela sua audiência. Voltamos na Arena do Castanhal para o segundo tempo de jogo para Sport Caxias e Santo Antônio. Quero aproveitar e mandar um abraço especial aqui, meu grande amigo Elinho Esporte, diretamente de Goiânia. Dizendo aí, boa tarde, melhor transmissão, melhor narrador, obrigado Carlinhos pela sua audiência, obrigado pela sua participação aqui no canal TV Turiaçu e Rádio Turiaçu. Vamos para mais uma etapa deste futebol, mais 40 minutos de jogo para ver quem passa aí para as quartas de final. Por enquanto este resultado vai levando a decisão para as penalidades. Garoto, por aqui tá tudo igual este primeiro tempo. Vamos ver se alguma das equipes mexeram nas suas equipes ou se voltaram com os mesmos jogadores. Enquanto isso, a gente já percebe por aqui a equipe do Santo Antônio. Já teve aquela conversa, portanto, os jogadores já estão distribuídos em seus devidos lugares, enquanto a equipe do Sport Caxias ainda naquele círculo, fazendo aquela última conversa só entre os 11 que vão entrar jogando. Pelo que aparece por aqui, pela nossa visão, ninguém mexeu, Carlinho.
0: Não, do jeito que está, que terminou o primeiro tempo, está as duas equipes. Não houve mudanças no visual aqui, dá de se perceber. Deixa-me ver, não houve mudança. Me parece que só no Caxias, vamos já conferir.
1: Pelo Caxias, entrou o jogador da camisa 18, o Braçudo. Pela equipe do Sport Caxias. Já autorizou o árbitro. O jogo já está rolando aqui na Arena do Castanhal para o segundo tempo para Sport Caxias e Santo Antônio. Quem já vai se aproximando lá pelo setor direito, quem recebe, de qualquer maneira, é o Trinca Ferro. Já pede a bola na sequência. Levanta de cabeça, no peito, bota a bola na grama, não consegue fazer o domínio, Balotelli. Quem recupera a jogada é o Mondengo. Deixa com o Wendel. O Wendel botou mais atrás aqui com o Luquinha. Luquinha já atravessou buscando jogada lá pelo setor direito. Quem recebe é o Wendel. Aqui pelo setor do meio do campo. Gira para cima da marcação. Recupera a posse da bola por ali. Fazendo a roubada de bola. Não consegue Recupera novamente a equipe do Sport Caxias. Trincaferro que recebe. Olhou para quem passava, chegando por ali. Olha o cruzamento, toca na zaga e chega por ali. Taffarel afasta o perigo. De qualquer maneira, chega por ali, não quis saber de brincadeira. O Everton chega a dar um bicão, botando a bola sobre o muro da arena do Castanhal. O jogo começa ali novamente com aquele toque de bola, procurando a melhor maneira para tentar invadir a área, né, Carlinho?
0: Exatamente, a equipe do Caxias volta do mesmo jeito, tentando buscar o ataque de forma organizada e, claro, por pouco a bola não chega até o atacante, o Edson, que estava esperando a bola dentro da área. 0-0 é o placar do jogo em nome de São Lázaro Home Center. 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
1: Vamos lá, de cabeça, quem sobe para afastar o perigo por ali é o Pituíba. O Braçudo é quem recebe pela equipe do Sport Caxias. Tá jogando. Ederson que recebe, muito bem. Levou na velocidade, ganha da marcação. Passou, invadiu a área. Tentou buscar por ali o jogador. Edson que não consegue recuperar a posse da bola. Quem fica com a posse da bola é a equipe do Santo Antônio. Rodriguinho. Tentou buscar ali o campo de ataque, não consegue. Recupera a posse da bola mais uma vez. A equipe do Sport Caxias. Ederson que recebe. Edson faz o domínio. Dois em cima na marcação do Edson, que já bota a bola em velocidade. Melhor para Pituíba, zagueirão da equipe do Santo Antônio. Contou com o desvio do Ted Loves. A tentativa era com o Balotelli, não consegue recuperar a posse da bola. Agora sim, melhor para Luquinha. Luquinha trabalhou mais aqui pelo setor esquerdo. Ederson. Wendel. Na velocidade, o Dunga briga por ali com o Wendel. Melhor para a equipe do Santo Antônio. Fica com o lateral. Lateral já cobrado. Lateral em favor da equipe do Sport Caxias. Chegou com o Wendel. Reclama do toque na mão, do toque no rosto do Augusto. O árbitro pega uma falta do Wendel. Wendel em cima do Augusto aqui no setor esquerdo, aqui no setor direito, defensivo da equipe do Santo Antônio, Carlinho.
0: Exatamente, foi falta, o Wendel cometeu falta, ele na hora que sai da marcação, ele sai fazendo a falta. Ele jogou o braço para trás e isso atingiu o rosto do camisa 2 da equipe do Santo Antônio, Augusto. Falta que vai já ser cobrada, 0-0.
1: Olha o Dunga, bota a bola lá para o campo de ataque. Quem sobe por ali é o Braçudo. A bola fica no pé do Ted Love, girando a bola aqui pelo setor do meio de campo. Mais atrás ele busca a jogada com o Thales. Thales que recebe, botou no pé do Augusto. Não se entende no lance, já perde a bola na sequência. Quem fica com a recuperação da jogada é o Luquinha. Na velocidade, tentou botar aqui no pé do Ederson. Último toque do Ederson. Lateral em favor da equipe do Santo Antônio. Luquinha quem recebe. Fez o giro, olhou para quem passar, botou lá pelo setor direito, buscou jogada com Leilson. Leilson já recebe, invade aqui o setor de meio de campo. Pisa na bola, melhor pro Ted Loves. Tentou botar a bola lá pro campo de ataque. A zaga se antecipa e faz a recuperação da jogada. Vem dominando. Vai tocando bola, a equipe do Sport Caxias. Botou no pé da velocidade, botou, tentar botar pela... Ali no campo de ataque. Melhor para o zagueirão Pituíba. O Dunga quem recebe. Pisou, chega por ali o Wendel. Melhor para o Dunga. Botou no pé do Thales. Thales que botou essa bola para o campo de ataque. Chega também por ali. Everton de cabeça afasta o perigo. Luquinha. Habilidoso Luquinha. Sai tocando bola. Mais atrás. Buscando jogada com o Carlinho. Carlinho rifa. Chuta a bola, tentava buscar a jogada aqui com o seu companheiro, que é o Ederson. A bola sai pelo lateral, recobrado. Lateral cobrado em favor da equipe do Santo Antônio. Augusto quem recebe, botou a bola, fica com a posse da bola, a equipe do Sport Caxias, deu um bicão, se livrou da jogada, se livrou da bola. Recupera a posse da bola, a equipe do Santo Antônio. É o Thales que recebe, vai botar a bola lá, pro campo de ataque, quem fica com a posse da bola ali, melhor para a zaga da equipe do Sport Caxias. Vai girando essa bola aqui pelo setor do meio do campo. Já tentou trabalhar com o Mondengo. Tentou buscar e achou ninguém. Ia passando por aqui. O Mondengo chuta a bola diretamente para a lateral. É o Dunga que recebe. Já levanta a cabeça, sai tocando bola. Perde a bola na sequência. O Ronaldo. É o Thales. Invade o campo de ataque. Se aproxima dele ali o Ted Loves. Tentou servir ali por ali o Pacheco. Melhor para o Braçudo que chega e se antecipa, jogando a bola para o lateral, garoto. 0-0 para cá, chega uma marca de 6 minutos deste segundo tempo. Olha o Ted Love, vai levantar na área. Quem é chegando por ali é o Balotelli. Faz a recuperação da jogada do Balotelli. Dançou para cima da marcação, consegue ganhar do marcador. Chegou, fez o cruzamento na área, mas ninguém da equipe do Santo Antônio por ali. Mais atrás, está jogando com Dunga. Buscou jogada com Laerte. Goleirão Laerte sai no recuo. Laerte vai levantar essa bola lá pro campo de ataque. Tentou. Olha a jogada. É legal. Se antecipa por aqui. Jogo não vale mais nada. Já estava de posição de impedimento o Balotelli. Vamos lá. De goleiro para goleiro. De Tchuca para Laerte. Laerte agora fica com a recuperação da jogada. Tentou buscar a jogada com o Tafarel. Não consegue. É fazer aquele domínio o Tafarel, Carlinho.
0: Pois é, o Tafarel não faz jus o nome, né, rapaz? Um grande goleiro foi o Tafarel, uma bola dessa. Ele acabou se desperdiçando. E aí, já sai o Santo Antônio no ataque.
1: Sai Santo Antônio com o Ted Loves. Botou ali no pé do jogador, que é o Balotelli. Chega na caça muito bem por ali o zagueirão, o Everton. Chega com Dunga. Mais atrás, buscando jogada com Pituíba. Pituíba é que recebe, sai jogando com Thales. Do Thales pro Pituíba. Pé do Augusto. Lateral direito, dominou, chama pra cima da marcação. Sai tocando bola aqui no campo defensivo. A equipe do Santo Antônio. Rodriguinho. Nas costas do Rodriguinho. O árbitro pega uma falta em cima do Rodriguinho. Só nas costas do Rodriguinho, Carlinho.
0: Isto mesmo. Falta a equipe de Santo Antônio com muita dificuldade. O mesmo problema do primeiro tempo. Traz para o segundo tempo. Dificuldade de saída da sua defesa para o ataque. E esporadicamente chega aos lances pelo lado esquerdo, ali com o Balotelli, que às vezes cai pelo lado esquerdo, mas pelo lado direito, zero de jogada, mas tem uma oportunidade agora de jogar a bola na área aqui no meia-direita do ataque.
1: Vai com Dunga, que vai levantar essa bola na área, chega por ali de cabeça de qualquer maneira. A bola passa sobre todo mundo. Vai por ali o Tchuca. E deixa a bola passar, melhor dizer, deixou a bola passar. Mais uma bola levantada na área, bola perigosa. Você pode rever no replay. É jogada perigosa, bola parada. O Dunga bota uma bola legal de ataque ali em cima da equipe do Sport Caxias. Quero mandar um abraço legal ao meu grande amigo Luiz Tinão, lá em Cândido Mendes, acompanhando o jogão de bola aqui na Arena do Castanhal. Obrigado aí pela sua audiência. Vamos lá, vai sair jogando com Dunga. Botou para Augusto, Augusto pro Ted Loves. No pé do Pacheco, Pacheco botou em velocidade, tentou sair jogamente ali com o Augusto. Melhor para o goleirão Tchuca. Tchuca é quem recebe. Com as mãos, bota no pé do Ender, no peito, domina bonito. Aí com um jogador que é o Luquinha. Luquinha olhou para quem passar, se atrasa um pouco ali a jogada. Recebe novamente o Luquinha. O Luquinha que trabalha muito bem. É o cara que consegue fazer a armação de toda a jogada da equipe do Sport Caxias. Ele é quem recebe. Vai atravessar a bola aqui. Buscou jogada aqui. Quem recebe é o Braçudo. Na velocidade, quem vai fazer. Tentou receber por aqui o Ederson. Lançamento muito longo, mas sim consegue recuperar a posse da bola. Tentou receber por aqui o Ederson. Lançamento muito longo, mas sim.

0: Fugiu da marcação, não ganhou na velocidade o zagueiro. E o Balotelli só tocou na saída do goleiro Tchuca. Bola no canto. E, claro, o goleiro sem chance nenhuma. Abre o marcador a equipe de Santo Antônio, quando o Caxias era melhor dentro de campo, tecnicamente, mais organizado. Eu venho falando isso todo o tempo. Mas, no erro de marcação, acabou tomando o gol aqui na Arena Castanhal. Agora, Nova Caxias 0, Santo Antônio 1 é o placar, de nome de Fortaleza Mix, a loja mais completa da cidade, Fábio.
1: É, garoto, sai na frente. É quando o cronômetro marcar, vai em cima dos 10 minutos. Praticamente saiu o gol da equipe do Santo Antônio. Jogada trabalhada ali é pelo Rodriguinho, que achou um passe lindo, um passe perfeito, açucarado para o jogador Balotelli, que achou um passe, achou um toque perfeito na saída do goleiro, botou a bola pro fundo da rede. Sai na frente. Sai na frente a equipe do Santo Antônio. Placar que vai levando a equipe do Santo Antônio para as quartas de final. Muito jogo ainda. Muito jogo pela frente. Agora a equipe do Sport Caxias vai ter que criar uma nova, um novo modelo de jogada, porque esse toquezinho aí de sair jogando não vai prevalecer por muito tempo para a equipe do Sport Caxias. Tem que balançar a rede para tentar igualar o placar, Carlinho.
0: É, para igualar o placar, Fábio, a equipe do Caxias tem que fazer uma mudança que eu diria que seria importante para fazer nesse momento. Seria adiantar mais um pouco os seus meias, tanto do lado direito quanto do lado esquerdo, porque do contrário não tem como chegar essa bola com mais qualidade para o Edicínio, que está jogando aqui infiltrado. Agora deu uma recuada e deixou o camisa 10, o Endel, lá mais adiantado. Vamos ver como se comporta com essa mudança feita pelo técnico do Caxias, o Edmilson. Mas vamos ver se vai funcionar. 1-0 vence Santo Antônio.
1: Vamos lá, quem recebe? Um toque bonito, toque de letra do jogador Rodriguinho. Chega por ali o Pacheco. É, garoto, sente muito por ali o jogador da equipe do Sport Caxias. É o Ederson. E vai levar, vai ser punido com cartão amarelo algum jogador por ali.
0: O camisa 20.
1: É o Pacheco.
0: É o Pacheco.
1: Pacheco, devido, foi na bola, mas leva o pé muito alto, atingindo bola, mas mais o pé do marcador, mais o pé do adversário, Carlinhos.
0: Isso mesmo, ele esqueceu a bola e atingiu o seu adversário. Falta bem marcada, eu não sei não, mas foi muito forte a chegada do Augusto. Né, é Augusto, você não me confirma aqui? É o camisa de número 20. É o camisa 20 do Santo Antônio, isso mesmo, camisa 20 do Santo Antônio fez a falta, para amarelo, já recebeu, agora está tomando uma água ali para refrescar, quem sabe se a partir dessa água ele não der uma melhorada e joga mais um pouco de bola em vez de jogar no adversário. 1-0 vence a equipe de Santo Antônio, em nome de Wallison Moto, Fanatic Sound, LR Joias, também em nome de Clique 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O tempo começa a esfriar aqui na arena, muito tranquilo, jogadores procurando mesmo assim algumas sombras dentro do campo. Você acompanha a imagem aí debaixo da nossa câmera dos jogadores, o jogador inclusive sendo atendido, para você ver a gravidade como foi da falta, o jogador sendo atendido fora de campo, e vamos ver o que vai acontecer, se tem substituição ou se volta.
1: É, garoto, enquanto isso, vamos lá, porque segue com a bola na mole o goleirão. Vai dar a bola no chão em favor da equipe do Sport Caxias. Tchuca. Tchuca na bola, vai fazer esse levantamento na área aqui do campo defensivo. A equipe do Caxias agora precisa remar para buscar esse empate. Porque sai na frente, dentro da marca dos 10 minutos, vai mexer a equipe do Sport Caxias. Vamos lá ver quem vai ser substituído, provavelmente, enquanto vai chegar por ali com tranquilidade o Laerte. Pega a bola na pressão, já bota a bola lá para o campo de ataque. Melhor para a zaga da equipe do Sport Caxias com o Braçudo. É o Luquinha que recebe, já passou da marcação. Fez o corte, legal, trouxe a bola, mas pelo setor do meio do campo. Buscou aqui o seu companheiro de ataque, que é o Mondengo. Mondengo tentou buscar novamente por ali. A tentativa era com o Leilson. Levantou a bola muito mal. A torcida vai lá, a sua comissão técnica reclama muito. Porque poderia ter feito uma outra conclusão, ao invés de tentar buscar o Leilson, que estava muito distante. Ali

0: jogador Mondengo da equipe do Sport Caxias.
1: Olha, o jogador da equipe do Caxias que foi atingido agora há pouco vai ser substituído, né? O pessoal da Secretaria de Saúde do município já está cuidando do jogador, já levou a maca para resgatar o jogador. Enquanto isso, o Fabrício, camisa 6, está aguardando aqui a bola parar para que ele possa entrar no lugar do jogador que saiu contundido da equipe do Caxias. Fábio.
0: Vamos lá, porque mais uma vez vai sair jogando de qualquer maneira por aqui, é invadido o campo de ataque o Luquinha. Olha, o Luquinha se movimenta o campo todo e ele distribui mesmo a jogada. Vamos ver que vai haver mudança por aqui em favor da equipe do Sport Caxias.
1: Fabrício.
0: Saiu camisa 19
1: e entrou
0: camisa...
1: o Fabrício, camisa 6.
0: Vamos lá, mais uma grande jogada, mais uma grande defesa do goleirão Laerte. Carlinho que faz o passe de cabeça por aqui, buscando jogada com o Luquinha. Chega por ali também o Augusto. Recuperação da jogada, o lance não era legal. Não tô...
1: Olha, rapaz, a situação aqui do jogador... Se tiver possibilidade aí da nossa imagem, né, se for o caso, o jogador tá saindo de maca, rapaz, situação complicada, saindo complicada. E o lance aí segue, Fábio.
0: Vamos lá, mais uma vez com o Luquinha, que briga pela posse da bola aqui pelo setor do meio do campo. Já buscou a jogada com o Fabrício. Fabrício que entra neste segundo tempo, sai fazer o cruzamento, chutando muito rasteiro por ali. Recupera a posse da bola, zaga da equipe do Santo Antônio. Ed sim, está jogando mais atrás. Buscou jogada com Luquinha. Luquinha que recebe, buscou Leilson. Leilson tentou fugir da marcação, melhor para o Taffarel, que dá um toque de bola por ali, desarmando o campo de ataque da equipe do...

0: O Trincaferro vai levantar essa bola na área, prefere sair tocando pertinho por ali, buscou jogada, tentou servir assim que o seu companheiro, vai sair jogando de qualquer maneira, buscou jogada lá com o jogador que é o Tchuca. Goleirão Tchuca, chutou imprensado, Balotelli chega mascando por ali, obrigando ali o Tchuca, joga a bola para a linha lateral, lateral para ser cobrado em favor da equipe do Santo Antônio. Fabrício é quem recebe. Dá aquele toque de qualquer maneira por ali. Jogador, o Trincaféu já voltava da linha de impedimento.
1: Estava impedido o jogador Trincaferro. O auxiliar número 2 estava bem colocado ali, assinalou. Já tem mudança. O jogador camisa 10, né, da equipe do Caxias, né, o Wendel, está fazendo aqui uma observação que tem que trocar. Eu acho que é Trincaferro que vai sair.
0: Vamos lá, porque vai levantar essa bola na área a equipe do Santo Antônio. Chega o Dunga de cabeça, dá uma fatiada buscando jogada com Pituíba. Pituíba deixa pro Thales. Thales com Dunga. Dunga com Ted Loves. Ted Loves que recebe. Ronaldo. Mais atrás com o Thales. Fez o giro para cima da marcação. Se aproxima por ali o Dunga. Dunga vai levantar essa bola na área com o Rodriguinho. O lance é legal. Sou ele com o goleiro. E é chegando por ali de qualquer maneira. Salva o zagueiro. Salva por ali de qualquer maneira. E a batida. Quem chega por ali mais uma vez. Se antecipa para tentar evitar o escanteio. Mas acredito que não conseguiu evitar o escanteio. Olha a grande chegada da equipe do Santo Antônio. Muita reclamação dos jogadores. Queriam o pênalti. O árbitro entendeu que o goleirão foi só na bola, deixou o jogo seguir e agora sim vai punir alguém. Vamos ver quem vai mexer mais uma vez por aqui, a equipe do Esporte Caxias. Vai entrar o camisa 16, Carlinho.
1: Vai entrar o 16 na equipe do Caxias, é o Joás Mandu, camisa 16, na saída do camisa 7. Né, o Trincaferro não saiu, não foi autorizado pelo árbitro e o 16 está aí para sair. Quem sai no Caxias é o camisa 7, o Trincaferro. O 16 é Joás Mandu. Já está em campo.
0: Substituição pela equipe do Esporte Caxias. Enquanto isso, o escanteio que vai ser cobrado pela equipe do Santo Antônio. Olha a batida de cabeça, quem chega por ali. Quem se antecipa. Chegou por ali de qualquer maneira. O Joás se mandou, primeira participação na jogada. É, garotinho, vamos se aproximando aí dos 21 minutos de segundo tempo de jogo. Resultado, 1 para a equipe do Santo Antônio, 0 para a equipe do Esporte Caxias. Olha, chegando mais uma vez por ali, o Tchuca se antecipa e faz a recuperação da jogada. Já está jogando, tem pressa agora a equipe do Esporte Caxias. Vai atravessar a bola, que vai ficar com a posse da bola por aqui, tentou ficar com a posse da bola, melhor para a equipe do Esporte Caxias, na verdade fica com a segunda posse da bola e ali chuta em cima do marcador. É falta em favor da equipe do Esporte Caxias. Tá tudo certo para você, querido amigo, torcedor de bem com a vida, acompanhando o jogão de bola. Já dominou, olhou por ali de qualquer maneira o Mondengo. Mondengo que recebe. Olhou, deixou aqui pro campo de ataque. Vai sair jogando com o jogador que é o braçudo de esquerda e faz o cruzamento. Olha o toque, chega por ali de qualquer maneira. Chega por ali também o Pacheco. Chega o Pacheco para afastar o perigo. Segunda bola da equipe do Esporte Caxias, que chega chutando de qualquer jeito. Enquanto isso, mais uma vez, parada técnica. Parada para hidratação, Carlinho.
1: Isso mesmo, parada técnica. Aqui para os jogadores se reidratarem, a equipe do Caxias e também a equipe de Santo Antônio. O tempo esfriou, mas claro, os jogadores estão em movimento absoluto, então precisa dar uma recuperada. O time do Caxias sofreu o gol e está sofrendo também agora nesse momento. E é um problema que trouxe do primeiro tempo para o segundo tempo, Fábio, e a torcedor está acompanhando, está vendo isso aí, quem está na TV, é que está continuando jogando em linha. E quando está jogando em linha, você viu aquele lance que foi feito lá com o Balotelli, foi, marcou o gol. Ele sai da marcação porque não tem ninguém na cobertura. Então ele saiu da linha de zaga e, claro, venceu na velocidade e acabou colocando a bola no fundo da rede. se continuar assim, se não tiver uma observação, pelo que eu estou vendo aqui, continua a mesma coisa. Agora há pouco houve uma infiltração do jogador da equipe do Santo Antônio, quase aconteceria o segundo gol. Mais uma vez, saiu de meio da linha de zaga, que continua em linha. Nessa situação é complicado segurar um atacante rápido como o Balotelli, que está entrando nas costas do zagueiro todo tempo. E está aí a conversa, nós estamos aqui falando e os jogadores estão justamente tratando desse assunto aqui abaixo da cabine. 1-0 vence Santo Antônio, em nome de Multiutilidade, Macrocontábil, Amaral Supermercado, Jamilson da Sabrina, Florencio Neto e Loja Eletrolar. Fábio.
0: É, garoto, enquanto isso, pedimos para você, vamos votar na nossa enquete aí, chegamos à marca de 127 votos e agora 70% para Santo Antônio, 30% para Sport Caxias. É, você fazendo a sua torcida, legal, enquanto isso trabalhamos por aqui, as duas equipes, você percebe ali muita reclamação de ambas as equipes, fazendo aquela conversa para que possa tentar ter uma nova mudança, um novo sistema de jogo aqui na Arena do Castanhal. Tudo certo, vai começar, vai reiniciar a partida na marca dos 25 minutos para a equipe do Santo Antônio e Sport Caxias. A você de casa, garoto, vai chegando aí próximo do seu televisor, vamos acompanhando, vamos se inscrever novamente no canal, precisamos atingir a marca de 7 mil até 8 mil inscritos até esse final dessas oitavas de final, Carlinho. Então tá tudo certo por aqui, já vem se distribuindo, a equipe do Sport Caxias precisa muito remar para que possa buscar o empate e a equipe do Santo Antônio precisa manter este resultado ou quem sabe ir em busca de ampliar a vantagem. Quem está com a posse da bola, quem está jogando, quer reiniciar o jogo é para a equipe do Santo Antônio. Buscou jogada com Dunga, levantou a cabeça, olhou para quem passar, quem chega por ali. Se antecipa por aí muito bem, olha o toque, olha a jogada de qualquer maneira, e é dando uma vacilada por ali o zagueiro da equipe do Sport Caxias. Volta novamente brigando pela posse da bola a equipe do Santo Antônio, vai gostando do jogo, de qualquer maneira reclama por ali, o árbitro pega uma infração por ali, acho que vai pegar falta primeiro do jogador Rodriguinho em cima do Edson, Carlinho.
1: Falta do Rodriguinho, ele cometeu a falta e já foi cobrada 1-0 Santo Antônio.
0: Vamos lá, quem recebe? Fabrício, botou a bola lá pro campo de ataque, subiu também o Wendel. Afasta a zaga da equipe do Santo Antônio. A sobra do lateral em favor da equipe do Sport Caxias. Tá jogando com o Fabrício. Fabrício que recebe. Mais atrás. Tentou buscar a jogada por ali. Melhor para o Ted Love. Olha a jogada aí, linha. Olha o Rodriguinho, vai invadir na área. Melhor para o Rodriguinho. Olha a batida. E a bola subiu. Passou sob o travessão do goleirão Tchuca. Mais uma grande finalização. Carregou sozinho aqui pelo setor esquerdo e conseguiu uma ótima finalização. Você pode ver aí no replay. Grande finalização do jogador Rodriguinho.
1: O Rodriguinho saiu na costa da marcação da zaga, mais uma vez sozinho, sem marcação.
0: E lá vai a equipe do Santo Antônio, mais uma vez com o Rodriguinho, achou um bom passe. A bola chega no pé do Balotelli, a bola atravessa o campo, a grande área. Ela chega por ali pelo pé do Balotelli, que consegue fugir mais uma vez da marcação. Dessa vez consegue fazer o desarme por ali, o Everton, zagueiro da equipe do Sport Caxias. Vai levando em velocidade, quem chega, quem faz o domínio por aqui de qualquer maneira, o Edson. Para, olha, vê quem passa, quem se aproxima do lance. O Edson prende a jogada, trabalha a bola mais lá pelo lado direito. Botou a bola com o Leilson. Leilson na velocidade, levanta melhor para a zaga da equipe do Santo Antônio. Ronaldo quem recebe. Thales se aproxima por ali, recebe, deu um toque muito forte. Vai ficar com o lateral a equipe do Santo Antônio. Jogo bom para você na tarde de quarta-feira de emoção do futebol. Faz o giro por ali o Dunga. Dunga quem recebe, deixou por ali, briga por ali o Leilson. Leilson perde a bola na sequência. Chegou de qualquer maneira por ali, o Alves entendeu que foi uma falta em cima do jogador. Leilson marca a falta em favor da equipe do Sport Caxias. Carlinho!
1: Falta em favor do Caxias, né? Lado direito do ataque. Aliás, o lado direito defensivo já cobrado Caxias precisa reagir no jogo, Fábio.
0: Vamos lá, para quem faz o levantamento na área. Recupera por aqui o jogador Fabrício. Vai botar a bola na área, tem pressa para sair jogando, acaba chutando errado. A sobra com o Fabrício. Deixou com o Edson. Edson chama a marcação. Levantou na área, chega por ali de cabeça o Pituíba. Fabrício quem recebe, mais uma vez com o Edson. Quem chega por ali de cabeça, a bola vai sobrar com o Tafarel, que não quis saber de brincadeira, botou o bolão lá para a linha lateral. Segue na pressão a equipe do Sport Caxias, garoto.
1: Tem mudança.
0: Aí vem mudança, mais uma mudança aqui pela equipe do Sport Caxias.
1: Adeilson na equipe do Caxias. Saiu lá do outro lado, não dá de ver quem foi que saiu lá do outro lado. Adeilson na equipe de Caxias. Mandando um abraço para meu amigo José Maria, lá em Capitão Poço, acompanhando aí o grande jogo de Caxias e Santo Antônio. E para você ligado, deixa o seu like, galera, se inscreva no canal, compartilha. E claro, falta em favor da equipe de Caxias. E o Rodriguinho saiu dizendo tudo que queria ali para o árbitro, para Fábio.
0: Falta perigosa, falta frontal em favor da equipe do Sport Caxias. Goleirão Tchuca já veio para cá para pegar a bola. Para receber, possa que venha a cobrança do goleirão Tchuca. Se ele pega na bola, Carlinha, porque deve ter uma qualidade na bola parada o goleirão Tchuca. Enquanto isso, a substituição pela equipe do Sport Caxias saiu. Camisa 2, Leilson. Entrou o camisa 14.
1: Adeilson. E Fábio, nós temos amanhã, nesse horário das 16 horas, com transmissão da Turiaçu FM e da TV Turiaçu, São Sebastião e Turibol. E na amanhã, quinta-feira, na sexta-feira, nós temos Peñarol e Santa Fé. Esse é um grande jogo, inclusive está aqui o vereador Achine Jussara, né, já olhando esse jogo, que quem sabe daqui sai o adversário do Peñarol. Não sai daqui, sai lá de... sai do outro jogo entre Sababa e Jamari. O certo é que amanhã é outro grande jogo e está sentindo bastante. As imagens mostram para você aí o jogador da equipe do Caxias, né, que sofreu a falta e ele está com a mão na virilha, aparentemente parece que foi uma distensão ali na coxa, né, próximo da virilha, chama a maca, já está chamando a maca, a equipe médica para dar assistência ao jogador. Lembrando a você que hoje tem Libertadores da América, você que é flamenguista, você que é palmeirense, você que é cruzeirense, hoje tem Libertadores da América, hoje tem Libertadores, eu não sei qual é o time do coração aqui do nosso narrador, mas o certo é que hoje tem, nesta quarta-feira, Cerro Porteño e Palmeiras, primeiro jogo em casa, foi 1-1, o nosso narrador é palmeirense. Eita, rapaz, então a situação não está fácil. Depois tem Flamengo, às 9h30, tem Flamengo e Cruzeiro, primeiro jogo lá em Belo Horizonte foi 1-1, e claro, o Flamengo vai decidir em casa com o Cruzeiro. Jogo também, esse jogo do Palmeiras é às 19 horas, é jogo de hoje pela Libertadores. E aqui nós temos ainda parada ainda do jogo, atendendo aí o jogador da equipe do Caxias, que vai sair de máquina, né? O Carlinhos é o zagueiro da equipe do Caxias, vai sair de maca, pela informação, pelo que está se vendo ali, o jogador saiu meio batido mesmo. Com a mão na virilha ainda há pouco, deve ter sido aí uma rasgadura na sua coxa. E já quem vai entrar no lugar dele? Já tem? Não tem ninguém ainda para entrar no lugar.
0: Além de uma observação, vai levando o jogador diretamente ali para a saída de emergência, né, Carlinho? Provavelmente a ambulância deve estar.
1: A ambulância está. Está lá
0: do outro lado, né? Ou talvez para o local mais próximo da linha da beirada do gramado, para que possa fazer o atendimento ao zagueirão Carlinho da equipe do Sport Caxias. Provavelmente não vai mais dar para o Carlinho. Enquanto isso, tem bola parada para fazer a cobrança da falta por aqui a equipe do Sport Caxias. Então temos por ali, próximo da bola, o goleirão Tchuca. O goleirão Tchuca também tem o Luquinha, que se aproxima por ali, vai conversando. Eu acredito que esse jogador já se entende. Então, portanto, o Laerte muito preocupado. Formação com 5 jogadores na barreira para tentar impedir a passagem da bola. Vamos ver na bola parada o que acontece, porque vai autorizando o árbitro Folete Maranhão. Olha o Luquinha, olha a batida em cima da barreira de qualquer maneira por aqui. Olha a sobra. A sobra de qualquer maneira, bandeira já levantada, já não vale mais nada de ataque em favor da equipe do Sport Caxias. Agora sim, para o jogo, atendimento ao jogador da equipe do Santo Antônio. O jogador ficou na barreira, recebeu aquela pancada do goleirão Tchuca na cabeça, por ali desabou. Já tudo certo que o jogador já se levantou, tá tudo certo por ali.
1: Isso mesmo, foi o Dunga que caiu, mas já está tudo ok, tem mudanças aqui na equipe do Santo Antônio. Tem o 25 já ali preparado para entrar, o 25. O 25 é o Fábio. Fábio é o 25 na equipe do Santo Antônio. Vamos ver quem vai deixar o campo. Aparentemente parece que é o Rodriguinho. Rodriguinho está deixando o campo ali. Vamos ver quem entra no lugar do Rodriguinho. É o 25 da equipe. O Fábio entra no lugar do Rodriguinho. O Ted Love sai para a entrada. Deixa eu ver aqui quem é o jogador, para a gente confirmar rapidinho aqui. Não foi autorizado a entrar. Ficou ainda aqui aguardando. Só o Rodriguinho saiu para a entrada do Fábio, camisa 25.
0: Garoto, tudo certo, tudo certo. Chegamos à marca dos 35 minutos de jogo rolando aqui na Arena do Castanhal. Chega jogando por ali de qualquer maneira o Edson, não consegue fazer o bom passe. Fábio recupera sua primeira participação na jogada, olha a batida, de qualquer maneira bate cruzado, a bola passa em frente, o gol do goleirão Tchuca, fica só assistindo, a bola se perde pela linha de fundo, vai ficar com o tiro de meta, o goleirão é Tchuca, pela equipe do Sport Caxias, sai jogando lá pelo lateral direito. Buscou mais pelo setor no meio do campo, quem vai receber por aqui de qualquer maneira? É o Luquinha, Luquinha com o Wendel. O Endo na velocidade lá pelo setor direito, invadindo a intermediária, tentou bater cruzado, chuta em cima da marcação, é Adailson. Recebe por ali de qualquer maneira, o Joias que recebe, vai fazer o cruzamento, direto para a linha de fundo, direto para fora, fica com a posse da bola. Agora sim, entrou mais uma substituição, sai Ted Loves.
1: Entrou 19, Paulo. Paulo, camisa 19, no Santo Antônio.
0: A equipe do Santo Antônio começa agora a mexer nas suas armas que tem. Então vamos lá, porque a bola sai pela lateral. Lateral em favor da equipe do Santo Antônio. Lateral cobrado. Quem chega por ali, que se antecipou, o Augusto. Na velocidade, quem tentou chegar por ali de qualquer maneira, o camisa 19, que é o Paulo. Briga pela posse da bola mais uma vez. Chega por ali também, desarmando a jogada, o Fabrício. Ele é a equipe do Sport Caxias. Lateral cobrado, chega de qualquer maneira, quem chega, quem briga pela posse da bola por ali é o Ronaldo. Ronaldo chega por ali, tentou, se antecipa também a zaga da equipe do Sport Caxias com o jogador que é o Braçudo, bota a bola pela lateral, mais um lateral. Não tem pressa nenhuma para fazer a cobrança a equipe do Santo Antônio. O jogo é bom para você na tarde de quarta-feira, de muita emoção. Então vamos fazer a cobrança do lateral. Já a cobrança já feita, de qualquer maneira quem chega por ali é mais o lateral. Tá gostando do jogo nessa área do campo, lá pro campo de ataque, a equipe do Santo Antônio. Melhor para a equipe do Santo Antônio, que vai vencendo pro jogo pelo placar de 1-0. Olha quem briga mais uma vez por ali, de qualquer maneira, na qualidade máxima era o Augusto. Não era o Augusto, era o Pacheco. São jogadores também que são irmãos, são muito parecidos. O camisa 20 é o Pacheco, o camisa 2 é o Augusto. Então vamos lá. Ambos jogando aí pela equipe do Santo Antônio. Já tentou, prende a marcação por ali. O árbitro entendeu que houve um agarrão, de qualquer maneira, houve um agarrão. E para o jogo, tem pressa. Olha, senta aí, jogada com o Endo, bateu de qualquer maneira. Já não vale mais nada, garoto. Já estava posição de impedimento, Endel. Na dividida com o goleiro ali, acaba tocando no goleiro, mas já levantou. Tudo bem com o goleirão, Laerte. Carlinho, estamos chegando à marca dos 38 minutos. E a equipe do Sport Caxias não está apresentando motivo nenhum, não está apresentando jogada nenhuma para que possa buscar o empate, né, Carlinho?
1: Isso mesmo, a equipe do Caxias se acomodou em campo, embora tenha algumas jogadas, mas não consegue fluir o seu ataque com perigo da meta do arqueiro Laerte. E aí o Santo Antônio vai, de certa forma, em alguns lances, fazendo alguma cera daqui, uma cera dali. Né? O jogador, o Dunga, de vez em quando eu vejo o Dunga pedir calma, calma. Ou seja, dá uma relaxada, dá uma segurada em alguns lances para fazer o quê? Para deixar o tempo passar. Já estamos chegando a 38, 39 minutos. E o Santo Antônio tem mais uma chance de jogar a bola na área, Fábio.
0: A equipe do Santo Antônio, mais uma grande chance de botar essa bola lá pro campo de ataque, de levantar essa bola na área. Quem se aproxima da bola por ali é o Dunga. O Dunga na cobrança. 13 na barreira. O árbitro vai autorizar, o árbitro Folete Maranhão autoriza de qualquer maneira. Quem chega por ali é o Dunga, chuta em cima da barreira. Agora no campo de ataque, quem vai chegando por ali? É um contra três, de qualquer maneira. Consegue ganhar um bom passe por ali o jogador Joás. Trouxe mais atrás, olha o levantamento na área, bateu diretamente para a linha de fundo. Vai ficar com o tiro de meta o goleirão Laerte. Um abraço aí para Leice Oliveira. Um alô para a galera lá em Belém do Pará, na torcida aí pela equipe do Santo Antônio. Obrigado aí pela sua participação aqui pelo canal da rádio Turiaçu FM, TV Turiaçu. Vamos lá, briga a bola pela equipe pelo setor do meio do campo, quem trabalha a jogada? É o Luquinha, foi na caça dele ali o marcador, recebe a falta, fica com a posse da bola. A equipe do Sport Caxias já está jogando aqui pelo setor esquerdo com o Wendel. Dançou para cima da marcação, melhor para o Fábio. Fábio quem recebe, botou na tentativa de sair jogando com o Pacheco. Bola muito forte, melhor para a equipe do Sport Caxias, que vai ficar com o lateral. Só lateral para ser cobrado. Amanhã com certeza mais futebol para você daqui a pouquinho. Vamos já divulgar para você quem joga amanhã no horário nobre do esporte nesta quinta-feira, com a narração do Fábio José no comentário Carlinho. Então vamos lá, porque chegamos aí à marca dos 40 minutos. 40 minutos de jogo rolando neste segundo tempo. 1 para a equipe do Santo Antônio, 0 para a equipe do Sport Caxias. É, garoto, com este resultado, a equipe do Santo Antônio vai chegando, se ajuntando entre os 8 que passarão dessas oitavas de final. Então vamos lá, para quem ainda acredita. Vamos lá, já recebe mais uma vez aqui na intermediária. Achou por ali o Wendel, o árbitro, o assistente número 2. Pega impedimento do jogador Wendel, que vinha voltando para fazer a recuperação da jogada. Portanto, só bola parada em favor da equipe do Santo Antônio, Carlinho.
1: Falta não, um impedimento em favor da equipe do Santo Antônio. Que falta de atenção do Wendel, rapaz. Como ele não está vendo a zaga, ele não está vendo a linha de zaga, se posiciona de forma equivocada, ocasionando aí o impedimento, prejudicando a sua equipe, que está em busca do gol de empate para tentar levar para as penalidades. Infelizmente o jogador faz coisas que não deveria fazer dentro de campo, prejudica a sua equipe.
0: Chega por ali mais uma vez o Tafarel, tentou pegar o goleirão, Tchuca de surpresa por ali, o goleirão já estava bem posicionado. Olha a bola pelo campo de ataque, chega com o Wendel. Quem recebe por aqui também é o Edson. Edson em velocidade aqui pelo setor esquerdo, tenta invadir a grande área. Chega por ali o Pacheco na marcação, vai se aproximando também o Dunga. Redondo na marcação em cima do Edson. Melhor para a zaga da equipe do Santo Antônio. Fábio que recebe. Olha a bola atravessada e acendo uma bola açucarada em favor da direção do camisa 19, que é o Paulo. O Paulo é quem recebe, botou em velocidade, trouxe a bola para dentro do seu campo, vai sair jogando mais atrás com o jogador que é o Tafarel. Tafarel buscou jogada com o Ronaldo. Ronaldo já olhou, briga pela posse da bola mais uma vez o Tafarel. Reclama de um toque por ali. Houve uma falta em favor da equipe do Sport Caxias, que vai levantar essa bola na área. Subiu por de cabeça por ali o Thales. Na sequência, falta em cima do jogador Dunga. Falta no campo defensivo em favor da equipe do Santo Antônio para ganhar mais alguns minutinhos. Não subiu a placa de acréscimo por aqui, ou talvez a gente não percebeu, né, Carlinho?
1: Não vi.
0: Então vamos lá, porque faz o cruzamento na área, subiu a zaga da equipe do Sport Caxias. Mas quem faz o domínio, quem está dominando as ações por aqui é a equipe do Santo Antônio. No pé do Balotelli. Balotelli é quem recebe. mas já fez o domínio, já chega pela marcação por ali, a equipe do Sport Caxias está jogando errado, botou no pé do Paulo, que vai ter a possibilidade de fazer esse levantamento na área. Recuperou por ali o Ronaldo. Ronaldo já chegou, já pede a bola na sequência, agora sim na velocidade. Botou o Ender para correr o árbitro. Pega impedimento! Impedimento do jogador. O Ender faz aquele movimento, ele para, mas o toque sai no momento em que o Ender já estava mesmo também, claro, de posição de impedimento aqui. Nós dá até para servir como um VAR que estava muito bem postado na nossa direção, né, Carlinhos?
1: Isso mesmo. O impedimento bem marcado, mais uma vez o Ender comete um erro grave, não saber se posicionar juntamente aqui com a zaga adversária e acaba atrapalhando a sua equipe. Mandar um abraço aqui, deixa me ver aqui, rapaz, é o Júnior Góes, manda um alô para mim, já mandei, viu, Júnior? Obrigado pela audiência. 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Ainda tem tempo, né, Fábio?
0: Sim, garoto, vamos lá, porque na recuperação da bola chegou por ali, já marca uma infração, impedimento de ataque da equipe do Santo Antônio. Quem vai ficar com a posse da bola por ali é a equipe do Sport Caxias. Vai sair jogando mais atrás, não recuo com o goleirão Tchuca. Botou a bola ali pro campo de ataque, quem chega por ali é o Tafarel. Tafarel que dá um toque de cabeça na velocidade, busca o jogador com o Paulo. Sai na casa por ali o jogador, que é o Luquinha. O Pacheco quem recebe, botou por jogada pro Paulo. O lance é legal, vai levantar na área, subiu de cabeça por ali a zaga da equipe do Sport Caxias. Sai trabalhando pelo setor esquerdo, tentou buscar a jogada, quem faz jogada errada é o Braçudo. A bola sobra no pé do Pacheco. Tem posse de bola de sair jogando aqui com dificuldade para sair jogando. É a equipe do Sport Caxias. Vamos lá, agora sim. Tentou se livrar da marcação, mas sai jogando errado. Sai tocando errado de qualquer maneira por ali. Recebe, faz recuperação da jogada por ali o Ronaldo. O árbitro disse que é mais atrás, então vai jogar. Sai jogando com o goleirão, é falta. Falta em favor da equipe do Sport Caxias. Goleirão Tchuca tem possibilidade de levantar essa bola aqui no campo de ataque. Em direção Wendel, melhor para o zagueirão Thales. Que dá um toque de cabeça, tentou botar ali no pé do jogador, que é o Balotelli. Em velocidade, deixou com Paulo. Paulo mais atrás, buscando jogada com Tafarel. Tafarel olhou o Dunga e ia se aproximando. Toca no pé do Dunga, desaba por ali, falta em cima do Dunga. Falta no campo de ataque em favor da equipe do Santo Antônio. 46, a gente percebeu por aqui que é quando é fim de papo! Fim de jogo! Tá nas quartas de final a equipe do Santo Antônio. É quando encerra a partida do árbitro Folete Maranhão, garoto! Sai para o abraço, sai para comemorar com a torcida, sai para agradecimento à equipe do Santo Antônio. Derruba o gigante do esporte, derruba o Sport Caxias. Carlinho consegue fazer um golzinho e se consagrar nas quartas de final a equipe do Santo Antônio. Tá de parabéns a equipe do Sport Caxias, mas parabéns melhor ainda para a equipe do Santo Antônio, Carlinho.
1: Parabéns à equipe do Santo Antônio, mais uma conquista, já está garantido nas quartas de finais. E claro, parabéns à equipe também do Caxias, fez um grande jogo, embora, né, não soube aproveitar os seus lances, né, mas fez um grande jogo. A equipe de Caxias está de parabéns e claro, o Santo Antônio foi vitorioso no lance que eu tinha alertado várias vezes. Não joga em linha, porque o Balotelli vai sair na marcação, vai sair com rapidez da marcação de linha e acaba fazendo gol. Foi o que aconteceu, não foi falta de aviso, foi falta de atenção da zaga da equipe do Caxias e acabou tomando o gol e, claro, deixou o time do Santo Antônio na próxima fase. Eu vou já, Fábio, você vai ficar aqui, já eu vou conversar com o jogador aqui embaixo, justamente com o Balotelli, que eu entrevistei da vez passada, quando jogou, né? E claro, vou tentar falar com ele novamente para ver, porque ele me disse que ia ter mudança no próximo jogo. Então a mudança foi essa, classificar a próxima fase da competição. Eu deixo com você aqui e falo com os jogadores já lá embaixo, Fábio.
0: Beleza, garoto, tudo certo, vai lá. Então, enquanto isso, vamos ficar, ficamos com as imagens da equipe vencedora, que é a equipe do Santo Antônio. E vai lá para o abraço com a torcida. Enquanto isso, vamos lá ter aquela conversa, claro, com o jogador da partida, que é o Balotelli. Precisou de uma bola para botar a equipe do Santo Antônio na frente, desde o placar de 10 minutos, praticamente. E aí, conseguiu segurar o resultado. A equipe do Sport Caxias não conseguiu desenvolver o jogo para tentar buscar o empate. Jogou muita bola a equipe do Sport Caxias, mas trabalhou muita bola, mas setou meio de campo. Principalmente ali com o jogador Luquinha, que é o número 15. Jogador que trabalhou muito bem a bola. Hoje deixou um jogo muito abaixo do que era esperado. O jogador Wendel, camisa número 10 da equipe do Sport Caxias. Não apresentou o grande futebol que tem. Enquanto isso, não deu, ofereceu tanto trabalho assim para a equipe do, do Santo Antônio. Goleirão Laerte até que trabalhou em alguma jogada, mas não foi tanto pressionado como se esperava a equipe do Sport Caxias. Então, tudo certo. Enquanto isso, a equipe do Sport Caxias deixa o torneio nas oitavas de final. E aí, quem passa para a próxima fase é a equipe do Santo Antônio. A equipe do Santo Antônio, mais uma vez, avançando de fase. Então, vamos lá com a com entrevista com o nosso grande locutor, Carlinhos, tentar conversar. Enquanto isso, os jogadores novamente naquela conversa. Alô, Carlinhos, tá na minha escuta? Alô, Carlinhos, tá na minha escuta? Alô, Carlinhos? Tá. Se puder vir mais para próximo do nosso comando de transmissão, Carlinhos. Se possível, Carlinhos, vir um pouco mais próximo do nosso comando de comunicação. Isso, para que o áudio possa ser transmitido aqui pelo nosso canal de TV, viu? Então tá tudo certo, galera. Enquanto isso, vamos direcionar, direcionamos a nossa câmera em direção à equipe do Santo Antônio, com aquela corrente, aquele círculo, fazendo aquele agradecimento ao nosso Papai do Céu, agradecimento aos jogadores, agradecimento ao técnico, à sua comissão técnica, por cada jogadores, por cada dedicação de cada um dentro de campo. Tá tudo certo pra você. Logo, logo vamos ter entrevista ali. O Carlinhos já falou que vai tentar conversar com o Balotelli. Microfone, baixa mais. Isso. Enquanto isso, o Carlinhos vai tentar entrevistar por ali o Balotelli. É um jogador que falou que vinha mudança até pelo time que veio com um pouco de desfalque devido à expulsão do jogador da equipe do Santo Antônio. Na primeira partida. E aí, claro, foi obrigado a ser o técnico Cisco, que é auxiliado por Tainan, fazer uma nova mudança ali no setor de meio de campo. Mudança essa que surgiu o efeito. Trouxe ali o Ronaldo, trouxe ali o Pacheco, trouxe ali o Ted Loves, trouxe o Dunga, camisa número 8, que conseguiram fazer a distribuição da jogada e conseguiram manter o ritmo do placar de 1-0, se consagrando assim a grande passagem para a próxima fase, a equipe do Santo Antônio. Então, quanto isso, vamos lá, porque agora sim, parece que alguém dali, vai sair alguém para tentar conversar com o nosso locutor, nosso comentarista Carlinhos. E aí, para você, galera, vamos apresentar, olha só, amanhã vamos ter São Sebastião e Turibol, jogão de bola aqui em cima das 15 horas e 30 minutos. Então já convido você, torcedora, a vir para frente da TV para acompanhar mais um jogão de bola com a transmissão da rádio Turiaçu FM, TV Turiaçu, amanhã a partir das 15 horas e 30 minutos, jogão de bola, São Sebastião e Turibol. Eu convido você para vir para frente do televisor e, claro, também vir para a Arena do Castanhal acompanhar mais um jogão de bola. É o torneio da Independência da edição 2026, levando toda essa emoção para você. São mais de 4 décadas, como já foi falado, de torneio, de tradição, e aí sim, muita galera já tiveram participando aí desse torneio, muita galera já aposentado pelo torneio, e aí só hoje acompanhando essa garotada, essa juventude, fazendo esse jogão de bola aqui na Arena Castanhal da edição 2026. Então por aqui vamos, sabendo que nas quartas de final já temos Fortaleza e Jaibara, e vamos também agora colocar a equipe do Santo Antônio e esperar o resultado de amanhã entre São Sebastião e Turibol, quem vai, o adversário que vai encarar a equipe do Santo Antônio. Sabe que nas quartas de final, venha quem vier, vai ser jogão de bola. A equipe do Santo Antônio já se mostrou que vem com determinação, vem com vontade. Então, quem vier vai ser também, claro, vai encontrar pela frente um grande adversário, que é a equipe do Santo Antônio. Será que é São Sebastião? Será que é Turibol? Vamos aguardar amanhã. 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E aí você fica por dentro de tudo, e a nossa equipe de transmissão aqui tentando fazer o melhor para levar o melhor do futebol, a nossa melhor imagem, a nossa melhor transmissão. Se preocupamos muito com isso para tentar deixar você sempre bem ligadinho, sempre bem informado. 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Vamos participar da enquete, quem é a equipe que vence, quem é a equipe vencedora, quem vai passar, quem é o melhor jogador, quem é a melhor equipe. Então tá tudo certo, a gente quer jogar junto com você, torcedor. Queremos jogar junto com você, torcedor amigo. Nós daqui, toda a nossa equipe, querendo jogar, trabalhar junto com você, o nosso futebol. E aí, enquanto as equipes estão jogando dentro de campo, nós estamos jogando na nossa transmissão, tentando levar o melhor para você. É isso, enquanto isso, aquela longa reunião, aquela longa conversa, é importante para a equipe vencedora. Muito importante para a equipe vencedora essa reunião, porque há o agradecimento pelo desempenho que tiveram, e aí para reforçar, para que a próxima partida possam vir, claro, mais forte ainda, para encarar, seja lá São Sebastião, seja lá Turibol. E aí também na sequência vamos ter Peñarol Santa Fé, jogo dia 21 de 8.

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1: Boa tarde. Opa, felicidade total, começando a tarde mais que demais aqui na melhor rádio do Brasil. Muito prazer, eu sou o Johnny Silva. Hoje, quarta-feira, meiuca de semana, hoje 19 de agosto de 2026. Pra você que tá fazendo aniversário hoje, parabéns, tudo de bom. Que tudo de bom aconteça aí na sua vida, tá certo? Continue sempre com a gente aqui, por aqui vai rolar muita coisa boa, muita música boa, muita informação. Tudo que há de melhor você vai ouvir aqui na nossa rádio. Seja muito bem-vindo, tá bom? Vamos começar muito bem, tá começando a tarde mais que demais com Henrique Juliano, Amor dos Outros.

0: Boa noite, Uberlândia! Faz barulho aí, Uberlândia, que eu quero ouvir!
1: Que coisa linda, galera!
0: Obrigado!
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todos aí pra chegar até o fim de semana. Você curtindo por aqui, Muzi Man, passou Diego e Victor Hugo Tubarões nessa super sequência. Johnny, como que eu faço pra participar da programação da rádio? Acesse aí as redes sociais, pelo nosso WhatsApp, pelo nosso aplicativo também. Agora está chegando ela, lindíssima, sempre, sempre. É a Ana Castela.

0: Você ouvindo aí, agitando aqui a nossa tarde Agroplay com a Ana Castela e também com o Country Beat. Vou para um breve intervalo, mas já já eu volto com muito mais pra você. Não saia daí!
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1: Hora certa.
2: 18:34.
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4: Comigo, mais sucesso chegando aqui na nossa tarde. Agora é a vez do Danilo e Davi, Fumo da Noite.

0: Delegado, passa o pano.
1: Aê!
0: Muito barulho pra essa música!
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Você curtindo o Jorge Matheus com Henrique Juliano, Shonei, passou por aqui também os Brutos, César Menotti e Fabiano, Amar Seus Defeitos, e continuamos por aqui, mais músicas, mais sucesso chegando aqui na nossa tarde mais que demais.

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0: Com vocês e pra vocês, menos é mais no Turma no Quintal. Vambora!

0: Boa noite.
1: Em Brasília, 19 horas.
2: Está no ar a Voz do Brasil. As notícias do governo federal que movimentaram o país no dia de hoje.
0: Olá, boa noite.
1: Boa noite para você que nos acompanha em todo o país.
0: Quarta-feira, 19 de agosto de 2026.
1: Vamos aos destaques do dia.
0: Segurança pública.
1: Operação recupera mais de 6 mil celulares em 10 dias.
0: Mobilização nacional é voltada à recuperação de aparelhos roubados ou furtados.
1: E também ao enfrentamento da cadeia de receptação e comercialização ilegal. Luciana Colares de Holanda.
3: Qualquer pessoa, antes de adquirir um celular usado, deve verificar, por meio de aplicativo ou do portal Celular Seguro, se o aparelho possui alguma restrição.
0: Participação das mulheres no mercado de trabalho.
1: Empresas com mais de 100 empregados devem atualizar os dados salariais e de diversidade. Luana Kari.
4: A partir desses dados é gerado o relatório de transparência salarial e as empresas recebem orientações sobre como diminuir as desigualdades.
0: Preparação para o Enem.
1: O aplicativo ajuda estudantes a reforçar os estudos para as provas. Jéssica Gonçalves.
5: O aplicativo oferece trilhas de estudo e simulados completos com questões de provas anteriores. A ferramenta ainda permite fazer a transcrição e a correção automatizada de redações.
0: Hoje, na apresentação da Voz do Brasil, eu, Mariana Jungmann e Luciano Seixas.
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0: Em Iperó, no interior de São Paulo, o Centro Industrial Nuclear de Aramar reúne parte das atividades do Programa Nuclear da Marinha.
1: O programa avança para a etapa de montagem do reator destinado ao futuro submarino brasileiro com propulsão nuclear.
0: Vamos saber mais sobre as atividades com Pablo Mundim.
6: Em Aramar, no interior de São Paulo, estão sendo desenvolvidas tecnologias relacionadas à geração de energia elétrica por fonte nuclear. O trabalho inclui a montagem do reator que será utilizado no submarino brasileiro com propulsão nuclear. Segundo o comandante da Marinha, Marco Sampaio Olsen, o uso da energia nuclear no Brasil vai além da sua atuação militar.
7: O Brasil é um país vocacionado para o desenvolvimento e aplicação da energia nuclear. Para além da defesa, a energia, a saúde, segurança alimentar, segurança hídrica. O Brasil possui, com um terço do seu território prospectado, o sexto país em reserva de urânio.
6: O complexo concentra etapas estratégicas do programa, como o domínio do ciclo do combustível nuclear e o desenvolvimento da tecnologia brasileira de enriquecimento de urânio. Também reúne estruturas de formação e segurança nuclear. A ministra da Ciência, Tecnologia e Inovação, Luciana Santos, falou sobre o desenvolvimento do projeto.
8: Por meio da FINEP, estamos apoiando o desafio tecnológico do submarino. O submarino com propulsão nuclear é um instrumento de dissuasão por excelência. Uma ferramenta importante para protegermos, por exemplo, o nosso mar territorial.
6: O Programa Nuclear da Marinha reúne instituições de pesquisa e empresas brasileiras. Reportagem Pablo Mundim.
1: Uma operação envolvendo profissionais de segurança de 23 unidades da Federação recuperou mais de 6 mil celulares roubados.
0: E resultou em quase 100 prisões, de acordo com os resultados parciais apresentados hoje.
1: Além do combate ao furto, o objetivo é desarticular a cadeia de receptação e comercialização ilegal desses aparelhos.
3: A operação Última Chamada envolve as forças de segurança de 22 estados e do Distrito Federal no combate ao roubo e à receptação de celulares. Nesta quarta-feira, foi apresentado um balanço parcial da operação, que teve início no dia 10 de agosto. Entre os resultados, mais de 6 mil aparelhos foram recuperados, de acordo com o diretor de Operações Integradas e de Inteligência, Anchieta Neri.
9: Foram mais de 100 inquéritos policiais conduzidos pelas 23 polícias civis que participaram das ações. Isso levou, até esse primeiro momento, à recuperação de mais de 6 mil celulares em todo o território nacional, bem como também mais de 100 prisões. 80 prisões em flagrante delito e mais de 20 prisões por mandado em razão das investigações conduzidas nos estados.
3: Mais de 33 mil notificações foram enviadas a pessoas que estavam em posse de aparelhos identificados como objetos de crime. A iniciativa integra a Política Nacional de Enfrentamento ao Roubo e Furto de Celulares, coordenada pelo Ministério da Justiça e Segurança Pública. Segundo o ministro da pasta, Wellington César Lima e Silva, os aparelhos fazem parte de uma cadeia maior.
10: O problema do celular que aflige e figura em muitas das pesquisas como uma das três principais questões que aflige a percepção de segurança pública faz parte de uma cadeia de um celular que é furtado, roubado, que tem a receptação e que chega inclusive às mãos do crime organizado nos presídios. Então a única forma de enfrentar o problema é com integração com todas as polícias dos diversos estados.
3: Hoje o Brasil tem registrados mais de 3 milhões de celulares roubados com base nos dados do Banco Nacional de Celulares com Restrição, que reúne informações de aparelhos roubados, furtados ou extraviados no país. Agora será possível tratar esses dados, como disse o secretário nacional de Segurança Pública, Chico Lucas.
11: A gente está dando estrutura para os estados recuperarem esses celulares. A partir de agora, nós vamos dar rankings de restituição, rankings de notificação, dar transparência aos dados sobre celular, e essa operação vai ser permanente para que a gente tenha redução dos números de roubo e furto de celular.
3: O Banco Nacional de Celulares com Restrição é uma ferramenta do programa Celular Seguro, criado a partir de informações dos boletins de ocorrência registrados em todo o país. Qualquer pessoa, antes de adquirir um celular usado, deve verificar por meio de aplicativo ou do portal Celular Seguro se o aparelho possui alguma restrição. Para isso, basta ter o e-mail do celular. Ele aparece na embalagem original do equipamento ou no discador ao teclar asterisco jogo da velha 06 jogo da velha. Reportagem Luciana Colares de Holanda.
0: É recomendado o cadastramento de aparelhos no celular seguro para proteger dados, definir contatos de confiança e bloquear o equipamento rapidamente em caso de roubo, furto ou perda.
1: Para isso é necessário baixar o aplicativo Celular Seguro ou acessar o site oficial do programa utilizando sua conta gov.br.
0: Quem está se preparando para as provas do Enem, o Exame Nacional do Ensino Médio, conta com uma ferramenta para reforçar os estudos.
1: É o aplicativo MEC Enem, que reúne conteúdos, questões e recursos que ajudam os estudantes a revisar os principais assuntos cobrados na prova.
0: O exame ocorre durante dois domingos seguidos, 8 e 15 de novembro.
12: Estudante do terceiro ano do ensino médio, Maria Clara da Ponte, de 17 anos, sonha em cursar medicina. Na preparação para o Enem, ela encontrou no celular uma ferramenta para reforçar os estudos. Maria Clara usa o aplicativo MEC Enem para resolver questões e identificar os conteúdos em que ainda precisa melhorar.
13: Ele me mostra exatamente os pontos que eu tenho errado e me ajuda a ir evoluindo com as questões. Então, não basta só saber o conteúdo teórico, eu preciso saber aplicar. Então, o aplicativo ele ajuda bastante a, por meio das questões, eu entender onde eu preciso melhorar. O simulado também ajuda bastante a treinar o tempo de prova.
12: No aplicativo MEC Enem, o estudante pode estudar todas as áreas cobradas no Exame Nacional do Ensino Médio: linguagens, ciências humanas, ciências da natureza e matemática. O aplicativo oferece trilhas de estudo e simulados completos com questões de provas anteriores. Também tem um assistente virtual com inteligência artificial que ajuda a montar cronogramas personalizados e a tirar dúvidas. A ferramenta ainda permite fazer a transcrição e a correção automatizada de redações. O estudante pode acompanhar conquistas e pontuações e compartilhar a evolução nas redes sociais. Segundo o secretário executivo do Ministério da Educação, Rodolfo Cabral, a plataforma identifica o nível de conhecimento do estudante e, a partir daí, direciona a preparação.
14: Assim que um estudante entra no MEC Enem, ele vai fazer algumas questões de exames passados e a plataforma já vai fazer o nivelamento, testar qual é a situação daquele estudante naquele momento de preparação e já vai fazer todo um guia de estudos com base no nível que aquele estudante atingiu. E ainda a gente tem também um assistente virtual, que vai responder perguntas, vai retirar dúvidas e vai também preparar todo um cronograma de estudos de acordo com o nível do estudante e também de acordo com a periodicidade que ele usa a plataforma.
12: Para o professor do Centro de Ensino Médio 3 de Taguatinga, no Distrito Federal, Leonardo Pinelli, ferramentas como essa podem transformar um aparelho que já faz parte do dia a dia dos estudantes em aliado na preparação para a prova.
15: Ter ali na mão o acesso a um aplicativo onde você pode resolver questões, que é uma das, a gente já sabe, uma das melhores formas de se estudar para uma prova, ter acesso ao conteúdo e agora com a IA, também tem no aplicativo, você pode estabelecer um diálogo, ou seja, uma forma que é mais aceitável de você acessar o conteúdo, de você perguntar e responder sem ter que demorar tanto tempo pesquisando.
12: Para acessar o MEC-ENEM, é só baixar o aplicativo no celular ou entrar na plataforma pela internet no computador. O acesso é feito com a conta gov.br. Reportagem Jéssica Gonçalves.
1: E professores da rede pública estadual e do Distrito Federal vão atuar na mobilização dos estudantes e no acompanhamento das provas do Enem.
0: A indicação dos docentes será feita pela Secretaria de Educação entre 8 e 18 de setembro.
1: Os selecionados devem ter smartphone com internet móvel e não podem ter parentes de até terceiro grau inscritos no Enem no mesmo município de atuação.
0: Haverá capacitação à distância e, ao final do processo, os participantes serão remunerados por meio do auxílio de avaliação educacional.
1: As provas do Enem ocorrem nos dias 8 e 15 de novembro. Para saber mais, acesse gov.br/mec.
0: As empresas têm até o fim do mês para informar dados sobre remuneração de empregados, igualdade salarial entre homens e mulheres e políticas para a diversidade.
1: Os dados vão embasar mais um relatório de transparência salarial.
16: Em 2010, quando começou a trabalhar na indústria automotiva que fica em Porto Real, no Rio de Janeiro, Josiele Viana era a única mulher na linha de montagem de portas. Tempos depois, ela foi promovida para atuar na formação de novos empregados. Hoje, vê com satisfação o aumento do número de mulheres na fábrica.
17: Antes, o número de mulheres era muito pequeno. Na linha de porta, durante anos, eu era a única mulher. E hoje, nós temos a maioria de mulheres. E elas podem imaginar que, se elas engravidarem, elas vão ter um período de descanso, elas vão ter uma licença maternidade de 180 dias. Elas se sentem assistidas.
16: Uma das colegas de trabalho da Josiellen é a Daniele de Araújo Silva. Ela está há quase 4 anos na montadora e agora vai liderar uma das equipes de operação.
18: Eu acho que eu posso ser uma inspiração, né? Porque as meninas já começam a ganhar mais espaço, já gera um desejo diferente, uma curiosidade de correr atrás e além também. E você é capaz e pode, sim, exercer um cargo bem diferente do que você ocupa hoje.
16: E a participação das mulheres no mercado de trabalho é um dos temas que estão sendo informados pelas empresas neste mês. Até o dia 31 de agosto, as empresas com mais de 100 empregados devem atualizar os dados salariais e de diversidade no portal Emprega Brasil. A medida está prevista na Lei de Igualdade Salarial de 2023 e permite também traçar um diagnóstico da participação de mulheres em cargos de liderança. A subsecretária de Estatística e Estudo do Trabalho do Ministério do Trabalho e Emprego, Paula Montagnier, aponta o que deve ser informado pelas empresas.
19: A gente pergunta informações se que tipo de situação altera salário das pessoas. A gente também pergunta sobre ações que as empresas fazem para contratar mulheres, para aumentar a diversidade de pessoas que trabalham nas suas equipes, e pergunta também sobre ações que as empresas fazem para garantir que as que estão apoiando as ações de família e parentalidade.
16: A partir desses dados é gerado o relatório de transparência salarial e as empresas recebem orientações sobre como diminuir as desigualdades. Nos casos em que a diferença é mais acentuada, há a possibilidade de multa. Reportagem Luana Karen.
0: O relatório de transparência salarial pode ser preenchido no portal Emprega Brasil, no site empregabrasil.trabalho.gov.br.
1: Segundo o IBGE, as mulheres com mais de 60 anos já somam 17 milhões e 800 mil pessoas, o que representa 8,8% da população total do nosso país.
0: Pensando nisso, o Fórum Nacional pelo Protagonismo das Mulheres Idosas foi criado para fortalecer a participação social e ampliar o diálogo sobre políticas públicas voltadas a esse público.
1: E organizações da sociedade civil interessadas terão a oportunidade de participar.
0: O Ministério das Mulheres abriu chamada para selecionar organizações que atuem na defesa dos direitos das mulheres idosas e na temática do envelhecimento.
1: São 7 vagas, 5 delas para representantes das diferentes regiões do país e 2 para organizações de abrangência nacional.
0: A coordenadora de formação e articulação da política de cuidados do Ministério das Mulheres, Luísa Lucchesi, explicou como será a atuação das organizações durante o fórum.
20: Então, a atuação dessas organizações de sociedade civil, que terão as suas representantes nesse fórum, se dará a partir das discussões que serão movimentadas nesse fórum, que é um fórum de caráter consultivo, para indicar exatamente quais são os caminhos que a política pública precisa seguir e deve seguir no campo das mulheres idosas, né? A gente não quer fazer uma discussão sobre as necessidades e as políticas públicas das mulheres idosas sem as mulheres idosas. Nada sobre nós sem nós, né? A gente está seguindo essa lógica.
1: O edital do chamamento foi divulgado no Diário Oficial da União no dia 7 de agosto e as organizações podem se inscrever em até 30 dias após a publicação.
0: As inscrições são gratuitas e devem ser feitas exclusivamente pela internet, por e-mail no endereço cgpc@mulheres.gov.br.
1: O INSS voltou a alertar a população sobre golpes que tentam enganar aposentados e pensionistas.
0: Dessa vez, criminosos enviam uma mensagem de texto via celular sobre suposto corte de benefícios por falta de prova de vida.
21: O INSS reforça o alerta contra fraudes que usam a prova de vida para fazer vítimas entre segurados da Previdência. Os golpistas costumam enviar uma mensagem SMS com link de acesso para o celular das vítimas. O conteúdo falso informa sobre um suposto corte de benefícios. Para saber se a mensagem é verdadeira, é preciso estar atento a alguns sinais, como explica a presidente do INSS, Ana Cristina Silveira.
22: Se você receber uma mensagem do governo federal pelo WhatsApp, verifique se ela foi enviada pela conta oficial identificada com o selo azul de verificação. O INSS nunca solicita dados pessoais, senhas ou qualquer tipo de pagamento.
21: A prova de vida é feita de forma automática por meio do cruzamento de informações entre as bases de dados do governo. Apenas os segurados que não tiverem essas movimentações identificadas pelos sistemas são chamados a regularizar a situação pelo WhatsApp do gov.br ou pela caixa postal da conta Gov. De acordo com a presidente do INSS, Ana Cristina Silveira, o cruzamento de informações garante o pagamento em dia com total segurança.
22: A prova de vida é um procedimento importante para garantir a continuidade do pagamento do benefício com segurança. Se for necessário realizá-la, o procedimento pode ser feito de forma simples e segura. Basta comparecer à agência bancária onde você recebe o benefício. Outra opção é fazer a comprovação pelo site ou aplicativo Meu INSS.
21: Em caso de dúvida, aposentados e pensionistas podem ligar para a central telefônica 135 de segunda a sábado, das 7 da manhã às 10 da noite. Para acessar a plataforma Meu INSS, basta entrar no endereço meu.inss.gov.br ou baixar diretamente na loja de aplicativos do celular. O acesso aos serviços precisa do login na conta Gov. Reportagem Edinaldo Júnior.
1: Ela faz bem para o coração, aumenta músculos e ainda diminui o estresse.
0: Estamos falando da bicicleta, que para muitos vai além do lazer. É um meio de transporte.
1: E hoje, Dia Nacional do Ciclista, vamos falar desse meio de transporte, utilizado por mais de 4 milhões de brasileiros como forma de locomoção para o trabalho.
0: A bicicleta é companheira do brasiliense Rafael Dornelles em vários momentos do dia, desde as atividades de lazer até os deslocamentos para compromissos que ele tem como coordenador da organização não governamental Rodas da Paz, que promove a mobilidade urbana sustentável e pacífica.
23: A bicicleta é meu principal meio de transporte e é uma forma de você se locomover pela cidade, trazendo saúde, uma forma sustentável. Uma forma que impacta menos a cidade, tanto financeiramente quanto espacialmente, e traz uma alegria que é específica da bicicleta.
0: Dados do IBGE apontam que 4 milhões e 400 mil brasileiros, que representa 6,2% da população, vão de bicicleta para o trabalho. O ciclismo, assim como a caminhada, é chamado de meio de transporte ativo ou não motorizado. Significa que só depende da força do próprio ser humano. Além do benefício para a saúde, essa forma de deslocamento traz outras vantagens, como explica Marcos Daniel dos Santos, secretário nacional de mobilidade urbana.
2: E hoje o brasileiro gasta quase 20% da sua renda para poder se deslocar, seja para botar combustível no carro, ou seja para pagar um transporte público. Então, quando você coloca a bicicleta, você está reduzindo o que você usa para se deslocar no dia a dia da cidade. Alguém que deixa de andar de carro para andar de bicicleta é menos um carro. É mais espaço disponível, é menos poluição. O custo como um todo de se manter uma cidade que pedala muito, você vai ver que é um custo menor para o poder público. Por quê? Porque é menos gestão de trânsito, é menos manutenção viária.
0: Para o especialista em mobilidade da Universidade de Brasília, pastor Willy Gonzalez, a Magrela ainda precisa conquistar seu espaço no trânsito.
4: Em se tratando especificamente de áreas urbanas mais centrais, o problema é um pouco maior relativo à questão da segurança, né? E o conflito com veículos de maior porte em espaços que realmente a bicicleta não tem condição de poder, digamos, competir. Nesse sentido, espera-se que continuem as políticas que o Brasil vem desenvolvendo para tornar a bicicleta um modo mais seguro, né?
0: Desde 2012, o Brasil possui a Política Nacional de Mobilidade Urbana, que define regras para o deslocamento nas cidades. E uma das principais diretrizes é a priorização dos meios de transporte ativos, ou seja, a caminhada e o deslocamento por bicicletas. O dia 19 de agosto celebra a importância do ciclista no trânsito das cidades e da bicicleta como meio de locomoção. Reportagem Graziele Bezerra. Sancionada a lei que prevê a ampliação da lista de produtos prevista no programa de venda de balcão.
1: A medida também autoriza a realização de leilões públicos para a formação de estoques de produtos agrícolas.
5: O programa de comercialização direta de insumos permite a compra por criadores rurais de pequeno porte. Ficam autorizadas as compras de milho, sorgo, caroço de algodão, farelo de soja e farelo de milho. A nova lei também incluiu os aquicultores como público do programa de venda em balcão. Cooperativas de produção agropecuária e associações formadas por agricultores familiares também poderão participar. O pré-requisito é que os beneficiários estejam cadastrados no Sistema de Cadastro Nacional de Produtores Rurais e demais agentes, o SICAM. Além dos novos produtos, a legislação estabelece limites mensais para a aquisição dos produtos destinados à alimentação animal. O máximo que pequenos criadores poderão comprar por mês é de até 27 toneladas. Já as cooperativas e associações de agricultores familiares poderão adquirir até 80 toneladas. Toneladas mensais. As compras poderão ser feitas por meio de leilões públicos. A medida também prevê a aquisição de produtos básicos da política de garantia de preços mínimos por valores de até 25% acima do preço mínimo vigente no estado onde ocorrer a compra. O objetivo é permitir a formação de estoques públicos que possam ser utilizados em ações de abastecimento e segurança alimentar. Daniele Popov para a Voz do Brasil.
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1: Fique agora com o Minuto do TCU. Em seguida, as notícias do Poder Judiciário e do Congresso Nacional. Boa noite.
0: Boa noite, até amanhã.
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1: Supremo decide por unanimidade ampliar o alcance das medidas protetivas previstas na Lei Maria da Penha.
6: TST decide que trabalhador pode entrar na justiça na cidade onde ele mora, mesmo não sendo local de trabalho.
1: STJ imposta novos presidente e vice para o biênio 2026-2028.
6: Boa noite, eu sou o Arthur Filho.
1: E eu sou Walter Lima.
6: O plenário do Supremo Tribunal Federal decidiu na sessão de hoje que medidas protetivas da Lei Maria da Penha podem ser aplicadas em casos de violência contra a mulher fora do âmbito doméstico e familiar. Este mês, a norma completou 20 anos.
1: O caso concreto tratava da negativa de aplicação das medidas protetivas pela Justiça de Minas Gerais, sob o argumento de que não havia relação familiar ou afetiva entre a vítima e o agressor.
6: O presidente do STF...
1: O argumento de que não havia relação familiar ou afetiva entre a vítima e o agressor.

0: presença de autoridades dos três poderes. Fátima Uchoa.
1: Em discurso, o presidente do STJ, ministro Luiz Felipe Salomão, destacou algumas prioridades para o biênio 2026-2028. Segundo ele, o tribunal se prepara para iniciar um novo tempo dentro do sistema de justiça com a implementação do filtro da relevância da questão federal e todas as mudanças regimentais necessárias para a corte funcionar dentro dessa nova lógica. Segundo Salomão, a qualidade das decisões, a transparência e o acesso dos cidadãos serão preocupações permanentes com o uso da inteligência artificial e das ferramentas tecnológicas a serviço da sociedade.
2: TST decide que em situações excepcionais, trabalhador pode ajuizar ação na cidade onde mora, mesmo que não seja o local onde trabalhou.
0: A regra geral continua sendo a do local da prestação dos serviços. Simone Moura.
3: O Tribunal Pleno do TST definiu que, em casos excepcionais, o trabalhador pode ajuizar ação na cidade onde mora, mesmo que não tenha sido contratado ou trabalhado no local. Pela regra geral, prevista no artigo 651 da CLT, o processo deve ocorrer onde o serviço foi prestado. No entanto, o TST flexibilizou essa regra para garantir o acesso à justiça em casos de doença ocupacional, vulnerabilidade ou quando o deslocamento for caro demais. A decisão foi tomada a partir do caso de um jogador de futebol que morava em São Paulo e foi contratado por um clube de Rondônia. Ele ajuizou a ação depois de sofrer uma lesão no início dos treinos. O relator, ministro Lélio Bentes Correa, destacou que as mudanças na Justiça do Trabalho, como o processo judicial eletrônico e o juízo 100% digital, reduziram as barreiras geográficas para o acesso à justiça. Para o TST, no entanto, a flexibilização não pode prejudicar o direito de defesa da empresa. A tese foi fixada pelo rito dos recursos repetitivos e deve orientar decisões em todo o país.
2: Justiça Federal determina a adoção de medidas urgentes para preservar Igreja e Casa da Ordem Terceira do Carmo, no Centro Histórico de Salvador.
0: Decisão atende a pedido do MPF e estabelece prazos para vistoria, plano emergencial e execução de obras de contenção. Sabrine Menezes.
4: De acordo com a ação movida pelo Ministério Público Federal, a igreja está interditada desde 2025, com risco de desabamento por conta do apodrecimento de estruturas de madeira e assoalhos. Com a decisão, a Ordem Terceira do Carmo, responsável pelo imóvel, deve remover e catalogar em até 30 dias os escombros resultantes de um desabamento acontecido em 2025. Uma vistoria técnica deverá ser conduzida em até 2 meses e um plano emergencial de intervenção deverá ser apresentado ao IFAM em até 3 meses e executado em 6 meses após sua aprovação.
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2: A você, uma boa noite.
0: E até amanhã.
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6: Está no ar o Jornal do Senado.
7: Eu sou Paula Groba.
8: E eu sou Humberto Pinheiro.
7: E estes são os destaques de hoje do Jornal do Senado, que começa agora.
8: Uso de aeronaves em transporte de equipes médicas e órgãos para transplante pode ser ampliado.
7: Senado analisa a criação de um fundo de amparo a crianças órfãs.
8: Especialistas avaliam avanços do sistema de escola em tempo integral, com mais matrículas e menos evasão.
7: Boa noite.
8: Boa noite.
7: O programa Escola em Tempo Integral tem ampliado o acesso dos estudantes à jornada estendida e também contribuído para reduzir o abandono escolar. A conclusão é de debatedores que apresentaram dados que mostram um aumento de 13 pontos percentuais nas matrículas em tempo integral e uma redução de 20% no abandono escolar. O tema foi discutido hoje em uma audiência pública no Senado.
8: A região Nordeste lidera o número de matrículas em tempo integral no país e estudantes pretos e pardos são a maioria entre os beneficiados. A Comissão de Educação agora avalia os resultados e os desafios do programa. A repórter Raíssa Abreu tem os detalhes.
9: A iniciativa de avaliar o Escola em Tempo Integral foi da senadora Damares Alves, do Republicanos do Distrito Federal. Um dos convidados, o presidente do Conselho Nacional de Educação, César Calegari.

0: Mari disse que a proposta curricular está entre os principais critérios de qualidade da modalidade sugeridos pelo órgão.
1: A educação integral não é apenas um contraturno em que se repete de alguma maneira o que se faz no turno anterior. Exige uma nova concepção curricular e os projetos políticos pedagógicos das escolas devem refletir uma concepção curricular integral.
0: Damaris Alves voltou a frisar que pretende finalizar as audiências e a coleta dos dados antes da votação da Lei de Diretrizes Orçamentárias.
2: Eu não tenho política pública fortalecida sem dinheiro. E o lugar de discutir o orçamento é nessa comissão.
0: Também participaram do debate a gerente do Instituto Sonho Grande, Josiara Muniz, a secretária de Educação do Ceará, Jucineide Fernandes, e a representante da Confederação Nacional dos Trabalhadores em Educação, Odisseia Pinto de Carvalho.
3: E um projeto apresentado recentemente no Senado pode reduzir o custo da adrenalina autoinjetável, usada por pessoas que correm risco de anafilaxia, uma reação alérgica grave e de evolução rápida.
4: A proposta da senadora doutora Eudócia prevê isenção do imposto de importação para o medicamento quando importado por pessoa física para o uso próprio. A reportagem é de Yasmin Rodrigues.
5: A anafilaxia pode provocar uma queda rápida das condições de saúde e ameaçar a vida do paciente. E a adrenalina é o principal recurso para conter a reação, mas o custo da importação da adrenalina autoinjetável pode dificultar que pacientes mantenham o produto disponível para uma situação de emergência. A gravidade da anafilaxia e a importância da adrenalina em uma emergência foram discutidas em audiência pública na Câmara dos Deputados. A médica Fátima Rodrigues, da Associação Brasileira de Alergia e Imunologia, explica a rapidez com que uma reação pode evoluir e o risco para o paciente.
6: É uma reação alérgica grave. É de evolução rápida e ameaça a vida. Essa evolução pode demorar de 15 a 30 minutos para um choque anafilático e a taxa de letalidade pode chegar a 17%, principalmente se a gente não tiver o recurso da adrenalina autoinjetável.
5: O projeto prevê a retirada do imposto de importação da adrenalina autoinjetável destinada ao tratamento da anafilaxia quando a compra for feita por pessoa física para o uso próprio. A autora do projeto, senadora doutora Eudócia, do PSDB de Alagoas, acredita ainda que a proposta pode incentivar a nacionalização da produção da adrenalina autoinjetável, reduzindo a dependência de importações no futuro. O texto segue para análise das comissões do Senado.
3: A Comissão de Constituição e Justiça iniciou a análise do projeto de lei que cria um fundo de amparo às crianças órfãs.
4: O objetivo da medida é garantir suporte financeiro e assistencial a crianças e adolescentes que perderam pais ou cuidadores primários. Repórter Bruno Lourenço.
7: O texto prevê a criação de um auxílio financeiro direcionado aos guardiões legais de baixa renda, além do repasse de verbas para fortalecimento de instituições e programas de acolhimento familiar. O relatório lido pelo senador Hamilton Mourão, do Republicanos do Rio Grande do Sul, acolheu sugestões da sociedade civil apresentadas em audiências públicas. Mourão explicou a opção pelo financiamento do programa por meio da destinação de parcela da arrecadação de loterias federais.
8: A opção de financiar o FACOR com parcela da arrecadação de loteria revela-se adequada sob a ótica de política pública, utilizando receita não tributária de caráter voluntário para o apostador e já tradicionalmente destinada a finalidades sociais. A redução do percentual destinado o agente operador da loteria atende ao princípio da responsabilidade fiscal na medida em que realoca recursos dentro do próprio sistema lotérico sem ampliar gastos ou comprometer a viabilidade operacional da loteria.
7: 5% dos recursos arrecadados pelo fundo serão destinados a estudos e pesquisas sobre a orfandade no Brasil. O benefício, condicionado à baixa renda familiar e vinculado ao guardião legal do órfão, permite o acúmulo com outros auxílios, como BPC e Bolsa Família.
3: Uma aeronave parada em um aeroporto pode representar mais do que um voo que não aconteceu. Pode significar tempo perdido para uma equipe médica ou até para um órgão que precisa chegar a um paciente.
4: É para dar mais agilidade a esse tipo de transporte que o Senado pode analisar uma nova proposta. O projeto prevê o ressarcimento de pessoas e empresas particulares que disponibilizarem aeronaves para essas operações. Repórter Alexandre Campos.
9: Pelo texto, as empresas e pessoas sem certificado de operador aéreo que disponibilizarem suas aeronaves particulares para o transporte de equipe de saúde ou de órgãos, tecidos e partes do corpo humano para fins de tratamento ou transplante no âmbito do Sistema Único de Saúde serão ressarcidas pelos custos operacionais do voo. Além disso, estarão isentas do pagamento de tarifas aeroportuárias e de navegação aérea. Autor do projeto, o senador astronauta Marcos Pontes, do PL de São Paulo, lembrou que atualmente a rede de transporte conta com apoio das companhias aéreas comerciais e dos aviões da Força Aérea Brasileira.
10: Mas aí você tem um órgão doado. Tem alguns deles que tem limite muito curto para se tirar de um corpo e colocar no outro. E perde-se muitos órgãos dessa forma, porque não tem como transportar. A Força Aérea tenta, mas ela não tem recurso para fazer esse transporte para o Brasil todo, o tempo todo. Aí você tem os aviões parados. Por que não utilizar esses aviões dos empresários que estão no avião parado no hangar, para que eles possam transportar esses órgãos e salvar uma vida?
9: O projeto ainda permite que, por meio de convênio com a União, Estados, Municípios e organizações sem fins lucrativos, o Sistema Nacional de Transplantes coordene o cadastro das pessoas e empresas que queiram disponibilizar seus aviões, de modo a acioná-las quando necessário e compensá-las após a prestação do serviço de transporte.
3: A semana de vivência legislativa do programa Jovem Senador começou com a posse dos 27 estudantes da rede pública, que assumiram o mandato como jovens senadores.
4: Os participantes também elegeram a mesa diretora e as meninas foram protagonistas. Pela primeira vez, todos os cargos da mesa serão ocupados por jovens senadoras. Repórter Lana Dias.
11: Os estudantes vencedores do concurso de redação agora passarão a semana no Senado, experimentando o trabalho parlamentar na prática. Na sessão de posse, o senador Paulo Paim, do PT do Rio Grande do Sul, presidente do Conselho do Projeto Jovem Senador, destacou a importância do tema da redação deste ano, democracia nas redes sociais, como construir um debate saudável.
12: Discutir democracia nas redes sociais é discutir o próprio futuro da nossa gente, do nosso povo, do nosso país. E vocês jovens, estão no centro desse debate.
11: A jovem senadora Yolanda Paiva Favacho Ribeiro, representante do Pará, foi eleita presidente da mesa diretora, 100% ocupada por meninas. Ela focou seu discurso no combate à desigualdade no país.
13: Estar aqui hoje, representando os nossos estados, é um motivo de grande orgulho, mas também nos traz a consciência de que muitos jovens brasileiros não encontram a estrutura nem o suporte necessário para alcançar espaços como jovem senador.
11: Cerca de 240 mil estudantes e mais de 5 mil escolas participaram do concurso de redação.
14: Eleições 2026.
3: Termina nesta quinta-feira, dia 20 de agosto, o prazo para eleitores solicitarem a transferência temporária da sessão eleitoral. A medida permite votar em uma cidade diferente daquela onde o eleitor tem domicílio eleitoral.
4: O serviço está disponível no cartório eleitoral mais próximo ou pelo autoatendimento no site do Tribunal Regional Eleitoral do seu estado. Com edição de Paula Groba e trabalhos técnicos de João Lira, o Jornal do Senado fica por aqui. Acompanhe agora as notícias da Câmara dos Deputados. Boa noite.
3: Boa noite e até amanhã.
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15: Câmara aprova proteção de servidor que denunciar violência contra criança.
16: A proposta amplia as exigências para permanência e naturalização no Brasil.
15: Avança projeto que cria dia do plantio de árvores a ser celebrado em maio.
16: Deputados obrigam a escola a mudar sinal sonoro para não incomodar autistas.
15: Boa noite. A Câmara aprovou a obrigatoriedade de escolas alterarem qualquer sinal sonoro para não incomodar alunos com autismo. A repórter Paula Bittar acompanhou a votação e explica como isso pode ser feito.
17: A Comissão de Constituição e Justiça da Câmara aprovou uma proposta que obriga escolas públicas e privadas a substituírem os sinais sonoros para não gerar incômodos sensoriais aos alunos com transtorno do espectro autista, TEA. A medida será aplicada sempre que solicitada pelos pais ou responsáveis. O texto aprovado inclui a obrigatoriedade da substituição dos sinais sonoros na Lei Berenice Piana, que trata dos direitos das pessoas com TEA. Relator na comissão, o deputado Alex Manente, do Cidadania de São Paulo, destacou que a proposta busca garantir respeito às necessidades específicas das pessoas.
18: A aprovação desse projeto é uma vitória muito importante para toda a comunidade atípica. Ela faz com que o respeito a essas pessoas esteja presente naquilo que é mais sagrado, que é na educação, onde a partir de agora não será mais um sinal sonoro que prejudica a qualidade de vida e a sensação de todas as pessoas com transtorno do espectro autista.
17: O projeto que obriga as escolas a substituírem os sinais sonoros para não gerar incômodos sensoriais aos alunos autistas já pode seguir para análise do Senado, a menos que haja recurso para votação pelo plenário da Câmara. Da Rádio Câmara, de Brasília, Paula Bittar.
14: Educação.
19: Ricardo Maia, do MDB, apoia a criação da Universidade Federal do Nordeste da Bahia para ampliar o acesso ao ensino superior no sertão do estado. Autor do projeto que autoriza a implantação da instituição, o deputado pede urgência na análise da matéria.
15: Ricardo Maia argumenta que outras regiões da Bahia já contam com universidades federais, enquanto estudantes do Nordeste do estado ainda precisam realizar longos deslocamentos para cursar o ensino superior público. Ele considera que a nova universidade vai contribuir para o desenvolvimento local.
14: Saúde.
19: Stefano Aguiar, do PSD de Minas Gerais, propõe que os usuários do SUS tenham acesso em tempo real a informações sobre a regulação de consultas, exames, cirurgias e outros procedimentos. A plataforma deve informar a posição do paciente na fila e o tempo médio estimado para atendimento.
15: A proposta também prevê a divulgação de dados consolidados por região para facilitar o acompanhamento da demanda e da oferta de serviços. Segundo Stefano Aguiar, a medida amplia a transparência, fortalece o controle social e contribui para identificar desigualdades no acesso aos serviços do SUS.
14: Meio Ambiente.
19: Comissão aprova a criação do Dia Nacional do Plantio de Árvores. Saiba mais sobre o assunto na reportagem de Júlia Lopes.
20: O plantio de árvores é uma das estratégias mais eficazes e acessíveis para a recuperação ambiental e o enfrentamento da crise climática. As árvores ajudam a preservar nascentes, aumentam a fertilidade do solo, servem de habitat para diversas espécies e melhoram a qualidade do ar. Nesse contexto, a Comissão de Meio Ambiente da Câmara dos Deputados aprovou um projeto de lei que institui o Dia Nacional do Plantio de Árvores, a ser celebrado em 23 de maio. Segundo o autor da proposta, deputado Pedro Uquizai, do PT de Santa Catarina, a data pretende incentivar a criação de uma cultura de valorização das florestas e de mobilização ambiental, com foco na recuperação de áreas degradadas e na restauração ecológica. Para o relator da proposta, deputado Newton Tato, do PT de São Paulo, o projeto também fortalece os compromissos internacionais assumidos pelo Brasil na área de sustentabilidade e ajuda a conscientizar a população.
21: O Brasil também já tem o compromisso de restaurar 12 milhões de hectares, um acordo internacional. Pelo próprio Código Florestal, nós teríamos também que restaurar e recuperar 32 milhões de hectares. E por isso que aprovar um dia do plantio da árvore para conscientizar a população brasileira e fazer esse debate nas escolas, nas igrejas, enfim, em todo quanto é canto.
20: A escolha do dia 23 de maio homenageia o fotógrafo Sebastião Salgado, que morreu nessa data em 2024. Ele e sua esposa, Lélia Vanick, lideraram uma das maiores iniciativas de reflorestamento do país, com um plantio de mais de 2 milhões e meio de árvores ao longo de 25 anos no Vale do Rio Doce, interior de Minas Gerais. A proposta que cria o Dia Nacional do Plantio de Árvores aguarda análise da Comissão de Constituição e Justiça da Câmara. Da Rádio Câmara, de Brasília, Júlia Lopes.
14: Homenagem.
15: Jefferson Rodrigues, do PSDB de Goiás, apresentou o projeto que cria o Dia Nacional do Fazendeiro em 21 de setembro, instituindo também uma semana dedicada à valorização do produtor rural. A proposta prevê ações de capacitação, inovação e incentivo à produção sustentável no campo.
19: Jefferson Rodrigues argumenta que a proposta se justifica pela importância da agropecuária na produção de alimentos, na geração de empregos e nas exportações brasileiras. O projeto do deputado também conta com iniciativas de apoio à permanência dos jovens no meio rural.
15: Sóstenes Cavalcante, do PL do Rio de Janeiro, presta homenagem à memória do pastor Eliseu de Matos, da Assembleia de Deus no bairro Pantanal, em Duque de Caxias.
19: Sóstenes Cavalcante relata que aos 90 anos, o religioso morreu após enfrentar problemas pulmonares e que será lembrado pelo trabalho de décadas dedicado à evangelização na região.
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14: Relações Exteriores.
15: Avança na Câmara a proposta que amplia as exigências para permanência e naturalização no Brasil. A repórter Maria Neves explica o objetivo da matéria.
24: A Comissão de Relações Exteriores da Câmara dos Deputados aprovou o projeto que torna mais rígidas as regras para concessão de visto de permanência e naturalização de estrangeiros no Brasil. Uma das novidades do texto é a exigência de que o interessado em viver no país comprove condição financeira suficiente para o sustento próprio e o da família. Segundo o relator, deputado General Girão, do PL do Rio Grande do Norte, em 2024, o governo federal destinou cerca de R$1,5 bilhão de reais do Bolsa Família a estrangeiros residentes no país. Na opinião do parlamentar, a comprovação de que o estrangeiro tem condições de se manter é necessária para aliar os direitos dos imigrantes com a proteção dos brasileiros.
25: Não é justo que esses estrangeiros sejam tratados aqui no Brasil com recursos públicos do nosso Tesouro Nacional. Não há dados oficiais de todos os custos efetivos com o processo de imigração no país, especialmente em relação à educação, saúde, moradia, segurança. No entanto, há um gasto já identificado que diz respeito ao acesso a programas assistenciais, tipo Bolsa Família, BPC e outros programas assistenciais, até mesmo auxílio emergencial.
24: Outra exigência inserida pelo projeto na Lei de Migração, que é de 2017, é a comprovação de bom procedimento social. De acordo com o General Girão, essa regra se mostra razoável porque a naturalização depende de avaliação do governo quanto à conveniência e oportunidade, principalmente em temas como esse, que envolve interesse nacional e segurança. A proposta também determina que, mesmo se atender a todos os requisitos legais, o estrangeiro não tem direito automático ao visto de permanência ou à naturalização. Cada caso deverá ser analisado pelo Ministério da Justiça e Segurança Pública, que passa a ser o responsável pelos processos migratórios. O projeto do deputado Luiz Felipe de Orleans e Bragança, do PL de São Paulo, que torna as regras para obtenção de visto e naturalização de estrangeiros no Brasil mais rígidas, ainda será analisado pela Comissão de Constituição e Justiça. Da Rádio Câmara de Brasília, Maria Neves.
14: Trabalho.
19: Reginaldo Lopes, do PT de Minas Gerais, defende a apreciação pelo Senado do fim da escala de trabalho 6x1. O deputado argumenta que a mudança pode ampliar o tempo para a convivência familiar, o cuidado com os filhos, a qualificação profissional e outras atividades.
15: Reginaldo Lopes também relaciona a redução da jornada à saúde mental dos trabalhadores e pede apoio dos presidentes da Câmara e do Senado para que a proposta avance. Para o deputado, o fim da escala 6x1 é uma mudança importante nas relações de trabalho no país.
19: Dr. Fernando Máximo, do PL de Rondônia, cobra a votação da proposta que trata de direitos de servidores dos antigos territórios de Rondônia, Roraima e Amapá. Ele sustenta que muitos desses trabalhadores atuaram em condições precárias na construção desses estados e envelheceram sem o direito reconhecido.
15: Dr. Fernando Máximo lembra que a proposta de emenda à Constituição foi aprovada pelo Senado em 2023 e que o relatório pela admissibilidade está pronto desde junho. Ele garante que não vai desistir da matéria.
19: Helena Lima, do PSD de Roraima, apresentou o projeto que atualiza a regulamentação da profissão de biólogo. A proposta amplia as áreas de atuação desses profissionais e inclui atividades nas áreas de saúde, meio ambiente, biodiversidade, biotecnologia, diagnóstico laboratorial e educação.
15: Helena Lima afirma que a legislação atual, de 1979, precisa ser atualizada diante dos avanços científicos e tecnológicos. O texto também amplia as atribuições dos conselhos de biologia e garante aos licenciados o ensino de ciências e biologia nos diferentes níveis de educação.
14: Transportes.
19: Cobalcini, do MDB de Santa Catarina, relata a reunião sobre o futuro de um trecho da antiga ferrovia São Paulo-Rio Grande. Com o encerramento da concessão previsto para fevereiro de 2027, o deputado defende uma alternativa para os 372 quilômetros entre União da Vitória, no Paraná, e Marcelino Ramos, no Rio Grande do Sul.
15: A proposta de Cobalcini é transformar o trecho em uma via verde voltada ao cicloturismo, às caminhadas ecológicas e ao lazer. Segundo o congressista, a iniciativa pode converter a antiga infraestrutura em um ativo público para a sociedade.
14: Eleições.
19: Com a chegada da campanha eleitoral, Atila Lira, do PP do Piauí, critica algumas legendas por ataques a adversários políticos. Para o parlamentar, informações falsas estariam sendo disseminadas com recursos públicos, com o objetivo de influenciar a opinião pública.
15: Atila Lira chama a atenção da população para a disseminação de fake news durante o período eleitoral. Na avaliação do deputado, a população vai perceber a diferença entre embate republicano e ataques indevidos.
14: Justiça.
19: Marcel Van Hatten, do Novo, do Rio Grande do Sul, critica decisões recentes do Supremo Tribunal Federal e pede que o Senado analise pedidos de impeachment de ministros da corte. Ele também questiona um pedido de busca e apreensão envolvendo a fonte e o advogado de um jornalista do Maranhão.
15: Marcel Van Hatten afirma que os episódios representam ameaças à liberdade de imprensa, ao Estado de Direito e às prerrogativas do Congresso. Para ele, a próxima eleição para o Senado será fundamental para enfrentar o que considera abusos de autoridade e arbitrariedades cometidos pelo STF.
19: Nas palavras de Gustavo Geyer, do PL de Goiás, o país enfrenta dificuldades econômicas, com aumento do endividamento das famílias e do custo de vida. O deputado também menciona denúncias de corrupção envolvendo integrantes do governo.
15: Na opinião de Gustavo Geyer, a formação de uma maioria de oposição no Senado é importante para os rumos do país. Ele acredita que essa alteração pode promover mudanças no governo e conter o que ele considera decisões abusivas do Supremo Tribunal Federal. 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
14: Segurança Pública.
19: Os deputados aprovaram proteção para o servidor ou militar que denunciar maus tratos contra a criança. A repórter Paula Bittar acompanhou a votação.
0: A Comissão de Constituição e Justiça da Câmara aprovou uma proposta que assegura acesso a programas de proteção de testemunhas aos militares e servidores públicos que denunciarem casos de violência, agressão e maus tratos contra crianças e adolescentes. O texto também permite a transferência do servidor ou militar com ou sem mudança de sede por medida de segurança. O benefício vale para trabalhadores da União, dos estados, dos municípios e do Distrito Federal. A relatora da proposta na comissão, deputada Cristonieto, do PL do Rio de Janeiro, destacou que o projeto busca proteger o agente público para fortalecer a garantia dos direitos de crianças e adolescentes. Ela ressaltou ainda que a Constituição estabelece a proteção integral e a prioridade absoluta dos direitos desse público.
5: Muitas vezes, militares, servidores públicos tomam conhecimento de casos de violência, agressão, maus tratos contra crianças e adolescentes, mas, de alguma forma, podem sofrer algum tipo de ameaça, represália, quando decidem denunciar. E quem tem coragem de proteger uma criança não pode ficar desprotegido pelo Estado, né? Por isso, o projeto ele assegura a esses denunciantes o acesso aos programas de proteção de testemunhas quando estiverem em situação de risco. Nosso trabalho na CCJ foi justamente de garantir a segurança jurídica para que essa importante medida pudesse avançar. Até porque proteger quem denuncia é também proteger a criança que muitas vezes não consegue pedir socorro sozinha.
0: A proposta que assegura acesso a programas de proteção de testemunhas aos militares e servidores públicos que denunciarem casos de violência, agressão e maus tratos contra crianças e adolescentes já pode seguir para análise do Senado, a menos que haja recurso para votação antes pelo plenário da Câmara. Da Rádio Câmara, de Brasília, Paula Bittar.
15: Priscila Costa, do PL, critica a situação da segurança pública no Ceará após o assassinato de um policial de 27 anos, morto ao sair do serviço. A congressista afirma que o caso demonstra a vulnerabilidade dos agentes diante do avanço da violência.
19: Priscila Costa contesta a avaliação do governo estadual de que o Ceará vive um bom momento na segurança pública. A parlamentar cobra mudanças na política do setor para ampliar a proteção dos policiais e da população em geral.
15: Sargento Faur, do PL, celebra a entrega de fuzis fabricados em Israel para as polícias civil e militar do Paraná. O congressista informa que parte dos equipamentos foi adquirida com recursos de emendas destinadas por ele.
19: De acordo com o Sargento Faur, o armamento será utilizado no enfrentamento às organizações criminosas. O parlamentar também reivindica a construção de um presídio estadual de segurança máxima nos moldes das unidades federais.
15: Na avaliação de capitão Alden, do PL da Bahia, o projeto que criminaliza a misoginia tem conceitos abertos e subjetivos. Segundo o parlamentar, a medida permite interpretações que atingiriam pessoas por manifestações de opinião ou de fé.
19: Para evitar censura prévia, capitão Alden defende que a legislação estabeleça de forma clara quais condutas podem configurar crime. Para o deputado, é preciso garantir o direito à manifestação de diferentes posições no debate político.
15: Milton Vieira, do Republicanos de São Paulo, propõe ampliar a proteção da Lei Maria da Penha para mulheres vítimas de violência de gênero, mesmo quando não há vínculo entre a vítima e o agressor. A medida valeria para casos ocorridos em locais públicos ou privados, inclusive no ambiente digital.
19: O projeto também permite medidas protetivas de urgência mesmo quando o agressor ainda não foi identificado, desde que existam indícios de risco para a vítima. Segundo Milton Vieira, a mudança reforça a proteção às mulheres sem alterar as regras que definem os crimes.
15: Nicolete, do PL de Roraima, apresentou o projeto que transforma em crime o exercício ilegal da profissão de corretor de imóveis. O deputado propõe a detenção de 6 meses a 2 anos e multa para quem atuar sem preencher as condições legais.
19: Segundo Nicolete, a medida busca combater a atuação de falsos corretores, especialmente em plataformas digitais, e reduzir o risco de golpes. Além de reforçar a fiscalização, o parlamentar acredita que a medida valoriza os profissionais devidamente habilitados.
15: Termina agora o Jornal Câmara dos Deputados, produzido pela Rádio Câmara, com trabalhos técnicos de Wellington Teles, apresentação de Márcio Aquilissardi e Tércia Guimarães. Boa noite para você.
19: Uma ótima noite. A Voz do Brasil volta amanhã.
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6: 20 horas em ponto.
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4: Fala, turminha, tudo bem? Quarta-feira hoje, o nosso Nostalgia está entrando no ar a partir de agora aqui na sua rádio preferida. Eu digo sempre nosso, porque esse programa é nosso, né? É meu, é seu. Daqui na sua rádio preferida, aquela canção, aquele flashback que marcou época, né? Então vem comigo curtir o nosso Nostalgia aqui na sua rádio.
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0: fechar o nosso Nostalgia nesta quarta-feira. Eita, música linda, maravilhosa. Que canção magnífica essa, né? Pra fechar o Nostalgia nesta quarta-feira, tinha que ser com chave de ouro, assim como foi todo o programa. Ó, prometo voltar a qualquer momento no seu rádio, viu? Obrigado pela audiência e o carinho. Um beijo no coração. Tchau, tchau.
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1: Boa noite. 20h53.
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Olá, gente, está chegando mais uma vez aqui na sua rádio, o programa Cidade Love, tocando as mais românticas do rádio, de um jeito especial para você. A partir de agora são 2 horas de muito romantismo, muita música boa nacional e internacional. Vem comigo, está no ar o Cidade Love.